0: reportagem, Graziele Bezerra.
1: Manter a caderneta de vacinação atualizada garante proteção contra doenças graves, prolonga a vida e contribui para um futuro mais saudável.
2: E está na hora de atualizar a caderneta de crianças e adolescentes. Começou hoje e vai até 1º de setembro a campanha nacional de multivacinação.
1: No caso dos bebês, a vacinação desempenha a função de ensinar o corpo em desenvolvimento a se defender de forma segura.
2: E uma das vacinas que mais causam dúvidas é a BCG, que protege os recém-nascidos e crianças pequenas contra as formas mais graves e fatais da tuberculose.
3: Conhecida por deixar aquela famosa marquinha na parte superior do braço direito, ela protege o organismo das formas mais graves da tuberculose, como a tuberculose meníngea e a tuberculose miliar. É a vacina BCG. Ela é aplicada na maternidade ou ainda nas primeiras semanas de vida para prevenir as formas graves da doença entre os pequenos e garantir que o sistema imunológico da criança, ainda em desenvolvimento, aprenda a se defender. Por isso, a enfermeira Emanuela Barros não perdeu tempo e vacinou seu filho logo que saiu da maternidade.
4: Eu recebi a orientação da maternidade, que procurasse o posto de saúde, né, para fazer a vacina. E assim que a gente recebeu alta, eu fui na UBS, fui muito bem atendida, né, e orientada pela equipe. Então foi um processo muito tranquilo, né, de orientação e também de acesso, né, à vacina.
3: A chefe da Unidade de Vigilância em Saúde do Hospital Universitário de Brasília, Deise Mendonça, explica a importância da BCG logo nos primeiros dias de vida.
5: Porque o bebê ele nasce com pouca proteção, né? Ele nasce somente com aqueles anticorpos da mãe, que a mãe passou para ele durante a gestação. Depois ele tem que tomar as vacinas para ficar protegido contra essas doenças que estão aí que a mãe não conseguiu passar proteção para ele. Criança nasceu acima de 2 quilos, ela já faz a BCG na maternidade, nas maternidades públicas, né? Nas privadas eles procuram a sala de vacina.
3: Após a aplicação, é comum que apareça uma pequena mancha avermelhada no braço direito. Com o passar das semanas, essa reação evolui para uma pequena ferida que cicatriza naturalmente. A BCG integra o Calendário Nacional de Vacinação, é oferecida gratuitamente nas unidades do Sistema Único de Saúde e está disponível para crianças menores de 5 anos que ainda não tenham sido imunizadas. Você pode conferir todas as vacinas do Calendário Nacional em gov.br/saúde. Reportagem Thaís de Araújo.
1: Atenção, estudantes pré-selecionados no processo seletivo do Fundo de Financiamento Estudantil, FIES.
2: Termina amanhã o prazo para complementar as informações da inscrição no sistema.
1: O FIES concede empréstimo a estudantes em cursos de graduação ofertados por instituições privadas que participam do programa.
2: O processo seletivo referente ao segundo semestre alcançou mais de 127 mil inscritos.
6: Os estudantes pré-selecionados na chamada regular do Fundo de Financiamento Estudantil, o FIES, têm até 4 de agosto para complementar as informações da inscrição no sistema disponível no endereço fiesseleçãoaluno.mec.gov.br. Após essa etapa, os candidatos deverão validar a documentação da instituição privada de educação superior. Concluída a validação, os pré-selecionados deverão comparecer em um agente financeiro no prazo de até 10 dias úteis. As convocações ocorrerão de 7 de agosto a 24 de setembro. O processo seletivo do FIES inclui a reserva de 50% das vagas para estudantes com renda familiar de até meio salário mínimo por pessoa e com inscrição ativa no cadastro único. Os pré-selecionados que atendam aos critérios do FIES Social poderão financiar até 100% do valor das mensalidades do curso. Mais informações em acessounico.mec.gov.br/FIES. Thaísa Vitória para a Voz do Brasil.
1: Chuvas acima da média na região sul, seca e calor acentuados na porção norte. Fenômenos climáticos como o El Niño provocam impactos distintos.
2: Para enfrentar essa situação, estados e municípios devem acompanhar as ações para a prevenção de desastres naturais.
1: E ficar atentos para os protocolos de ajuda federal em casos de emergência e calamidade pública.
7: Nos diferentes tipos de desastres naturais, o reconhecimento da gravidade da situação pode abreviar o envio de recursos e apoio técnico, amenizando os impactos para a população. Quando há situação de emergência, o município ainda consegue atuar, mas precisa de apoio externo para atender a população. Já quando o estado é de calamidade pública, os danos são tão graves que exigem medidas excepcionais e maior apoio do governo federal. Para tornar oficial qualquer uma dessas condições, o governo municipal ou estadual deve emitir um decreto e registrá-lo no Sistema Integrado de Informações sobre Desastres. Se os critérios forem atendidos, o Ministério da Integração e do Desenvolvimento Regional publica uma portaria reconhecendo a situação. A ajuda pode vir em forma de assistência humanitária, como distribuição de água, alimentos, colchões e kits de higiene. O apoio federal também pode ser empregado no restabelecimento de serviços essenciais. O apoio extra também pode chegar diretamente ao cidadão. Entre as possibilidades está o saque calamidade do FGTS, de até R$ 6.220 por conta vinculada. De acordo com a diretora executiva de fundos de governo da Caixa Econômica Federal, Daniele Mendonça, entre janeiro e julho de 2026, 548 municípios de 17 unidades da federação foram habilitados para o pagamento do saque calamidade.
8: O saque calamidade é um momento de necessidade pelo qual o trabalhador pode fazer uso desse saque. Situação formalizada tanto pelo governo local quanto pelo Ministério do Desenvolvimento Regional, ele pode fazer a solicitação por meio do aplicativo do FGTS, disponível nas principais lojas de aplicativo de forma gratuita, ou em uma das agências da Caixa. E em situações de calamidade, a Caixa faz o deslocamento do caminhão Caixa para fazer o atendimento dessa população com necessidade de fazer uso do saque.
7: Ao lado do El Niño estão as mudanças climáticas, na explicação dos cenários naturais cada vez mais adversos. É o que afirma o meteorologista do Instituto Nacional de Meteorologia, IMET, Leidson Dantas.
9: A nossa atmosfera tem um constante trabalho para manter o nosso planeta em estado de equilíbrio, numa temperatura ideal para todos nós sobreviver. E se a gente dá um conteúdo a mais, um ingrediente a mais de aquecimento, provoca esses extremos climáticos que a gente vem observando.
7: Com a previsão de fortalecimento do El Niño neste segundo semestre, a orientação é, antes de tudo, manter-se bem informado. Entre os canais oficiais está portal.imet.gov.br. Reportagem Luana Karen.
2: Descarte correto do lixo eletrônico é fundamental para garantir o equilíbrio do meio ambiente.
1: Para que esse descarte seja feito, existem pontos de coleta por todo o país.
2: O material pode ser recondicionado da forma correta e ganhar outras destinações.
10: Plástico, papel, alumínio, materiais que devem ser separados para a coleta de lixo e seguirem para a reciclagem. Mas e no caso de celulares, computadores, baterias e outros eletrônicos, o que fazer? Neste caso, vale seguir a chamada regra dos 3 R's: reutilizar, recondicionar e reciclar. Se o equipamento eletrônico não pode ser reutilizado por outra pessoa, uma opção é recondicionar, ou seja, consertar o equipamento. No Guará, a 20 minutos do centro de Brasília, há um ponto de coleta dentro de uma unidade do SESC. Lá são deixados vários tipos de componentes eletrônicos. É o que conta Alessandra Sá, assistente de suporte à gestão do SESC DF.
11: Qualquer pessoa pode vir, né, entregar o seu lixo eletrônico, né, para estar descartando, fazer um descarte correto, né, em nossos PEVs, que o SESC disponibiliza em todas as nossas unidades, né, para preservação do meio ambiente, né, carregadores, tablets, TVs.
10: Do Guará, o material segue para uma organização da sociedade civil, onde os resíduos são separados. Os que precisam de algum conserto ou formatação são recondicionados. E de lá, distribuídos para diversos pontos, inclusive para cursos gratuitos para a população. O que não tem conserto é separado e organizado e segue para o terceiro R, a reciclagem. Cada pedaço segue um caminho, como explica o coordenador da organização Programando o Futuro, Fábio Oliveira.
12: Aquilo que não tem condições de uso nenhuma dentro da nossa unidade, a gente consegue fazer a descaracterização dele, fazer a separação por tipos de componentes, ou seja, placa, circuito impresso eletrônico, plástico, ferro, cobre, isopor, enfim. Cada tipo de componente a gente consegue fazer a separação e encaminhar para a indústria de reciclagem.
10: Mas para que tudo isso aconteça, o trabalho começa com a população, que deve realizar o descarte correto do lixo eletrônico, como explica o coordenador-geral de inclusão digital do Ministério das Comunicações, Gustavo Fernandes Lima.
13: Hoje a gente tem no site do Ministério das Comunicações, na página do programa Computadores para a Inclusão, um link com um mapa por todo o território nacional, com os diversos pontos de coleta que tem espalhados. A gente está falando de mais de 10 mil pontos de coleta de resíduos eletrônicos, de pilhas e baterias.
10: Para saber onde há um ponto de coleta de resíduo eletrônico na sua cidade, acesse o site do Ministério das Comunicações em gov.br/mcom. Com locução de Graziela Mendonça, reportagem Márcia Fernandes.
1: Um caso de reaproveitamento. Computadores que seriam descartados ganham uma nova utilidade e ajudam no acesso à tecnologia.
2: Além de recuperar equipamentos para escolas, bibliotecas e telecentros, um centro de recondicionamento no Distrito Federal oferece cursos gratuitos para o cidadão.
1: Conheça a iniciativa na reportagem de Pablo Mundim.
14: No Centro de Recondicionamento de Computadores do Distrito Federal, equipamentos que seriam descartados são recuperados para projetos de inclusão digital. No Distrito Federal, no Centro de Recondicionamento de Computadores, cada equipamento passa por um processo completo de recondicionamento. No fim, o que poderia virar apenas sucata se transforma em equipamentos destinados a projetos de inclusão digital. Tudo feito para que os computadores sejam totalmente reaproveitados, explica Adler Braga, técnico de recondicionamento.
15: O computador vem para cá, quando ele chega aqui, a gente dá uma sobrevida para ele, a gente já faz o primeiro passo, né, que é a sanitização de dados, que a gente recebe o computador com HD, então a gente é responsável por esses dados, então a gente faz essa etapa. Posteriormente, a gente faz a limpeza interna, né, na verdade. A gente troca as peças, instala os programas e deixa tudo funcionando corretamente. A gente recebe um termo de doação para destinar esse computador para alguma instituição.
14: Depois de recondicionados, os computadores seguem para escolas, bibliotecas, telecentros e outras instituições que ampliam o acesso à tecnologia. Nem tudo pode ser reaproveitado. As peças sem condições de uso seguem para reciclagem. O centro também oferece formação para novos profissionais, disse Simone Cabral, coordenadora pedagógica.
16: A maioria vem para fazer o curso mesmo para o mercado de trabalho, né? São totalmente gratuitos os cursos, né? Todos com certificado.
14: São cursos de informática básica, design gráfico, manutenção de computadores e celulares, marketing digital, inteligência artificial, operação de drones e Excel avançado. As aulas são destinadas a adultos e jovens. As capacitações têm carga horária entre 60 e 80 horas. As inscrições para os cursos podem ser feitas pela internet ou presencialmente na unidade do Gama, no Distrito Federal. Empresas e órgãos públicos que desejam dar uma destinação social aos equipamentos eletrônicos também podem procurar um dos centros de recondicionamento de computadores espalhados pelo país. Reportagem Pablo Mundim.
2: O Ministério da Fazenda iniciou consulta pública para definir os setores obrigados a cumprir regras de monitoramento de emissões no mercado brasileiro de carbono.
1: A iniciativa visa criar um sistema de dados oficial para o Sistema Brasileiro de Comércio de Emissões.
2: Proposta preliminar prevê a introdução gradual das obrigações em 3 etapas.
1: A primeira tem início previsto para 2027 e abrange indústrias do setor de minérios, petróleo e transporte aéreo.
2: A consulta pública está disponível no site do Ministério da Fazenda até 28 de agosto, em gov.br/fazenda.
1: Produção de alimentos sem prejudicar o meio ambiente. Essa é a proposta da agricultura de baixo carbono.
2: E a empresa brasileira de pesquisa agropecuária, Embrapa, está certificando culturas que usam esses processos, o que agrega valor à produção.
1: Para receber a certificação, os produtores passam por capacitação e análises independentes de produção.
17: A agropecuária de baixo carbono é um modelo de produção sustentável que reduz a emissão de gases de efeito estufa com práticas como o plantio direto, a recuperação de pastagens degradadas e a integração lavoura-pecuária-floresta. Realidade que fez a Embrapa criar uma estratégia para comprovar a sustentabilidade da produção brasileira. São protocolos científicos de certificação voltados à produção agropecuária de baixo carbono. agregando valor aos produtos e ampliando oportunidades comerciais. A presidente da Embrapa, Silvia Massuá, detalha.
18: Cada vez mais o produtor rural tem mais consciência, ele tem que produzir mais, mas cada vez mais de maneira sustentável, preservando os recursos naturais, né? Uso eficiente de água, de solo. A partir disso daí, cada vez mais a Embrapa tem gerado tecnologia e incentivado, através das capacitações, que eles usam essas novas tecnologias para ter essa agricultura mais sustentável.
17: A iniciativa reúne diferentes cadeias produtivas, carne bovina, leite e sorgo, e busca reconhecer, com base em critérios técnicos e auditorias independentes, os sistemas de produção de baixo carbono. O produtor Hamilton Kundak é presidente da cooperativa RECA, um conjunto de sistemas agroflorestais que produz castanha, pupunha, cupuaçu, café e andiroba na Amazônia. Ele fala sobre o impacto da certificação.
19: Um trabalho muito bacana que o RECA faz de preservação, de orientação, de conscientização, de respeitar as nossas florestas. Porque se o produtor estiver recebendo valor agregado, ele não vai derrubar, ele vai ser o guardião da floresta.
17: Além da carne, do leite e sorgo, a Embrapa prepara o lançamento da certificação para a soja em 2027. Reportagem Luciana Colares, de Holanda.
2: Se você aplica no Tesouro Direto, um recado importante. O aplicativo oficial do programa vai deixar de funcionar a partir do dia 17 de agosto.
1: Com isso, consultas e novos investimentos devem ser feitos no site do Tesouro Direto ou no aplicativo do próprio banco.
20: O aplicativo do Tesouro Direto será desativado a partir do dia 17 de agosto. Após a desativação, os investidores vão poder acessar os serviços pelo Portal do Investidor, no site oficial do Tesouro Direto ou pelo aplicativo da instituição financeira, onde mantém a conta de investimentos. De acordo com informações do Ministério da Fazenda, nesses canais será possível consultar a carteira, verificar títulos e rentabilidade, realizar aplicações e resgates e acessar o histórico de operações. A mudança não altera os investimentos já realizados. Títulos, valores investidos, rentabilidade e demais informações permanecem disponíveis nos novos canais de acesso. Não é necessário realizar nenhum procedimento em relação aos investimentos existentes. Em caso de dúvidas, os investidores devem consultar os canais oficiais de atendimento do Tesouro Direto. Lucília Araújo para a Voz do Brasil.
2: Passageiros de voos internacionais com bens a declarar podem deixar o aeroporto sem passar pela fila de fiscalização aduaneira.
1: Já está valendo a declaração eletrônica de bens de viajantes, que pode ser preenchida pela internet.
2: Com a nova plataforma, o Sistema da Receita Federal analisa os dados declarados automaticamente.
1: Confira os detalhes na reportagem de Daniele Popov.
21: A Declaração Eletrônica de Bens de Viajantes, EDBV, já está disponível, segundo informou a Receita Federal. A funcionalidade de registro automático de bens pode ser utilizada por aquelas pessoas que viajam de avião. Agora, boa parte das declarações poderão ser registradas automaticamente dentro dos critérios de gerenciamento de risco adotados pela Receita. Ao preencher a declaração, o viajante poderá seguir diretamente para o desembarque, sem necessidade de se apresentar ao atendimento aduaneiro para bens a declarar. Com a mudança na forma de declaração de bens, a fiscalização é direcionada às situações que demandem análise específica. Após o viajante preencher e enviar a declaração eletrônica de bens, o sistema realiza o tratamento das informações com base em critérios de gerenciamento de risco. As declarações enquadradas para registro automático não precisam de atendimento presencial. As demais permanecem sujeitas aos procedimentos de controle aduaneiro e avisos de mensagens vão aparecer na tela do sistema de declaração. A nova ferramenta não altera as competências da fiscalização aduaneira, que continua responsável pela seleção, conferência, revisão de declarações, exigência de tributos, entre outras medidas. Então fique atento. Se você estiver viajando para outro país ou voltando para o Brasil, preencha a declaração de bens no sistema. O endereço é edbv.receita.fazenda.gov.br. Daniele Popov para a Voz do Brasil.
2: E essas foram as notícias do Governo Federal.
1: Uma realização da Secretaria de Comunicação Social da Presidência da República.
2: Com produção da empresa Brasil de Comunicação.
1: Fique agora com as notícias do Poder Judiciário e do Congresso Nacional. Boa noite.
2: Boa noite, até amanhã.
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22: Presidente do STF diz que críticas republicanas contribuem para fortalecer a democracia.
23: Abertura da urna eletrônica entusiasma estudantes em Brasília.
22: Corte Especial do STJ abre segundo semestre forense.
23: Boa noite, eu sou Marcela Luiza.
22: E eu sou Marta Ferreira.
23: Na abertura do segundo semestre do ano judiciário de 2026, o presidente do STF disse que críticas republicanas contribuem para fortalecer a democracia.
22: O ministro Edson Fachin também ressaltou o compromisso permanente do tribunal com a continuidade da prestação jurisdicional. Pablo Lemos.
24: Na abertura do segundo semestre do ano judiciário de 2026, nesta segunda-feira, o presidente do Supremo Tribunal Federal, ministro Edson Fachin, afirmou que as decisões do tribunal sobre temas de grande repercussão social são naturalmente objeto de debate público.
25: Um tribunal constitucional que decide todos os dias temas de grande repercussão social há de aceitar como natural que suas decisões sejam debatidas, analisadas e, por vezes, contestadas pela opinião pública. Essa tensão, quando exercida dentro dos limites republicanos, não fragiliza a instituição. Ao contrário, a fortalece e fortalece a democracia.
24: Entre 2 e 31 de julho, foram proferidas 245 decisões e expedidos 921 despachos. Isso demonstra, segundo o presidente do STF, o compromisso do tribunal com a continuidade da prestação jurisdicional.
23: Cerca de 150 estudantes do Centro de Ensino Médio Elefante Branco, em Brasília, conheceram a urna eletrônica de votação por dentro.
22: O evento marcou o início da primeira semana nacional do sistema eletrônico de votação. Fábio Ruas.
26: A abertura da urna eletrônica contou com a participação do ministro substituto do TSE, Naue Bernardo Pinheiro de Azevedo, que foi aluno do Colégio Elefante Branco. Ele ficou emocionado com antigas lembranças de colégio e se mostrou satisfeito com o nível dos questionamentos feitos pelos estudantes durante a abertura da urna.
27: Foi muito legal e é impressionante ver o quanto a garotada está afiada. Algumas perguntas que foram feitas aqui, houve pergunta inclusive sobre a linguagem de programação da urna. Então, assim, é muito empolgante ver o que essa garotada pode fazer.
26: A Semana Nacional do Sistema Eletrônico de Votação segue até sexta-feira, com atividades em todo o país.
23: A Corte Especial do STJ realizou hoje a sessão de abertura do segundo semestre forense de 2026.
22: O presidente do tribunal conduziu a sessão, Fátima Uchoa.
28: O ministro Herman Benjamin fez um breve balanço da gestão que se encerra neste mês e chamou a atenção para o grande volume de processos que chegaram ao STJ durante o plantão em julho.
29: Nós recebemos 10.352 processos em 2025. 9.570, em um ano, um aumento de quase 10%.
28: O ministro também destacou resultados positivos com a convocação de juízes auxiliares temporários na redução do acervo processual nos gabinetes.
29: O acervo atual do Superior Tribunal de Justiça é de 367 mil processos, aproximadamente. Podem verificar os resultados da força-tarefa dos juízes convocados temporariamente, houve uma redução de 42%.
28: Com o reinício do ano forense, voltam a correr os prazos processuais.
23: TST retoma semestre com a meta de manter o ritmo de produtividade dos 6 primeiros meses deste ano.
22: No primeiro semestre, a Corte julgou 274 mil processos. Marla Lacerda.
30: Na sessão que marcou a abertura do segundo semestre,
3: O presidente do TST e do Conselho Superior da Justiça do Trabalho, ministro Vieira de Mello Filho, assumiu o compromisso de repetir as metas e os resultados alcançados nos primeiros 6 meses do ano. Entre janeiro e junho, a Corte registrou um aumento no número de processos julgados, quase 26% a mais do que no mesmo período do ano passado.
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23: Uma boa noite.
22: E até amanhã.
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5: Eu sou Paula Groba.
6: E eu sou Ricardo Nakaoka.
5: E estes são os destaques de hoje do Jornal do Senado, que começa agora.
6: Universidades poderão reservar prioridade para estudantes da própria região.
5: Projeto impede redução planejada na vida útil de produtos.
6: Regulamentação da inteligência artificial. Especialistas pedem proteção ao jornalismo e à inovação.
5: Boa noite.
6: Boa noite.
5: Nem sempre quem mora perto tem mais chances de estudar na universidade da própria região. Um projeto pronto para votação no Senado quer mudar essa realidade e permitir que as instituições de ensino superior priorizem estudantes locais nos processos seletivos.
6: A medida busca reduzir as desigualdades regionais e incentivar a formação de profissionais para atuar nas próprias comunidades. Repórter Marcela Cunha.
7: O projeto da senadora Daniela Ribeiro, do Progressistas da Paraíba, permite que universidades e outras instituições de ensino superior usem a origem geográfica do candidato como critério de seleção. Na prática, a instituição poderá dar uma vantagem, como um bônus na nota, a candidatos que moram no mesmo estado ou em municípios próximos ao campus. O texto não altera as cotas sociais ou raciais. Para o senador Lucas Barreto, do PSD do Amapá, o critério geográfico ajudaria estudantes de estados mais isolados a disputar vagas nas universidades da própria região.
8: Porque são muito poucas vagas na Universidade Federal do Amapá. E nós estamos ali do outro lado do Rio Amazonas, estamos longe de tudo. E esse bônus beneficia os amapaenses que tiverem acesso ao vestibular.
7: A medida não será obrigatória e o projeto não define o valor do bônus nem o modelo a ser adotado. O formato do benefício deverá ser um dos pontos de discussão. O Supremo Tribunal Federal já considerou inconstitucional uma regra que reservava 80% das vagas da Universidade do Estado do Amazonas para estudantes da região, por entender que violava a igualdade de tratamento entre os brasileiros.
5: E você sabia que o Senado tem um curso gratuito que ensina a propor ideias que podem até virar lei? É a Oficina Legislativa do E-Cidadania.
6: E tem premiação no final do ano para professores e alunos autores das sugestões que conquistarem mais apoio popular. Quem traz os detalhes é a repórter Marcela Diniz.
9: Criada há 6 anos para aproximar estudantes do processo de construção das leis, a Oficina Legislativa do portal E-Cidadania do Senado Federal mostra o caminho das pedras para a apresentação de ideias que poderão virar lei e influenciar a vida dos brasileiros. Apesar de ter sido pensada a princípio para escolas de educação básica e do ensino superior, hoje o material didático está todo disponível na internet. Então, a oficina legislativa pode ser feita por qualquer grupo de pessoas, como coletivos, movimentos sociais e culturais, comunidades indígenas e quilombolas, por exemplo. O Luiz Maciel, da equipe da Oficina Legislativa, destaca que haverá premiação para professores e alunos do Distrito Federal.
10: Nesta primeira edição, teremos 4 notebooks na premiação. 2 notebooks serão para os professores que tiverem o maior número de alunos com ideias aprovadas e publicadas no E-Cidadania, e outros 2 notebooks serão para os alunos autores das ideias que receberem o maior número de apoios válidos. E como essa é a primeira edição do prêmio, o foco inicial são os professores e estudantes do DF, mas a nossa intenção é ampliar o alcance para mais regiões nas próximas edições.
9: Para concorrer, é preciso cadastrar as ideias legislativas até o dia 5 de novembro. Quer saber mais? É só pesquisar por Oficina Legislativa e Cidadania, o buscador de sua preferência.
5: A inteligência artificial já faz parte do dia a dia de milhões de brasileiros. Mas quem deve ser responsabilizado pelo uso dessa tecnologia? E como proteger direitos autorais e o jornalismo sem frear a inovação?
6: Esses foram os principais temas de um debate promovido pelo Conselho de Comunicação Social sobre o projeto que regulamenta a IA no Brasil. A proposta já foi aprovada pelo Senado e aguarda a votação na Câmara dos Deputados. Repórter Bruno Lourenço.
11: O marco legal da inteligência artificial surgiu de iniciativa do senador Rodrigo Pacheco, do PSB de Minas Gerais. Ele criou em 2022 uma comissão de juristas e um ano depois o Senado se debruçou sobre o anteprojeto. O texto foi aprovado no final de 2024 e aguarda desde então pela votação na Câmara dos Deputados. O Conselho de Comunicação Social do Congresso Nacional debateu os impactos que a proposta pode trazer, em especial a questão da remuneração de produtores de conteúdo, como jornalistas, pelo uso de material para o treinamento da IA. O diretor do Instituto de Tecnologia e Sociedade do Rio de Janeiro, Sérgio Branco, alertou para os riscos de afugentar tecnologia com a cobrança pelo uso de conteúdo nacional.
12: Nós podemos acabar por exportar o treinamento e importar apenas os modelos prontos, perdendo investimento e capacidade tecnológica. Por quê? Porque o Brasil compete com o mercado global para o desenvolvimento de ferramentas de inteligência artificial.
11: O secretário de Direitos Autorais e Intelectuais do Ministério da Cultura, Marcos Alves de Souza, defendeu um modelo que divida a arrecadação de um possível novo imposto com autores e com o fomento a iniciativas culturais, com a criação de um fundo específico.
13: A ideia seria aqui discutir um modelo de remuneração que ele seria pautado, por exemplo, na cobrança de um CID dessas empresas que podem pagar, então sistemas de IA generativa de grande porte e que tem esse risco de substituição, e esse valor vai ser redirecionado para fundos. Então, esses valores vão ser redirecionados, por exemplo, para pesquisa e desenvolvimento de uma infraestrutura pública em IA, ou seja, desenvolvimento de uma soberania nacional de IA.
11: O Conselho de Comunicação Social é um órgão auxiliar do Congresso Nacional, responsável por estudos, pareceres e recomendações sobre matérias relacionadas à temática.
5: E as campanhas eleitorais deste ano terão regras específicas para o uso da inteligência artificial. Conteúdos produzidos ou manipulados com a IA precisam informar de forma clara que foram criados com essa tecnologia.
6: As medidas buscam ampliar a transparência das campanhas e proteger os eleitores da desinformação. Saiba mais na reportagem de Yasmin Rodrigues.
14: As eleições de 2026 serão as primeiras eleições gerais realizadas sob regras específicas para o uso da inteligência artificial na propaganda eleitoral. A regulamentação do Tribunal Superior Eleitoral busca impedir que ferramentas capazes de criar imagens, vídeos, áudios e textos cada vez mais realistas sejam utilizadas para confundir o eleitor ou comprometer a integridade do processo eleitoral. Para Ângela Signati, conselheira do Conselho de Comunicação Social do Congresso Nacional, esse é um desafio enfrentado não só nas eleições, mas também durante os mandatos dos eleitos.
15: As campanhas eleitorais são realizadas hoje pela internet em tempo real e praticamente durante os 4 anos do mandato dos políticos. E é justamente neste ambiente virtual que os partidos, candidatas e candidatos fazem as suas arenas para se apresentar aos eleitores, dificultando o controle por parte da Justiça Eleitoral.
14: Pelas normas, todo o conteúdo produzido ou manipulado por inteligência artificial deve trazer uma identificação explícita, destacada e acessível, informando que o material foi criado ou alterado por IA e qual tecnologia foi utilizada. A exigência vale para textos, imagens, vídeos e áudios divulgados durante a campanha. Além disso, entre as 72 horas que antecedem a votação e as 24 horas posteriores ao encerramento do pleito, fica proibida a publicação ou republicação de novos conteúdos sintéticos. Caso as regras sejam descumpridas, a Justiça Eleitoral poderá determinar a retirada imediata do conteúdo da internet, entre outras sanções.
5: A Comissão de Fiscalização e Controle pode votar o projeto que combate a obsolescência programada, que é uma prática que reduz a vida útil de produtos, como eletrônicos, de forma planejada.
6: A proposta assegura também o direito dos consumidores ao reparo de produtos com defeito. Repórter César Mendes.
16: O projeto do senador Ciro Nogueira, do Progressistas do Piauí, obriga que os fabricantes e importadores ofereçam peças de reposição e manuais de conserto pelo período de 5 a 20 anos. Conforme o produto, e determina que as empresas disponibilizem informações sobre peças e reparos em plataformas digitais. Quem não cumprir a regra ficará sujeito a multas que poderão ir de 10 mil até 50 milhões de reais. Relator, o senador doutor Irã, do Progressistas de Roraima, disse que a obsolescência programada garante o ciclo de consumo diante da velocidade da inovação tecnológica, mas destacou suas consequências.
1: O aumento de resíduos sem que haja o descarte adequado e no desenfreado uso de matérias-primas finitas.
16: Segundo o doutor Irã, a obsolescência programada deixa ainda o consumidor em uma posição desfavorável ao criar dificuldades para o conserto do produto.
6: Com edição de Paula Groba e trabalhos técnicos de João Lira, o Jornal do Senado fica por aqui. Acompanhe agora as notícias da Câmara dos Deputados. Boa noite.
5: Uma boa noite e até amanhã.
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17: Deputados sugerem medidas para a saúde de crianças e adolescentes.
18: Parlamentares reivindicam melhorias na infraestrutura de transportes.
19: Projetos ampliam a fiscalização sobre atividades de agentes públicos.
20: Boa noite. Retorna hoje o projeto de gravação de edições do Jornal Câmara dos Deputados em emissoras da Rede Câmara de Rádio. Este programa está sendo produzido diretamente da cidade de Joinville, com a participação do colega Felipe Faria, da Rádio Câmara Joinville. Eu sou Márcio Aquilissardi, bem-vindo, Felipe.
21: Boa noite a todos, obrigado, Márcio. É uma honra participar da apresentação desta edição do Jornal Câmara dos Deputados, dentro da Voz do Brasil. Vamos agora às notícias da Câmara dos Deputados. Projeto de Glauber Braga, do PSOL do Rio de Janeiro, obriga parlamentares a prestarem contas do mandato por meio de audiências públicas realizadas em locais públicos. A proposta, segundo ele, amplia a transparência e fortalece a participação da população nas atividades legislativas.
24: Hoje existe uma crise do sistema representativo. Uma última pesquisa nacional indicou que mais de 60% das pessoas não lembram em quem votaram nas últimas eleições. Se você tem a possibilidade de prestar contas, de ser cobrado, de apresentar o seu trabalho, evidentemente você reestrutura o modelo de representação, porque uma parte da política vai dizer que as mazelas da política se resolvem com menos política, diminuindo os espaços democráticos. E a gente diz não. As mazelas da política se resolvem com mais política, com mais instrumentos de participação direta da sociedade. E é exatamente o que esse projeto defende.
20: Pelo texto de Glauber Braga, deputados, senadores, deputados estaduais e vereadores deverão prestar contas periódicas em espaços públicos. O projeto também prevê o corte de salário para o parlamentar que deixar de cumprir a medida.
21: Projeto de Chico Alencar, também do PSOL do Rio de Janeiro, estabelece regras de transparência e controle para o uso de aeronaves privadas por autoridades públicas. A proposta prevê critérios mais rígidos para viagens feitas em jatinhos particulares.
25: O nosso projeto não veda isso, mas estabelece normas de transparência total e critérios rigorosos para se utilizar esse meio de locomoção. Em primeiro lugar, a declaração da viagem e o seu motivo, que tem que estar voltado para interesse público e não para passeio, para turismo, para compras particulares.
20: Segundo Chico Alencar, o texto também determina que autoridades cumpram os mesmos procedimentos exigidos em voos comerciais, como fiscalização e declaração de bens. Para ele, a medida reforça a transparência e evita conflitos entre interesses públicos e privados.
2: Segurança Pública.
21: Júlio Lopes, do PP do Rio de Janeiro, defende proposta que visa enfraquecer financeiramente organizações criminosas. Ele aponta, entre as medidas, a criação de um cadastro nacional para mapear facções e a cassação de licenças de empresas envolvidas em irregularidades.
27: Nós temos o dever de atacar
0: a atividade econômica dessas quadrilhas, tomar deles os recursos, tomar deles tudo aquilo que pudesse ser bloqueado e tomado, a fim de que a gente diminua a sua capacidade de investimento, diminua a sua capacidade de comprar armas e carros, enfim, todo tipo de material bélico que vai ajudá-los no seu fortalecimento, e isso está previsto lá.
20: Júlio Lopes também apoia a classificação do PCC e do Comando Vermelho como organizações terroristas. Ele argumenta que a medida permitiria o bloqueio de recursos ligados a essas facções, mesmo quando o dinheiro estiver fora do Brasil.
2: Justiça.
21: Capitão Alberto Neto, do PL do Amazonas, defende penas mais severas para crimes sexuais no país. Ele apoia projeto que torna mais rígidos os critérios para a progressão de regime de presos condenados por estupro de vulnerável.
3: Nesses 5 primeiros meses do ano, nós já tivemos mais de 630 casos de estupro de vulneráveis. Mostra que o nosso país está dando uma vida fácil para o estuprador. E o que acontece hoje com a legislação? O estuprador passa pouco tempo na cadeia. Rapidamente ele progride de regime e está de volta às ruas para continuar cometendo esses estupros. O que é que o PL 6831 fala? Nós endurecemos a pena para o estuprador. Nós dobramos a pena. A pena chega a mais de 20 anos de cadeia. E para o estuprador ter direito à progressão de regime, ele tem que aderir a um programa de castração química do governo.
20: Segundo o capitão Alberto Neto, a medida visa coibir a reincidência criminal e proteger a integridade de crianças e adolescentes. O parlamentar cobra uma resposta urgente do Congresso Nacional para o fortalecimento da segurança pública.
2: Saúde.
21: Projeto de Dr. Luiz Ovando, do PP de Mato Grosso do Sul, garante às mães com emprego formal o direito de acompanhar o tratamento de filhos menores de 6 anos quando doentes. Ele afirma que o objetivo é corrigir uma deficiência do sistema atual, o que daria mais assistência às crianças.
4: Quando a mãe com o filho doente vai ao médico, na hora do comparecimento ela recebe um atestado de que esteve presente e quando muito até 24 horas após. Isso leva a uma situação de insegurança muito grande. Porque a mãe quer acompanhar o tratamento do filho. E a CLT não permite isso após as 24 horas.
20: Doutor Luiz Ovando argumenta que o afastamento autorizado permite à mãe administrar remédios, cuidar da alimentação e acompanhar a recuperação do filho. Ele explica que a proposta busca estender às trabalhadoras da iniciativa privada uma proteção já prevista para servidoras públicas.
21: Heloísa Helena, da Rede do Rio de Janeiro, apresentou o projeto que estabelece tempo máximo de espera para procedimentos de saúde voltados a crianças e adolescentes na rede pública. A deputada afirma que a fila não pode transformar doenças tratáveis em morte por falta de diagnóstico.
8: O que nós não podemos aceitar é que famílias façam vaquinha na internet para ter acesso a procedimento cirúrgico, a determinados fármacos, a exames laboratoriais, aquilo que pela lei já seria uma obrigatoriedade. Então, nós estabelecemos que tem que ter o tempo máximo de espera, desde a porta de entrada do sistema, que é a atenção básica, até a média e alta complexidade. O que nós não podemos aceitar é que, por esperar tanto, não ter acesso ao que é garantido da legislação do SUS e as crianças vivenciem situações de dor e de sofrimento e muitas vezes de óbito ou problemas gravíssimos pelo não acesso com agilidade e eficácia.
20: Heloísa Helena avalia que o SUS tem uma legislação avançada, mas ainda enfrenta dificuldades para transformar o direito em acesso efetivo. A deputada também ressalta que a proposta prevê a divulgação periódica de dados consolidados às famílias sobre o tempo estimado de atendimento.
2: Educação.
21: Flávia Moraes, do MDB de Goiás, comemora a aprovação do Estatuto do Aprendiz na Câmara dos Deputados. Ela explica que a proposta consolida as regras de aprendizagem profissional amplia a segurança jurídica e aumenta as oportunidades para os jovens no mercado de trabalho.
7: Então, aprendizagem, para mim, é um dos programas para a juventude que mais tem efeito junto ao jovem, porque garante a carteira assinada, o salário, a experiência de trabalho e a formação profissional. Para a empresa, representa a formação do trabalhador qualificado para trabalhar naquela especificidade da empresa e, de todas as formas, é um programa que merece todo o nosso apoio, toda a nossa dedicação.
20: Flávio Moraes ressalta também que o texto, agora em análise no Senado, prevê ampliar a contratação de aprendizes pelo poder público e por micro e pequenas empresas. De acordo com a deputada, a medida pode gerar mais de 1 milhão de novas vagas para jovens brasileiros.
2: Trabalho.
21: Charles Fernandes, do PSD da Bahia, celebra a aprovação da PEC do fim da escala 6x1. O deputado aponta que a diminuição da jornada semanal, sem redução de salário, garante melhores condições de vida à classe trabalhadora.
4: Essa PEC, ela trará dignidade, trará mais conforto, trará mais comodidade, trará mais segurança para as famílias. Haja vista que você vai ter agora a condição de estar no final de semana com seus filhos, de estar no final de semana cuidando um pouquinho mais da sua casa.

0: crescimento. Ele sublinha que a proposta permite compra de até 25% acima do preço mínimo, facilitando a aquisição de produtos.
1: Nós aprovamos aqui na Câmara, agora vai para o Senado, um projeto muito importante para o que nós chamamos de regulação dos estoques de alimento no Brasil. É um projeto que veio do governo, através da Conab, do Ministério do Desenvolvimento Agrário, e que ele, primeira correção que ele faz é permitir que a Conab compre para os estoques reguladores um valor de 25% além do preço mínimo. Isso vai propiciar a aquisição de estoque, mas também de que a venda desse estoque não seja apenas para a grande indústria.
2: Ayrton Faleiro destaca que a Conab poderá vender os alimentos estocados a cooperativas, pequenos supermercados e consumidores. Ele afirma que a medida movimenta a economia, fortalece a soberania alimentar e protege o país diante de crises climáticas e especulação de mercado.
3: Meio ambiente.
0: A Comissão de Constituição e Justiça aprovou o projeto que reconhece o soldadinho de Araripe como uma ave símbolo da Chapada do Araripe. A relatora do projeto, Lídice da Mata, do PSB da Bahia, explica que a medida fortalece diretrizes para a preservação dessa espécie.
4: Esta ave é uma ave de em torno de 15 centímetros, que só existe na região do Araripe, que é uma região do sertão do Ceará, e que hoje se encontra ameaçada de extinção. Então, acima de tudo, um projeto de defesa ambiental, de defesa de um pássaro que tem sua característica nacional e que nós devemos, portanto, preservá-lo.
2: Lídice da Mata acrescenta que o projeto prevê ações de proteção ao habitat do soldadinho do Araripe, com preservação de nascentes e riachos. O texto apresenta ainda medidas de prevenção de queimadas e controle da expansão agropecuária e imobiliária na Chapada do Araripe.
3: Desenvolvimento regional.
0: A integração da Amazônia ao restante do Brasil ganha força com as obras da BR-319, segundo a avaliação do deputado Sidney Leite, do PSD do Amazonas. Para ele, a pavimentação, especialmente do chamado trecho do meio, vai baratear alimentos e agilizar o escoamento de produtos da Zona Franca de Manaus.
5: Uma luta histórica, não só do povo amazonense, mas de lideranças do estado de Roraima, de Rondônia e do Acre. Afinal, nós estamos falando de uma estrada que é o único acesso que o povo amazonense e a população de Roraima tem para ser interligado ao restante do Brasil. A BR-319 consolida a integração da Amazônia Ocidental. Mas não só isso, muda a vida das pessoas. Eu fico muito feliz em estar fazendo parte desse momento histórico, que é a garantia da pavimentação da BR-319. Fruto da luta de muitos aqui no parlamento para que nós pudéssemos ter isso. E agora, já com as licitações, com autorização da pavimentação de determinados trechos, mas a consolidação do trecho do meio, como também da ponte do Carapaçu. Vai ter BR-319, sim.
2: Sidney Leite reforça que o IBAMA já autorizou o DENIT a construir três pontes de concreto nos igarapés Santo Antônio, Realidade e Fortaleza. A licença, com validade de 3 anos, vai garantir, de acordo com o congressista, mais segurança e o direito de ir e vir da população do norte do país.
0: Coronel Crisóstomo, do PL, fala sobre a importância da construção da ponte binacional entre Guajará Mirim, em Rondônia, e Guaiará Mirim, cidade vizinha, pelo lado boliviano. Ele afirma que a obra representa o cumprimento de um compromisso histórico entre Brasil e Bolívia e pode fortalecer a integração regional.
6: Esse acesso cria uma nova rota logística do Brasil na direção do Pacífico. O que que vai acontecer? Vai fazer com que alguns estados que exportam para o mundo oriental, exemplo da China, deixem de enviar seus produtos na direção do Porto de Santos, exemplo. Agora, com a construção dessa ponte, esses estados, Mato Grosso do Sul, tal, vão criar uma rota na direção do Pacífico, passando por essa ponte binacional.
2: Coronel Crisóstomo afirma que a nova ligação internacional pode reduzir custos e o tempo de transporte de mercadorias. Ele acrescenta que a obra tem potencial para impulsionar a geração de emprego e renda em Rondônia, abrindo novas oportunidades de desenvolvimento.

0: econômico para a região.
1: Bebeto, do PP, cobra a duplicação de trecho das rodovias que ligam a Baixada Fluminense à cidade do Rio de Janeiro. Ele reclama que moradores dos municípios de Nova Iguaçu, Japeri, Queimados, Belfor Roxo e São João do Meriti perdem horas diariamente em congestionamentos.
2: Eu tenho trabalhado muito aqui na Comissão de Viação e Transporte para que a gente define esses engarrafamentos, para que o trabalhador que trabalha na capital, na zona sul do Rio de Janeiro, ele possa ficar menos tempo nesse engarrafamento. E até as entregas, as ambulâncias, a polícia militar, a polícia civil precisa fazer um deslocamento rápido, fica retido nesses engarrafamentos constantes e que a gente tem trabalhado muito para que a gente define através da duplicação. E o que está no contrato dessa concessão da Eco Rio Minas, esse trecho da Presidente Dutra, ali do Trevo das Margaridas até a cidade Seropédica, esse trecho é o pior trecho para todo o estado do Rio de Janeiro, o trecho que mais engarrafa hoje.
0: Bebeto também avalia que o sistema de pedágio por quilômetro percorrido pode modernizar as rodovias e diminuir retenções provocadas por praças fixas de cobrança. Ele reconhece a preocupação dos moradores com a mudança, mas garante que o modelo é inovador.
3: Transportes.
1: Daniel Almeida, do PCdoB da Bahia, defende a criação do piso salarial para motoristas do transporte coletivo urbano. Para o deputado, esses profissionais desempenham um papel essencial nas cidades. A ideia, segundo ele, é garantir remuneração mais justa e valorização da categoria.
4: Nós estamos propondo que haja um piso de no mínimo R$ 4.000, agregado a esse piso outras vantagens que os motoristas possam ter, insalubridade e outras vantagens que as convenções coletivas possam estabelecer, mas que a uniformização desse piso no país inteiro vai dar mais equilíbrio para essa profissão, vai dar mais previsibilidade para os próprios empresários.
0: Daniel Almeida argumenta que os motoristas enfrentam jornadas desgastantes, trânsito intenso e o desafio de lidar com milhares de passageiros. Segundo ele, a medida contribui para dar mais previsibilidade nas negociações trabalhistas e na definição dos custos do transporte público nos municípios.
1: Termina agora esta edição especial do jornal Câmara dos Deputados, produzida e apresentada pela Rádio Câmara de Brasília, em parceria com a Rádio Câmara Joinville, integrante da Rede Câmara de Rádio.
0: Eu agradeço ao Felipe Faria e a toda a equipe da Câmara de Vereadores de Joinville pelo excelente trabalho conjunto.
1: Eu que agradeço à Câmara dos Deputados por esta oportunidade tão especial. Este programa teve trabalhos técnicos de Wellington Teles e apresentação de Felipe Faria e Márcio Aquiles Sardi. Boa noite.
0: Muito boa noite e parabéns por seu aniversário, Felipe. O
1: Obrigado.
0: jornal Câmara dos Deputados volta amanhã. Você fica agora com o Minuto do TCU.
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6:07. Muito bom dia para você que está aqui na sintonia da Nova Brasil. Hoje é terça-feira, 4 de agosto de 2026. Tudo certinho contigo? Por aqui, Cláudia Nakazato. Vamos juntos pela Nova Brasil FM, uma empresa do Grupo Tati de Comunicação. Seja você muito bem-vindo, muito bem-vinda. Você que nos ouve pelo rádio, pelo aplicativo ou pelo site novabrasil.com. Hoje a gente vai ter a previsão do tempo, muita música boa, começando com Secos e Molhados, Sangue Latino. Bom dia para você.

0: Nova Brasil, esse foi o Lobão Me Chama. Também teve Daniela Mercury e Mutante. São 6h17.
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2: Olá a todos que nos acompanham. Ao longo desta terça-feira, a circulação de ventos úmidos do mar mantém as nuvens na faixa leste do Nordeste, entre o Recôncavo Baiano e o Rio Grande do Norte. Tem potencial para chover a qualquer momento, principalmente em Maceió e no Recife. As temperaturas vão ficar entre 26 e 27 graus nestas áreas com maior potencial de chuvas. Em Salvador, faz até 28 no período da tarde, também com uma pequena chance de chuva ao longo do dia. Em Fortaleza, se chover é algo mais isolado e faz até 31. Em Brasília, tempo firme, a presença do ar seco no interior do país garante aí mais um dia com a presença do sol, a máxima na casa dos 27 graus no Distrito Federal. No Sudeste também, tempo firme na região, a expectativa é de 27 graus em São Paulo, 32 no Rio de Janeiro e 28 em Vitória. Lá para o final da semana, a temperatura deve aumentar no interior do Brasil, então muita atenção. Maria Clara Sasaki, da Tempo OK Meteorologia, para a Nova Brasil.

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1: Nova Brasil, e essa foi a Ana Vilela. Trembala também teve Djavan com Correnteza. São 6h28. Daqui a pouco tem o Jornal Nova Brasil e eu tô de volta logo mais a partir das 8 da manhã com a programação musical. Até já.
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12: IMEP emite alerta de chuvas para 33 municípios de Alagoas. Defesa Civil completa 5 anos sem mortes por desastres em Maceió. Aqui no estúdio vamos conversar sobre o crescimento dos SUVs no mercado brasileiro. Também vamos falar com o SESMAC sobre o primeiro simpósio alagoano de equidade em saúde. Hoje também tem as novidades dos bastidores da política alagoana com Cleverson Levi e a F-Sports com as novidades do mundo esportivo. Está começando o Jornal Nova Brasil Maceió nesta segunda-feira, 4 de agosto de 2026. Eu sou Oscar de Mello e junto com Jade Silva nos trabalhos técnicos e programação musical, com Fabiana Freitas da produção, Franklin Agra na transmissão do YouTube e Elo Beatriz e Nívia Milena nas mídias sociais, vamos te fazer companhia até as 8 horas da manhã aqui na Nova Brasil Maceió. E você já pode interagir conosco por meio do WhatsApp 99671-7352.
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12: Eu não fico com raiva de mim, não. Eu trago o tempo oficial que sai na meteorologia, né? É o tempo diferente que às vezes eu vejo durante o dia. Mas aqui diz, ó, sol com algumas nuvens e chuva passageira. À noite, muitas nuvens, mas com tempo firme. A mínima de hoje é de 22, a máxima de 26 graus. Eu faço essa ressalva porque ontem eu disse, olha, a previsão é de que a chuva vá só até o final da manhã, depois o sol abre o quê, meu amigo? Foi o dia inteiro de chuva ontem, né? E pelo menos agora não tá chovendo, daqui a pouco eu vou dar um giro aí com as câmeras de vídeo monitoramento, vocês vão ver, mas choveu a madrugada inteira, né? Mas a previsão é essa, sol com algumas nuvens e chuva passageira, à noite muitas nuvens, mas com o tempo firme. Gente, hoje dia 5, não, hoje dia 4, né? É hoje dia 4, de agosto de 2025. Olha, hoje se comemora um bocado de coisa, viu? Hoje é dia do sacerdote, dia de São João Maria Vianney, dia da Cuque. A Cuque, aquele, né, a Cuca do sítio do Pica-Pau Amarelo, não, que me assustava quando eu era menino. É o Cuque, o biscoitinho, delicioso, né? Tem dia também, é hoje dia 4. E hoje é dia do padre. Então, um abraço aí a todos os padres, né, pelo seu dia, dia 4 de agosto, né, de 2026. É verdade. 6:34. Deixa eu dar um giro com as câmeras de vídeo monitoramento. Você vai me ajudar, viu, Frank? O Jadi também, que é especialista em Maceió. Essa avenida é qual? Essa é a Menino Marcelo, gente. Eu não tô conseguindo identificar essa. Tá me parecendo um trecho da Menino Marcelo. É do Shopping Pátio, né? Ah, é, olha, o Shopping Pátio. Essa é aquela pista interna do Shopping Pátio, né? Então, quando você passa ali pela rotatória, né, você vai passar por aí. Veja que a pista tá úmida, mas não tá molhada nesse exato momento. O que mostra que não tá chovendo já há algum tempo aí na região. É o ponto de ônibus daquela pista interna do shopping, né? Tá tranquilão, né? Tá tranquilão. Aí o trânsito é pesado. O pessoal sem guarda-chuva também, né? Observa aí, Lu, verdade. Então quer dizer que não tá... Ou ela não tem guarda-chuva ou não tá chovendo agora. Mas o tempo tá fechado, o céu tá pesado, viu? Tá pesado. Mas tá beleza o trânsito, viu? Tá tranquilo aí na região do shopping Pátio Maceió. Aliás, Maceió que em breve, né? Vai ganhar o seu quarto shopping, né? Nós temos o Maceió Shopping, nós temos o Pátio Shopping, que é esse, e temos o Parque Shopping. E vem aí mais um shopping, que ainda não sei o nome, que vai ficar ali por trás dos conjuntos Maceió 1, Maceió 2, na parte alta da cidade, no tabuleiro. Tá crescendo bastante aquela área, né? Abriu um grande supermercado ali, tá passando grandes avenidas como a Marília Mendonça. E o shopping já tá sendo construído, será o quarto shopping aqui de nossa capital. Deixa eu ver mais uma câmera de vídeo monitoramento. Vamos lá, para me ajudar. Essa daí é o viaduto, é? Tá me parecendo o viaduto João Lira. Essas são câmeras novas, legais. É ali, ó. Viaduto João Lira, Oscar. Pelo amor de Deus, você não sabe ler, não? É ali embaixo, ó. Viaduto João Lira. Tá a pista molhada, aí já tá mais molhada, choveu agora há pouco. Mas também o trânsito fluindo, que tá uma beleza. Pela imagem, agora eu entendi. Você tá vendo lá embaixo o outro shopping, o Maceió Shopping. É de quem vem do Maceió Shopping, aí você tem duas opções. Ou você sobe pela Avenida Leste-Oeste, pegando a esquerda, ou você segue pela Avenida Álvaro Calheiros, sentido Estela Mar, isso, até chegar ali na praia, não é? E uma última câmera de vídeo monitoramento, por favor, na abertura do programa, para você que não tá assistindo, eu vou traduzindo para vocês as câmeras de vídeo monitoramento, trazendo aí algumas orientações com relação ao trânsito. E aí a Avenida Silvio Viana, aí já tá bem mais molhada. Ou tá chovendo agora, eu acho que não. Ou, né, choveu bem forte agora há pouco. Veja que aquela parte verde, onde o pessoal faz a caminhada, tá bem úmida ainda, tá bem molhada, né? No caso aí nem úmida, né? Tá bem molhada, tá encharcada. É porque choveu agora há pouco. Veja que o céu, ele tá ainda carregado. Então, se eu pudesse dar um conselho, não custa nada. Se for pequenininha, bota a sua sombrinha aí, seu guarda-chuva na sua bolsa, se tiver uma capa também. Porque, né, você pode ser surpreendido não, porque o tempo está fechado já, né? Mas você pode aí ser atingido por fortes chuvas aqui em nossa capital. Inclusive, o IMEP, o Instituto Nacional de Meteorologia, ele emitiu um alerta de chuvas intensas para 33 municípios de Alagoas, com validade até amanhã de hoje. A previsão é de chuvas entre 20 e 30 milímetros por hora, podendo chegar a 50 milímetros por dia, além de ventos de até 60 km por hora. O IMEP alerta para o baixo risco de alagamentos, queda de galhos, interrupções do fornecimento de energia e descargas elétricas. A orientação é evitar abrigos sob árvores durante rajadas de vento e acompanhar os avisos dos órgãos oficiais. Deve ser renovado no final da manhã de hoje esse alerta do IMEP, que é só até o meio-dia dessa terça-feira, mas com previsão, sim, de chuvas para esses 33 municípios, entre eles a cidade de Maceió. E o Cine Maceió está ofertando 1.521 vagas de emprego. As oportunidades abrangem diversas áreas de atuação e incluem vagas para primeiro emprego, estágio, pessoas com deficiência e funções técnicas e operacionais. Os interessados podem realizar o cadastro presencialmente na unidade do Cine Maceió, no Shopping Popular, no centro da capital, ou pelo portal Talentos Maceió. Uma vez eu achei extremamente pertinente, né? A pessoa às vezes não anda muito no centro, perguntar, Oscar, onde é esse Shopping Popular que muitas vezes você fala que fica a sede do Cine? É super fácil, gente. É aquele Shopping Popular de esquerda, a Praça Deodoro, ali ao lado do Teatro Deodoro, onde outrora foi o Clube da Portuguesa. Para quem é mais antigo vai lembrar, era um clube social que tinha aqui em Maceió, no centro. Tinha até um bingo, depois teve um bingo, né? Ficou muito famoso lá. Então, hoje é onde fica esse prédio do Shopping Popular, né? Na mesma rua da antiga Secretaria Estadual de Educação. Então, só para você se orientar, né? O objetivo é ampliar as oportunidades de inserção e recolocação no mercado de trabalho. E dois homens foram presos em flagrante após tentarem furtar uma motocicleta no povoado Peleve, zona rural de Limoeiro de Anadia. Segundo a polícia, a dupla foi cercada e contida por moradores até a chegada das equipes de segurança. Durante a vistoria no carro utilizado pelos suspeitos, os agentes encontraram porções de cocaína e também maconha, além de uma balança de precisão. Que entrega aí a balança de precisão, né? E o cara podia até alegar que não, é só para meu consumo e tal. Mas a balança de precisão, ela traz um indicativo muito forte de tráfico de drogas, né? Os dois foram levados à central de polícia, onde foram autuados por tentativa de furto e tráfico de drogas. E olha que história interessante, viu? Um gato que havia desaparecido em Alagoas foi encontrado a cerca de 600 quilômetros de distância, no Rio Grande do Norte. Inclusive, para quem está assistindo pelo YouTube, tem foto do gatinho, né? Cara, de sapeca, rapaz. Em um caso que surpreendeu os tutores e mobilizou as redes sociais. O animal foi localizado após ser resgatado por moradores e ter a identificação confirmada, permitindo o contato com a família. O reencontro aconteceu dias após o desaparecimento e chamou a atenção pela distância percorrida. A história terminou com um final feliz e reforça a importância da identificação dos animais de estimação, além da divulgação rápida de informações em casos de desaparecimento. No caso de gato é bem mais complicado, né? É, tem até memes aí verdadeiros, né? São situações verdadeiras que se tornaram memes. No caso de um rapaz que perdeu um gato e ele encontrou o gato nas proximidades. E quando levou para casa, ele viu que não era o gato dele. Era um gato idêntico ao dele, muito parecido, porque o gato dele chegou momentos depois, né, em casa. Então ele ficou com os dois gatos. É, nesse caso, ele pode ter feito o percurso sozinho, mas há também a possibilidade dele ter subido em algum veículo. É, subido em alguma carreta e aí vai descer lá embaixo, né? Agora, são animais sensacionais. Eu não vou discorrer sobre gatos, não. Porque eu sou suspeito, né? Eu tenho três gatos, né? Olga Benário, Zumbi dos Palmares e Dora, que não é a aventureira. A Dora, né, referida é a Dora da turma da Mônica. Né? Não sabe, é uma personagem cega que existe na turma da Mônica. Porque essa minha gatinha, ela nasceu sem os olhos. E só que ela não sabe que é cega, não. Ela só sabe que é gata. Aí apronta que só danada. Mas são seres extremamente inteligentes, mas acho que dificilmente esse gato percorreu esses 600 quilômetros a pé, né? A informação é que a Fabi me passa aqui que ele tinha o DDD, né, que é o número de telefone, né, de cada estado, na coleira, né, o 082, aí facilitou. Legal, viu, gente? E hoje você pode colocar num custo muito baixo, chip. Pode chipar o seu animal de estimação. Não é caro. E aí você identifica em qualquer pet shop, se ele tiver chip, né, o cara passa lá e aparece as informações do animal. Eu sou apaixonado, tanto por gato como cachorro. Eu tô na minha fase gateiro agora, já há mais de 10 anos. Mas também já criei todo tipo de cachorro que você imaginar. 6 horas e 42 minutos e o Sesc Alagoas abriu inscrições para uma nova turma do Ateliê Sesc de Cinema. Projeto gratuito de formação em audiovisual. Serão oferecidas 15 vagas para pessoas com 18 anos ou mais, com prioridade para trabalhadores do comércio, dependentes e estudantes da rede pública que atendam aos critérios do programa de gratuidade. As inscrições acontecem entre os dias 10 e 14 de agosto no Sesc Poço, em Maceió. O curso terá carga horária de 334 horas e será encerrado com a produção e exibição de um curta-metragem. E atenção para essa dica, viu, gente? 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
12: Às 6 horas e 44 minutos e os SUVs já representam quase 60% dos carros de passeio vendidos no Brasil e se consolidaram como a preferência dos consumidores. Tecnologia, segurança, conforto e versatilidade estão entre os principais motivos para esse crescimento. Mas o que explica essa mudança de comportamento e o que o motorista deve levar em conta antes de escolher um SUV? É sobre esse cenário e as tendências do mercado automotivo que vamos conversar agora com a Lohane Terra, especialista no setor automotivo, a quem a gente já agradece antecipadamente pela presença. Lohane, bom dia, obrigado por estar aqui com a gente. Como os SUVs conquistaram a liderança no mercado automotivo brasileiro?
14: Bom dia, Oscar. Bom dia, pessoal que está nos ouvindo. É realmente uma tendência, assim, que não tem mais como voltar atrás. Fica até redundante falar isso, né? Mas os SUVs realmente vieram para ficar. É, o brasileiro em si, além de suportar toda a família brasileira, tem os SUVs também. Eu falo assim, tem dois tipos de SUVs. Tem os SUVs mais robustos, que são aqueles maiores e tudo mais que a gente vê no dia a dia hoje na nossa malha viária. E tem os SUVs mais compactos. Aí me fala, poxa, Lohane, mas tem SUV compacto? Tem sim. Um exemplo que eu dou é a Duster, que a gente trabalha bastante com ela na concessionária. É um SUV mais robusto. Ele tem... O que, que caracteriza como SUV? Ele ser mais espaçoso, a distância entre eixos, ser mais seguro, ser mais tecnológico. E realmente, é o que você disse, mais de 60% das vendas hoje são de SUVs. E para enfrentar hoje o nosso dia a dia, o nosso asfalto do dia a dia, o SUV veio para ficar mesmo e está fazendo sucesso.
12: E é uma característica que a gente já viu em outros países, né? É, nos Estados Unidos é, sim, bem comum a cultura das caminhonetes e das... Eu posso, se eu chamar SUV também, pode ser?
14: Pode, ficar, né, à vontade.
12: É porque eu tenho uma amiga minha que, se eu chamar a Gabriel, ela briga comigo. Ela faz, é HBO, Oscar, HBO. Tá certo que
14: não,
12: seja
14: HBO. Não, mas
12: pode
14: ficar à vontade.
12: E começa a ser incorporado aqui no Brasil nessa... Essa, apesar de compacto, essa preferência por carros maiores, né?
14: É, exatamente.
12: Além de serem carros muito bonitos, né, Lohane?
14: São lindos, né? Eu falo assim, hoje, graças a Deus, nós temos uma grande variedade aí no mercado. Porque antes a gente ficava muito preso ali a um carro popular e tudo mais. E para você adquirir um carro de maior poder aquisitivo era muito difícil. Hoje não, hoje tem várias formas. E o brasileiro, ele gosta disso. Ele gosta de conforto e gosta de beleza. Afinal de contas, somos conhecidos lá fora justamente por isso, né? Nossa beleza. E a gente incorpora isso. Tanto que as concessionárias, para você ter uma noção, às vezes lançam carros na Europa, mas não lançam aqui no Brasil. Entendendo mesmo essa característica que o brasileiro gosta. O SUV, SUV, enfim, tá tudo certo. Mas o brasileiro gosta disso. O sistema tecnológico hoje dos SUVs, eles estão muito avançados. Então, um painel grande de multimídia chama a atenção. O que o brasileiro está valorizando bastante também é a segurança.
12: Verdade.
14: Né? Então, quando você tem um SUV que ele é maior, comporta mais coisas, tem um porta-mala gigantesco que dá para caber tudo, dá para fazer grandes viagens, a gente gosta disso. O sistema de segurança que eu estava falando para você é, por exemplo, sistema de frenagem. Então, chega a uma certa distância, o próprio carro já sinaliza e alguns deles param. Estaciona de forma automática. Então, o brasileiro valoriza muito isso. Então, eu acho que é um dos requisitos e um dos pontos que está fazendo tanto sucesso.
12: Inclusive, você falou sobre segurança, né? Hoje, muitos desses SUVs, SUVs, sai também, você falou de um assistente de direção, que é esse da frenagem. Eu estou tentando lembrar o nome, aquele que mantém ele na linha, se ele sai um pouquinho para o lado, que é para evitar que você tire um cochilo, né? De repente você pode tirar um cochilo, e se você não der a seta, ele vai em algum momento alertar você que você está fazendo um movimento mais perigoso.
14: Eu vou te dar um exemplo, porque são os veículos que eu trabalho no dia a dia, né? Eu tenho o Boreal, por um exemplo, que se você chegar a ter um mal súbito, se você cochilar no volante, ele te alerta. Ele automaticamente ele reduz, ele entende se o que tem. Gente, eu fico fascinada por essa tecnologia. Ele entende, ele consegue ter, tem uma câmera 360, ele entende todos os carros que estão ao redor e automaticamente ele vai. Ele liga o pisca-alerta e vai desacelerando até você realmente retornar à consciência, enfim. Ele entende que está acontecendo alguma situação de perigo ali. Então, isso é fascinante, gente. Então, eu falo, o brasileiro, ele é ele é muito inteligente. E a gente está colocando isso nos nossos carros. E estamos valorizando os nossos carros, né? É, como eu disse, tem gosto para todo mundo. E a questão da segurança é uma delas. Mas eu digo também que a gente gosta é a sensação do espaço. Verdade. Sabe quando você entra um carro é alto, é gostoso de dirigir? Eu acho essa sensação de poder, assim, que a gente está gostando tanto, sabe?
12: E é legal porque sempre associamos isso de forma machista, né? Ao homem, né? Ao homem gostar de carro grande. Não existe isso, né?
14: Ah, não tem nada.
12: Hoje que a gente vê de mulherada aí dirigindo SUVs, né? SUVs compactos, enfim. É um carro para todo mundo, até porque é um carro que ele oferece conforto, uma boa dirigibilidade, né? Segurança, como você disse. Enfim, é um carro para todo mundo, né?
14: É um carro para todo mundo e os números estão aí para a gente ver, né? Não tem como dizer que é ao contrário disso. E vou te dizer, uma mulher bem apessoada, assim, num SUV, cara, é fantástico. E é um carro, eu falo, tanto para os homens, que carrega tudo, quanto para as mulheres, que tem tudo para carregar. Tem filho, enfim. Tem o meu carro, por um exemplo, eu carrego tudo dentro dele. E eu vim para a cidade litorânea, eu sou lá do Mato Grosso, e eu tenho essa experiência, o porta-mala é gigantesco. Então você coloca tudo dentro do porta-malas. Eu andei 3 mil quilômetros para chegar
12: lá
14: aqui.
12: Pra cá, né?
14: Então, assim, tem chão. E o SUV, ele consegue andar grandes distâncias, mas também consegue andar pequenas distâncias. Eu falo assim, a gente já passa tanto tempo dentro do carro, não é verdade? Hoje em dia, o nosso trânsito está tão caótico, seja em qualquer lugar que for, tá? E olha que eu venho lá do outro estado. E quanto mais você fica dentro do carro e te dá aquela sensação de segurança, aquela sensação de conforto, a gente valoriza mais isso. O multimídia é legal, não é bacana?
12: Muito legal.
14: Então, assim, eles vêm com todo esse pacote. É um dos motivos que está fazendo tanto sucesso. E é fácil, o fácil acesso, né? Então, eu digo, hoje nós temos diversas formas de financiamento. Então, você consegue adquirir o SUV de forma bem mais fácil do que há 10, 20 anos atrás.
12: Agora, Lohane, o conforto, você falou, né? A posição mais elevada ao dirigir influencia na preferência desses consumidores. Eles chegam lá e dizem assim, olha, eu quero ter essa experiência, chega com o seu sedã, e quando sente, você percebe que eles sentem a diferença?
14: Com certeza. Então, assim, hoje, lá na concessionária, por um exemplo, lá no Norte, a gente sempre chama para fazer o test drive. Por quê? Porque a gente precisa que a pessoa entenda...
12: É uma armadilha, né? Não é, né? Porque você sabe que a pessoa sentar num carro desse dificilmente...
14: Mas você não é sensorial?
12: É verdade.
14: Não é verdade? Então tem toda aquela sensação. Então desperta aquilo na pessoa. Às vezes a pessoa sai de um sedã e tá com aquilo tão fixo. Não, eu gosto daquele tipo de carro. Entra no SUV, ele é alto. A visão que você tem do trânsito é completamente diferente. Te dá uma sensação que você consegue enxergar melhor. E aí você associa com tudo que a gente falou, com pacote. De câmera... Gente, eu fico fascinada com a câmera 360.
12: É genial.
14: Você consegue ver quando passa alguém do seu lado, normalmente são motos, né? Que passa assim, ele já apita. Então a pessoa realmente, ela chega na concessionária e fala assim, não, mas será que isso aí funciona? Será que é pra mim? E a pessoa entra no carro, aí tem um câmbio automático. Eu tenho pessoas que não têm experiência no câmbio manual, e fala assim, Lohane, será que eu vou conseguir com o câmbio automático? E a gente acostuma. Com tudo que é bom, a gente acostuma.
12: E você tocou no ponto importante, né? Do crescimento da questão do câmbio automático. Eu acredito até que em alguns anos a gente não vai ter nem mais câmbio manual. Porque se você pegar e lembrar alguns anos atrás, era um opcional o câmbio automático.
14: E muito caro, né?
12: E muito caro. Hoje, praticamente, né, em boa parte, né, das linhas de veículos, ele já sai como um item de série, né?
14: Sim.
12: Então, assim, as pessoas... O próprio Denatran, já está mudando. Antigamente, você não podia fazer, né, o teste para você tirar a sua carteira de motorista em carros automáticos, já pode. Porque virou uma realidade, né? Você tocou num ponto importante disso. O que é bom... Perdão. O que traz segurança, ele tem que ser difundido, né, Lohane?
14: E é o que está acontecendo, né, de fato. Eu tenho essa carinha de...

0: Já está incluso no pacote, e isso é apenas um item do carro, porque tem tantos outros agregados e tem tantos outros acessórios que a gente consegue colocar, que isso acaba sendo feito assim de forma natural mesmo, sabe?
1: Eu achei também muito interessante quando você disse que hoje a gente passa muito tempo no veículo, porque a gente sabe que, infelizmente, nas grandes cidades nós temos trânsito muito pesado e tal. E os carros evoluem nesse sentido, né? Até bem pouco, eu falo bem pouco tempo, mas boto um pouquinho mais de tempo, né? Quando você falava, por exemplo, em airbag, a gente sempre imaginava o airbag frontal, né? Aqueles dois airbags, um para o
0: Isso.
1: motorista. Hoje, esses carros já saem com itens de segurança e airbags espalhados pelo veículo. É uma prioridade da indústria automotiva essa questão da segurança, né,
0: Ah,
1: Lana?
0: com certeza. Você disse muito bem. Antigamente a gente ainda tem aquela visão do airbag somente frontal, né? Então tem uma batida, tem um impacto e a gente consegue falar, putz, mas só tem desses dois. Não! Vou falar, o Boreal, o Koleos, eu acho incrível a estrutura. São SUVs bem grandes, tá? Comparado aos outros compactos, como eu disse. Então ele tem toda a lateral do veículo. Porque não protege somente quem está na
1: Claro.
0: frente, protege quem está atrás. Então isso, eu vejo, eu acho isso de forma sensacional. As indústrias, elas vão se adaptando ao gosto de cada público que ela tem. Aqui no Brasil, nós temos esse gosto. Então a gente traz carros que vão atender a nossa população. E é justamente isso que está acontecendo na nossa onda aí dos mercados, dos carros brasileiros mesmo.
1: E você acha que a tendência também para os próximos anos, que os SUVs eles continuem, né, nesse bom patamar em termos
0: De
1: De
0: vendas e
1: mercado,
0: tudo
1: né? De
0: mais.
1: vendas, tal. Você acha que é tendência isso,
0: Eu acho
1: Lohane?
0: que vai crescer cada vez mais, sendo bem sincera com você. Os hatches ainda têm muito espaço. Eu tenho hoje na concessionária hatch, que funciona muito bem, é super econômico e tudo mais, cabe no bolso. Porém, os SUVs só vão crescer. É como eu disse, o nosso dinheiro, da outra vez que eu estive aqui, eu falei assim, viver no Brasil não é fácil, mas a gente vai se adaptando. E essa, a tendência do crescimento dos SUVs é uma adaptação que o povo brasileiro tá sentindo, sabe? A necessidade de, às vezes, investir um pouco mais no carro, para ter um pouco mais de conforto e segurança, e aí, às vezes, até deixando um apartamento e tudo mais em segundo plano, porque passa mais dentro, tempo mais dentro do carro do que em própria casa, entendeu? Então, com certeza, isso daí só vai aumentar.
1: Para a gente encerrar, quem te procurar lá na concessionária, o que é que você pode apresentar para o pessoal? Fala um pouquinho, né, sobre cada modelo hoje disponível de SUVs, né? O que é que você vai apresentar, turma, quando chegar lá?
0: Nós
1: Com
0: estamos.
1: possibilidade, lembrando, desculpa interromper,
0: Imagina.
1: de test drive, de você que sentiu o carro, de você dirigir.
0: Quem for hoje na do Norte Renault, nós ficamos aqui na Gruta de Lourdes. Eu sou nova na cidade, então eu estou aprendendo ainda os endereços. Mas enfim, nós ficamos ali do Norte Renault Maceió. É a única Renault aqui na cidade de Maceió, ali na Gruta. Então nós temos a Duster, que é um SUV mais compacto, mais robusto. Robusto, eu falo que é o carro inquebrável, é o nosso tanque de guerra. Sai bastante, o pessoal gosta muito, porque eu percebi que o pessoal viaja muito aqui pelo interior.
1: Isso.
0: Então tem muito essa pegada. Nós temos o Koleos, que já é uma classe mais premium, mas nós temos o Boreal também, que entra aí para competir com os demais SUVs, que a gente vê bastante no nosso dia a dia. Então, nós temos diversos SUVs, mas nós temos as opções também dos hatches, tá? Então, vão na do Norte Maceió. Adoro me ver na TV. Vamos na do Norte Maceió, a gente fica das 8 às 18. Eu tenho certeza, aí eu garanto, quem entrar lá não sai sem fazer um test drive.
1: Seu sotaque quase me enganou, viu? Eu sempre acho meio parecido com mineiro. O pessoal pergunta a você.
0: É porque assim, eu tenho família do Goiás, de Minas. Então a gente fala muito ai, sou nu, então é por aí.
1: E diga-se de passagem, eu acho o sotaque mais acolhedor que existe, que parece estar sempre falando com carinho, tudo
0: Mas
1: bem,
0: é
1: não
0: bem
1: é?
0: assim mesmo.
1: Seja bem-vinda à Alagoa, já
0: Muito
1: está aqui há quanto tempo
0: obrigada.
1: já, Lohane?
0: 3 meses.
1: 3 meses. Eu tenho certeza que você vai amar essa terra,
0: Com
1: né? Não
0: certeza.
1: tenho dúvida disso. Vamos lá, gente, procurar a Lohane lá, né? Dar uma foto para conhecer, fazer o
0: Sim.
1: test drive. Eu digo a você, é bom demais. Faça o test drive, né? E depois você pensa, né? Porque às vezes eu entendo. Gente, olhe.
0: Vamos aproveitar o Dia dos Pais?
1: Vamos sim,
0: Não
1: é.
0: é?
1: Ah, tá chegando aí, ó. Ah, você deu uma dica de presente. Eu gostei. Lohane, obrigado,
0: Obrigadão,
1: viu, pela sua
0: gente.
1: participação. Lohane Terra, especialista no setor automotivo. 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É só buscar Nova Brasil Maceió no Spotify ou acessar por meio do link direto que está na nossa bio do Instagram, o arroba Nova Brasil. 6h58, rapaz, voltou a chover na parte baixa de Maceió, lá na Avenida Silva Viana. Tá bem molhada a pista ali, viu? Um corajoso outro passando correndo ali, né? Galera que não larga o exercício físico, mas volta a chover nessa parte baixa aqui de nossa capital. Intervalo, a gente volta já.
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7: E já estamos de volta ao vivo com o Nova Brasil Maceió, agora 7 horas em ponto. E a partir de agora a gente conversa sobre o primeiro simpósio alagoano de equidade em saúde, evento que discute o cuidado integral à população. Eu sempre acho um desafio, né, falar a sigla, LGBTQIAPN+. Reunindo especialistas para debater práticas baseadas em evidências, atendimento humanizado, formação de profissionais e a promoção dos direitos e do acesso à saúde sem discriminação. Para isso, eu recebo aqui nos estúdios o José Beltrão, que é acadêmico de medicina, e o João Vitor Cardoso, da extensão Odonto. Inicialmente, meninos, obrigado por estar aqui com a gente, né? Como é que surgiu a ideia, e fique bem à vontade para iniciar, né? De realizar o primeiro simpósio alagoano de equidade em saúde. Bom dia.
8: Bom dia. Primeiramente, bom dia, Oscar. Bom dia aos ouvintes. Então, quando a gente passa a frequentar o SESMAC realmente para a gente poder se profissionalizar, uma questão que é muito importante, que faz parte realmente da nossa formação, é compreender a sociedade e as necessidades dela. E aí, dentro de alguns projetos associados à grade curricular, o que é que acontece? Os nossos professores, os nossos coordenadores estimulam realmente esse olhar social por meio de atividades, né, que se chamam extensões. E aí, nesse debate dentro da academia, foi observado por meio realmente do diálogo com outros estudantes e com a comunidade que acaba participando dos atendimentos que fazem parte da nossa formação, uma necessidade de realmente fazer um treinamento, um conhecimento ampliado para poder promover tanto a dignidade da pessoa humana, quanto o respeito. E isso ocorre na maior intimidade possível entre, seja o médico, o dentista, o nutricionista, com seu paciente dentro do consultório, certo? E aí, diante dessas falas que vêm realmente desde os pacientes e também de outros acadêmicos, os colegas e amigos, a gente identificou que precisava abordar esse tema, que existia realmente essa lacuna para ser preenchida, né? E foi realmente uma iniciativa nossa, dos acadêmicos. Enfim, foi lançado por meio de dois projetos que a gente conduz em paralelo, tanto eu quanto o João, que é a Liga de Psiquiatria e a Extensão.
9: A Extensão. Bom dia, Oscar.
7: Bom dia, João. Seja bem-vindo também.
9: Eu sou membro da Extensão de Atenção Integral à Saúde do Paciente LGBTQIAPN+, do curso de Odontologia do SESMAC, onde fazemos atendimento para a população, né? E a gente vai retornar agora, final de agosto, provavelmente. E a partir das falas de depoimentos de nossos pacientes lá da extensão, a gente sentia essa necessidade, né? E foi quando eu descobri o José E a gente começou a montar o evento.
7: E eu queria justamente ouvir de vocês isso, porque é uma coisa que de certa forma me assusta, e eu vou explicar daqui a pouco porquê. O que é que vocês ouviram, né, que chamou mais a atenção? Obviamente que não dá para a gente citar tudo, mas pontos que a gente possa, né, José e João, né, citar aqui para a gente ter uma ideia.
9: Receios de não, pessoas trans de não serem tratadas pelo nome que escolheu, né? O nome social ou já retificado.
8: Inclusive, né, a identidade é realmente direito que ele é assegurado dentro do desenho de Estado que a gente tem, né? Passa pela Constituição de 1988 e o direito à identidade, ele passa por essa questão da dignidade. Então, foi justamente, né? Outros participantes disseram: ah, a gente já teve a oportunidade de escutar os relatos de pacientes que não foram bem acolhidos em tais locais, etc. A gente não quer que isso seja repetido ou aconteça dentro da nossa instituição. E aí foi justamente quando a gente lançou o evento e foi buscar o apoio realmente institucional. E quero aqui valorizar e mencionar o nome do professor Rodrigo Guimarães, que é o coordenador-geral da extensão, que deu um apoio incondicional realmente para a gente poder colocar esse trabalho para frente. Sabe, Oscar? E, assim, é muito importante, claro, porque é um ambiente como o projeto do João busca efetivar, um ambiente seguro, onde além de a gente observar a saúde física, né, que é muito importante, mas a gente entender o contexto daquela pessoa onde ela está inserida, quais são os traumas que ela passou, um acolhimento realmente com respeito. E, assim, e também entender a parte da saúde mental, né? Porque a gente tem um conceito que é muito importante para poder efetivar uma saúde de qualidade e com respeito, que é o conceito realmente da integralidade do indivíduo, que passa por uma questão biopsicossocial, certo?
7: E eu acho extremamente importante. Eu acho que a palavra, sabe, José e João, é acolhimento, né? Que deveria ser uma coisa natural. Você acolher um ser humano, independente de qualquer outro tipo de coisa, porque quem procura a área de saúde, ela procura porque tem algum problema, né? Salvo quando ele está fazendo um check-up lá, só para saber se está tudo ok. Melhoramente você procura porque está ou com uma dor de dente, ou com algum problema de saúde e tal. E o mínimo que se espera, você que já está com um problema, é que você seja bem recebido.
9: Acolhido.
7: Você seja bem acolhido, né? Esse lado de humanizar esse atendimento, eu acho sensacional. E quando eu falo humanizar, e aí me permite até sair um pouquinho, em todos os aspectos. Ambiente, né? Você ter um ambiente, quando eu falo ambiente, de paredes, de piso, de tudo tal, né? Que a pessoa entre e se sinta acolhida, não intimidada, como acontece e muitas vezes. Então, eu sou entusiasta de projetos como esse, né? Mas muito mesmo, né? Eu acho que, por mais que às vezes pareça discutir o óbvio, o que deveria ser uma coisa absolutamente natural, mas que não é, infelizmente, em muitas situações. Então, a iniciativa de vocês é absolutamente, né, sensacional. E quais são os principais desafios enfrentados, né, na visão de vocês, por essa população no acesso aos serviços de saúde? Fique bem à vontade, João.
8: Então, a gente observa realmente que existe já um receio de buscar, inclusive fazendo recorte para a questão da população trans. A gente observa que muitas pessoas acabam ficando em situações realmente de vulnerabilidade. Chegam até passar por condições de vivenciar as ruas, acabar tendo o seu corpo violado de alguma maneira, uma violência física e também uma violência realmente mental, né? De ser uma pessoa que passa por um estresse ali de minoria, uma pessoa que passa por um estresse de não fazer parte desse grande grupo que é aceito, né, amplamente, todos os espaços. E aí, acredito, por esse medo de adentrar certos locais, isso afasta. E aí, quando isso afasta, a gente não tem a prevenção, que o próprio SUS é um paradigma basilar, assim, fundamental do próprio SUS, que é a prevenção da saúde. Também não vai ter assistência quando há necessidade, realmente, desse paciente chegar para poder ser atendido, receber um tratamento mais ostensivo, enfim, para recuperar, né, a saúde física ou mental. Enfim, e são barreiras que elas não são necessariamente físicas, mas que elas funcionam tão bem quanto o muro.
7: É verdade.
8: E totalmente segrega.
7: É verdade, não, mas é isso mesmo, né? Na sua opinião, José, como preparar estudantes e profissionais para que eles possam oferecer um atendimento mais qualificado, né, acolhedor e livre, né, de preconceitos. É na academia, né, o espaço adequado para esse tipo de preparação?
8: Não somente, mas a academia é muito importante, porque dentro da academia é um espaço seguro e é um espaço que tem tempo para poder haver diálogo, para haver aprofundamento dos conceitos, para poder corrigir rotas, porque quando a gente pensa, né, teoricamente em tudo, como vai fazer e etc., em algum momento a gente precisa executar. E aí dentro desse espaço seguro que os professores, que os coordenadores, que todo mundo que faz parte dessa instituição e das mais diversas que a gente tem aqui no estado podem realmente trazer para o aluno que está começando a sua jornada profissional e, quiçá, também sua jornada científica como pesquisador, como um promotor ali da educação, colocar esses projetos, né? Por isso que a extensão é tão importante, porque a gente tira do campo teórico da sala de aula e tenta buscar fazer o elo entre comunidade científica, sociedade. E, eventualmente, quando a gente acaba errando essa rota, esses profissionais que vieram antes nos dão a segurança de poder corrigi-la. Então, eventualmente, se a gente falhar em alguma questão com a população que a gente busca atingir, essas pessoas que têm mais experiência que a gente, elas vão poder realmente nos conduzir de uma forma que a gente mantenha empatia, mantenha respeito, desenvolva conhecimento teórico, segurança no que a gente está fazendo, falando e promovendo, e realmente buscando atingir esse objetivo. E o nosso objetivo é preparar os alunos da saúde, que fazem parte do nosso convívio, que vão ser formados dentro da nossa geração, para que daqui a alguns poucos anos eles estejam no mercado de trabalho, com um olhar realmente que compreenda o todo, inclusive uma realidade que não seja pertencente daquela pessoa. Quando eu falo assim, por exemplo, como é importante que um heterossexual compreenda qual é a realidade, ou pelo menos tenha sensibilidade de entender qual é a necessidade de uma pessoa homossexual, que é diferente dela, que passou por um contexto de vida totalmente diferente. E assim, a gente tem esse privilégio realmente para pensar e desenvolver. E é muito, além de ser muito bonito, tem a função realmente tornar a nossa sociedade melhor, porque a gente já vive tantas dicotomias, tantos problemas, tantos entraves, tantos muros, né, invisíveis que são colocados, porque A quer determinada coisa, B quer outra, e ninguém consegue chegar num consenso. Então, assim, é diálogo, é preparo, é treinamento, é abrir horizontes, é perceber a realidade do outro para poder efetivar, né? A gente trabalha com uma questão muito preciosa de cada pessoa, que é realmente sua saúde, sua intimidade. Então, a gente precisa realmente desenvolver essas habilidades finas, né, de acolhimento, de respeito, de se colocar no lugar do outro para poder usar a técnica.
7: João, qual a importância, na sua visão, da participação de diferentes áreas, né, a gente está falando da área da saúde, mas como direito, bioética, nutrição, odonto, né, endocrinologia, saúde mental, nessa discussão, né, a importância de integrar áreas tão diversas na sua visão, João?
9: Então, no simpósio teremos a medicina, a nutrição, a odonto, né? E teremos a participação do Dr. Marcos Vasconcelos, que já foi presidente da Comissão de Diversidade e de Gênero. Já foi presidente da... Deixa eu olhar aqui.
7: Fica à vontade.
9: Foi ex-presidente da Comissão da Diversidade Sexual e de Gênero da OAB Alagoas e já foi ex-secretário adjunto da mesma comissão na OAB de Pernambuco, e ele vai falar sobre a importância da advocacia na efetivação de políticas de inclusão da comunidade LGBTQIAPN+, seus desdobramentos e conquistas.
7: Ou seja, são temas bem amplos, né, gente? Amplos. O simpósio, ele acontece, está acontecendo, fala um pouco, passa para a gente o serviço do evento, por favor, fique à vontade. É.
8: Então, ele vai ocorrer agora na sexta-feira e no sábado, dia 7 e 8 de agosto, lá no Campus 1 do SESMAC, que vai ocorrer no auditório Dr. João Sampaio, né? Leva o nome do nosso reitor. Enfim, e ele vai passar por algumas mesas. Cada mesa tem um ponto central. Uma delas é passar a experiência dos pacientes da extensão para eles contarem os relatos. Então, para que o ouvinte ele possa compreender quais são essas diferentes realidades. Vai ter um segundo momento que a gente vai falar sobre ética profissional. A nossa querida professora Fernanda Peixoto vai estar lá, que é uma apoiadora incondicional desse projeto. A gente também vai falar sobre políticas públicas por meio de pessoas que fizeram parte da OAB, como o Dr. Marcos, pessoas que fizeram parte da estrutura municipal, como o conselheiro Roberto Silva. A gente também vai ter questões relacionadas à infectologia, a gente vai ter também questões relacionadas à odontologia, procedimentos, né? Quais são os procedimentos hoje que estão disponíveis para reafirmação de identidade, de gênero, certo? A gente vai ter também questões relacionadas à saúde mental, porque dentro da curva de vida dessa pessoa que ela é atravessada por não fazer parte do padrão, ela já, em algum momento, entra em conflito com a sua própria identidade, né? E é muito importante que a gente tenha a saúde mental alinhada para dar esse suporte para essa pessoa, garantir que ela seja quem é. E aí a gente vai falar sobre o estresse de minoria, que é um tema super importante. A gente vai falar sobre a violência que essa população sofre e como é que a gente pode fazer o acolhimento da melhor forma possível. Enfim, são diversas mesas, são diversos palestrantes muito qualificados, tanto no ponto de vista acadêmico quanto no ponto de vista executivo, como médico, como dentista, como nutricionista, como endocrinologista, enfim, nas mais diversas áreas. O foco é a saúde, mas a gente entende que a saúde não passa só pela saúde biológica, passa pela saúde mental e passa pela saúde social também.
7: Não, com certeza. Meninos, eu queria parabenizar a iniciativa de vocês, deixar os microfones à vontade para ambos, né? Eu acho muito legal esse tipo de iniciativa, né? Porque a gente costuma, em algumas situações, formar o técnico em uma profissão que ela é muito mais ampla. Deixa eu tentar me fazer entender. Quantas vezes eu procurei um profissional na área de medicina e eu saía de lá, apesar de saber que era um bom profissional, né, medicina, de odontologia, na área de saúde, mas eu sentia que faltava algo. Né, tipo, era muito técnico. Né, era tipo, deixa eu aferir sua pressão, deixa eu ver sua temperatura, deixa eu ver isso aqui e tal. E eu sentia falta de um contato mais humano, né, de ser ouvido, né, de haver essa não sei, o desenvolvimento de uma empatia maior por parte dele, por ele perceber que de repente eu estou ali porque eu também estou com um problema, muitas vezes até, né, sem um problema físico real, né, e perceber alguma coisa. Quando eu vejo esse tipo de iniciativa, é você humanizar uma coisa que naturalmente já deveria ser humana e que não é, muitas vezes, culpa do profissional. Ele não é preparado para aquilo. Né? Então, quando você vê um simpósio como esse, que discute, né, essa questão de forma mais ampla, é sensacional. Eu lembro de um comentário uma vez de uma pessoa que ela chegou para uma consulta. Veja, uma coisa que parece tola e não é. E ela disse: poxa, eu adorei a consulta. Eu fui tocada. Né? Eu passei um bom tempo lá respondendo a perguntas importantes que eu achava. Então, assim, eu saí me sentindo realmente examinada. Né? Como também em outras oportunidades, chegava lá, nome, não sei o que, sentido o que, papapá, tchau.
8: Protocolar.
7: Né? Protocolar, pronto, a palavra perfeita, é isso mesmo. Mas enfim, então quando você trata esse tipo de situação dessa forma, faz toda a diferença. Minha querida Deca diz assim: é isso mesmo, é acolher o outro. É você saber que aquela pessoa está precisando de acolhimento. Então, assim, é sensacional a iniciativa de vocês. Parabéns, fiquem à vontade para fazer o convite, né, para dizer como se inscrever. Enfim, fiquem à vontade.
9: Além da ciência que a gente vai levar nos dias 7 e 8, também teremos o acolhimento, né? E no dia 8, a partir das 10 horas da manhã, teremos uma ação em parceria com a Liga de Direitos Humanos, que é do SESMAC também. O nome da ação é Retificar é Existir. Iremos fazer triagens para as pessoas trans a partir dos 18 anos que queiram iniciar esse processo de retificação de nomes e de gênero. Vai estar acontecendo essa ação lá no SESMAC também.
8: Quero agradecer primeiramente o espaço para a gente estar trazendo esse projeto, que realmente foi construído com muito carinho, levou bastante tempo, dedicação, e que felizmente a gente conseguiu bastante apoio institucional, inclusive. Por mais que a gente seja jovem também, eu acho que é bem importante deixar aqui para os ouvintes uma mensagem que, assim, a gente acaba não só perpetrando realmente uma certa violência contra a pessoa com as atitudes, com as ações, né? Mas a omissão também, ela machuca bastante. Então é muito importante que a gente tenha essa consciência de entender a dor do outro e tentar minimizá-lo, pelo menos dar um suporte de acolhimento. Todo gesto, por mais brando que seja, mais simples que seja, já é de grande valor, sabe? Para quem está em sofrimento. Então, assim, esse é o grande sentido do nosso trabalho e eu espero poder ter todos vocês que estão aqui escutando lá na sexta e no sábado, estão todos convidados.
7: Muito obrigado ao José Beltrão, que é acadêmico de medicina, e ao João Vitor Cardoso, né, da extensão de Odonto, pela participação aqui com a gente. Tem uma música, para mim, uma das músicas mais bonitas que eu conheço, que é uma música chamada Palavras, que é de Gonzaguinha. Não é a música mais famosa de Gonzaguinha, a música mais famosa seria Grito de Alerta, Sangrando, outros grandes sucessos do Gonzaguinha, né? Porque às vezes pequenas atitudes fazem a diferença na vida das pessoas, né? Às vezes você tá puto da vida e você chega e uma pessoa passa de forma carinhosa, olha para você e diz bom dia, ele dá um sorriso, isso faz a diferença. Isso eu estou falando de uma forma mais ampla, quando a gente fala de acolhimento, principalmente, né, para minorias, muitas vezes extremamente vulneráveis, né? E aí o Gonzaguinha, ele diz assim, nessa música, ele fala: cantar nunca foi só de alegria, com tempo ruim, todo mundo também dá bom dia. Né? Então, seja agradável, dê bom dia, acolha as pessoas, faça a diferença na vida das pessoas. Eu adoro o nome de vocês, principalmente o dele, né? José. Acho tão lindo esse nome. Sabe por quê? Porque muita gente não sabe. Eu também sou José, sabia, Jandir? O pessoal só me chama de Oscar de Melo. Meu nome é José Oscar de Melo Filho. Carrego com muito orgulho, que é o nome do meu pai, que era médico também. Infelizmente não está mais aqui, que é Dr. Zé Oscar de Melo. 7:20. Muito obrigado, meninos. Sucesso aí no evento de vocês. Parabéns ao SESMAC, né, por mais essa iniciativa também. Ou por acolher essa iniciativa, né, dos meninos. Agora 7:20 e você já pensou no significado de cuidar da família? 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Já citei em outras oportunidades, e sempre que eu lembrar de alguma obra que eu li que fez a diferença, né, eu vou citar, porque ainda é um tabu muito grande a gente falar sobre morte quando é a única certeza que nós temos, né? A gente vai morrer um dia, isso aí é fato, né? E quando eu falo da área de medicina, eu lembro muito de um livro chamado Mortais, que eu não sei se vocês já tiveram a oportunidade, depois pesquisem, que é um livro sensacional, foi indicação, já citei aqui também, do meu querido amigo jornalista Ricardo Mota. Ele me indicou esse livro, a gente, toda vez na TV passada eu sentava, a gente ficava papeando, eu e o Ricardo, e ele me indicou esse livro, e eu li, foi um livro que fez uma diferença incrível na minha vida, porque ele pegava como exemplo, o cara que escreveu é médico, e ele dizia, a gente estuda tanto para salvar a vida das pessoas, mas não se prepara para saber que elas vão morrer. É tipo assim, a gente estuda tanto para lidar com a vida, mas estuda tão pouco para lidar com a morte. E o livro é lindo, né? Até porque ele conta a história também da relação dele com o pai. Eu sempre indico as pessoas da área de saúde que leiam Mortais. E eu nunca lembro o nome do autor. É um autor indiano, radicado nos Estados Unidos. Mas o livro é lindo, viu, gente? Quem quiser, fica à vontade, pelo menos para pesquisar. Depois começar a ler e não gostar, acho difícil, porque o livro realmente é muito bonito. 7:22, 7:22.
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7: E o Tribunal Superior Eleitoral divulgou as regras para a arrecadação de recursos e a prestação de contas nas eleições de 2026. As normas definem como candidatos e partidos devem registrar receitas e despesas durante a campanha.
11: A Justiça Eleitoral divulgou novas regras para arrecadação e prestação de contas nas eleições gerais de 2026. Que acontecem daqui a 2 meses. Pela primeira vez, está permitido o uso de recursos de campanha na prevenção e combate à violência política, incluindo gastos com a proteção e segurança de candidatos. Para doações feitas via Pix, não é mais necessária a emissão do recibo eleitoral, mas a identificação do CPF do doador continua obrigatória. É proibido o financiamento de campanhas eleitorais por meio de moedas virtuais, criptomoedas ou cartões pré-pagos. Candidatos e partidos podem abrir contas de campanha de forma totalmente eletrônica por meio da assinatura digital. Além disso, doações recebidas por cartão de crédito ou financiamento coletivo devem ser informadas à Justiça Eleitoral em até 72 horas após o crédito. E candidaturas de mulheres e pessoas negras devem receber no mínimo 30% cada dos recursos do fundo partidário e do Fundo Especial de Financiamento de Campanha. Para indígenas, o valor deve ser proporcional ao número de candidatos. Além dessas mudanças, continua proibida a doação por parte de empresas e de fontes estrangeiras. Pessoas físicas podem doar até 10% dos rendimentos brutos referentes a 2025. E para doações acima de R$ 1.064,10, é obrigatória a transferência eletrônica ou cheque nominal e cruzado. Para doações de bens, o limite estimado é de até R$ 40 mil. De acordo com a resolução do Tribunal Superior Eleitoral, o descumprimento dessas normas pode resultar em multas de 100% sobre o valor doado a mais para a campanha eleitoral, além de sanções por abuso de poder econômico. Da Rádio Nacional em São Luís, Gabriel Correa.
7: Muito obrigado, Gabriel, pela sua participação. Agora 7h24. E olha só, gente, a Defesa Civil de Maceió completou 5 anos sem registrar mortes provocadas por desastres na capital. Segundo o órgão, o resultado é atribuído ao fortalecimento das ações de prevenção, monitoramento de áreas de risco, obras de contenção de encostas e resposta rápida às ocorrências. A Prefeitura destaca que o trabalho integrado entre os órgãos municipais tem contribuído para reduzir os impactos do período chuvoso e aumentar a segurança da população.
12: Um estudo independente de pesquisadores do NetLab, UFRJ, Laboratório de Estudos de Internet, Redes Sociais da Universidade Federal do Rio de Janeiro, aponta que o Programa Federal de Renegociação de Dívidas Desenrola Brasil tem sido alvo de uma série de anúncios fraudulentos, causando prejuízos financeiros e morais a usuários de redes sociais. As falsas propagandas se baseiam em estratégias de desinformação, utilizando recursos como linguagem sensacionalista e promessas de resultados irreais. Entre eles, descontos muito abaixo do valor de mercado, como a quitação de dívidas acima de R$ 8 mil, com um pagamento de apenas R$ 40. O levantamento indica que 72% dos anúncios fazem uso indevido do nome e da imagem do governo ou de marcas privadas, imitando, inclusive, a identidade visual do programa para induzir os usuários ao erro. Além disso, cerca de 38% das propagandas usam conteúdo gerado por inteligência artificial, como vídeos manipulados. Também é apresentado um falso programa chamado Libera Brasil, que permitiria ao usuário limpar seu nome com um pagamento de até R$ 70. Marie Santini, diretora do NetLab UFRJ, resume o modo como o golpe confunde os usuários no ambiente digital.
13: Pessoas veem anúncios legítimos e ilegítimos numa mesma plataforma, no Instagram, no Facebook, juntos, misturados, conteúdo que tem qualidade, conteúdo que tem valor, com conteúdo que é absolutamente fraudulento, eles ficam, né, todos misturados no mesmo lugar, e para o usuário é muito difícil diferenciar, e claro, isso torna as pessoas cada vez mais vulneráveis.
12: A especialista também defende que as plataformas precisam ampliar a fiscalização dos anúncios veiculados.
13: Não estão verificando a legitimidade, intimidade, autenticidade dos anunciantes. Estão aceitando qualquer tipo de anúncio para ganhar dinheiro a qualquer custo. Então, acho que esse é o grande problema. Então, como a plataforma não trava, esses anunciantes conseguem comprar o anúncio, conseguem segmentar, conseguem fazer tudo, eles acabam circulando.
12: O estudo aponta ainda que 83% da população brasileira tem medo de sofrer um golpe pela internet ou pelo celular. De acordo com a pesquisa, nos últimos anos, o Brasil registrou mais ocorrências de estelionato eletrônico do que de roubos. A Meta, empresa responsável pelas redes sociais analisadas, foi procurada, mas não respondeu até o fechamento da reportagem. Da Rádio Nacional no Rio de Janeiro, Carolina Pessoa.
7: Muito obrigado, Carolina, que trouxe essa matéria muito legal, né? Mostrando que um estudo apontou aí que o programa Desenrola Brasil, que é uma solução pro povo, tem sido usado como isca em anúncios fraudulentos nas redes sociais. O cara já tá aperreado do evento. Vai lá no Desenrola e ainda é vítima de um golpe, né? Então, todo cuidado e as dicas aí a nossa repórter, são importantíssimas. E olha só, gente, usuários do WhatsApp relataram um bloqueio inesperado de contas nessa semana, o que gerou uma onda de reclamações nas redes sociais. Muitas pessoas afirmam ter sido impedidas de acessar o aplicativo, mesmo sem identificar qualquer violação das regras da plataforma. Até o momento, a Meta não informou se houve alguma falha generalizada ou mudança nos sistemas de segurança. O WhatsApp esclarece que contas podem ser suspensas em casos de suspeita de spam, uso indevido ou descumprimento dos termos de serviço, mas os usuários afetados dizem ter solicitado a revisão das decisões e aguardam uma resposta da empresa. 7h29, intervalo. A gente volta já já.
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9: E já estamos de volta ao vivo, agora são 7 horas e 31 minutos, Maceió, 7h31, vamos juntos até as 8 horas. Rapaz, eu tô rindo que eu tô vendo a imagem lá do Jaça, cruzamento da Cleto Campilo com a Leste-Oeste. Cara, é uma loucura tão saudável esse trânsito aí, né? É uma loucura saudável. Que é... Aí, todo mundo se teme, vem uma moto, o cara dá uma freada, o carro vai e tá aí. E se viram. É um dos menores índices de acidente, né, de Maceió. Porque, como é uma situação mais movimentada, o que é que a galera faz? Redobra a atenção. Simples. Eu sei que é mais complicado. Repare, aí o carro branco sai, aí ali mesmo ele faz a volta, aí vem um carro de frente pra... Olha, vem um carro de frente pra ele. Ó. Aí bota um pouquinho pro lado do outro, vai e passa aqui. É a nossa Little India, né? O cruzamento da Cleto Campelo com a governadora Afrânio Lages, também conhecida como Leste Oeste. São 7 horas e 32 minutos e a partir de agora a gente fica com a coluna de política com Cleverson Levi, trazendo análises e os bastidores dos principais fatos que movimentam a política em Alagoas, ao vivo. E aí, Clebson, tudo bom, meu irmão? Tá com frio?
10: Rapaz, hoje eu tô com frio. Bom dia, Oscar, bom dia a todos já Nova Brasil. Hoje amanheceu com frio, Marcelo, viu?
9: Adoro essa temperatura.
10: Rapaz, é bom demais essa temperaturazinha, né? Parece... Eu me senti em Campos de Jordão. Tô até com a... aqui, ó, todo coberto pra poder passar o frio. Aquecer, né? Aquecer o corpo. Mas, Oscar, trazendo os bastidores da política aqui em Alagoas, ontem o que repercutiu de fato no final da tarde foi aquela história, né, da... Marina JHC, que é pré-candidata até então, né, até então deputada federal, a indicação dela como sendo, né, uma provável vice na chapa do Flávio Bolsonaro, né? E aí essa notícia que foi dada pelo Globo, tá? Não foi no âmbito local, não foi nenhum colega jornalista aqui em Alagoas, foi o Globo que publicou, né, já que o presidenciável, ele tem procurado alguns nomes da ala feminina para poder compor uma chapa. E aí teve a senadora Tereza Cristina, que foi ministra do Flávio Bolsonaro, mas aí ela não foi liberada pelo partido, pelo PP, né? E aí surgiu também o nome de Marina JHC, justamente por representar, né, esse lado feminino, esse trabalho que ela tem feito aí, que fez, né, com os programas sociais aqui em Maceió, E por ser, né, do Nordeste, de Alagoas, e aí o Flávio Bolsonaro também tem buscado conquistar esse público aí, né, do Nordeste, sair um pouco lá da região Sul e Sudeste, né, com indicações de uma vice ou de um vice lá da região e vir para o Nordeste para tentar atrair esse público, né, esse eleitor do Nordeste que decide, né, a eleição presidencial. A gente sabe que o Nordeste é grande, né, 9 estados, e aí tem influência muito grande na eleição presidencial. Então, repercutiu aí o nome de Marina JHC e vamos aguardar o que é que acontece, né? Foi o Globo que publicou, repercutiu nacional, no local, teve os comentários a favor, teve os comentários contra, mas faz parte, né, da política, e a política é isso.
11: Não, e independente de A ou de B, de esquerda ou de direita, né, não deixa de ser um prestígio você ter o nome lembrado para uma campanha majoritária. É uma situação que mostra uma ascendência. Exato. Ao protagonismo político da pré-candidata, né? A deputada federal, né? Marina Cândia. Detalhe é que amanhã acontece a convenção do PSDB e aí a resposta será dada, né, na confirmação da candidatura. Lembrando que a partir de amanhã, convenção encerrada, aí deixa de ser pré-candidato e pré-candidato e passa a ser candidato, mas não pode já fazer campanha no dia seguinte, viu, gente? Só depois do dia 16, quando eu falo campanha, já com numeração, né? Com o número direitinho e tal. Então vamos aguardar. Amanhã
10: vamos aguardar, né? Então foi essa a informação ontem que bombou, né, no período da tarde, no início da noite. E hoje, Oscar, lembrando que continuam as convenções, né? E o pré-candidato ao Senado, né, o deputado federal Alfredo Gaspar, ele publicou um vídeo ontem convidando, né, seus seguidores, seus aliados, para a convenção que acontece hoje, às 18h30, no Hotel Jatiúca, né, a convenção do PL. E o PL aqui em Alagoas, ele tem uma bancada grande na Câmara de Maceió, ainda mantém uma bancada, mas no âmbito estadual ele tem o Cabo Bebeto apenas como deputado estadual. E aí a convenção amanhã vai justamente acontecer para lançar, né, os nomes.
11: No caso hoje, né?
10: Hoje, hoje, né, dia terça-feira, às 18h30, ele vai lançar, né, os nomes a deputado estadual e federal, né, do PL. Por enquanto, nos bastidores, o PL não se manifestou para uma candidatura majoritária ao governo do estado. Então, até então, vai ser, de fato, o Alfredo Gaspar, né, lançado como candidato ao Senado, o Cabo Bebeto, que é o deputado estadual do partido de mandato, e outros nomes que virão, e a chapa de federal, né, que também tem que ser lançada de acordo com os nomes que tem. Mas tem um áudio aí do Alfredo, só está aí rapidinho, só para a gente ver o chamado dele.
12: Estou passando por aqui para fazer um convite. Nós estamos esperando você nesta terça-feira, 4 de agosto, às 18h30, no Hotel Jatiúca, aqui em Maceió, para a nossa convenção do PL. Você, alagoano e alagoana de bem, são esperados com muita alegria. Temos esperança de mudar Alagoas e o Brasil. Contamos com você.
13: E às vezes, por eu falar demais, Vidalan.
10: Por que eu trago o Alfredo Gaspar, Oscar? Porque em todas as pesquisas, né, que foram divulgadas, tanto internas como divulgadas oficialmente e depois foram barradas, ele aponta, né, como o favorito à cadeira do Senado. Né? E aí ele vem segurando, apesar de trabalharem lá em Brasília para tentar derrubar, né, a candidatura dele e não deixar, justamente por conta disso, mas ele segue firme e o PL deu justamente o partido a ele para que obtenha essa cadeira ao Senado. Mas aí recuou nessa questão da majoritária de não lançar um nome, né, ao governo do estado. E aí, nos bastidores, a gente sabe que há um diálogo e uma conversa aí com o pré-candidato JHC, né? E quem sabe depois de amanhã a gente vai saber muita coisa ou não, quando as convenções forem encerradas no dia 5 de agosto, amanhã. Mas até o dia 15 tudo pode acontecer, inclusive nada.
11: Inclusive nada. Lembrando que essa tende a ser uma das maiores eleições para o Senado da história, viu? Nós temos 2 vagas, sempre lembrando, essa é uma eleição de 2/3, né? 2/3 do Senado, né, vão ter suas vagas ou reeleitos ou novos senadores. E aí você tem, em nível local, né, o atual deputado federal, provavelmente pré-candidato, né, provavelmente candidato amanhã confirmado, Alfredo Gaspar, né, a convenção acontece hoje. Aí você tem Arthur Lira, né, deputado que tenta agora o Senado. Senador Renan Pai, que é senador, tenta a reeleição. Aí você tem Davi Davino, filho, né, que tenta também. Você tem Dr. Vanderlei, que também já foi anunciado. Alexandre Fleming.
10: Isso.
11: Pra essa confusão toda para duas vagas.
10: Para duas vagas.
11: Vai ter gente que vai ficar sem mandato a partir do ano que vem.
10: Com certeza.
11: Porque dos que eu citei aí, três têm mandato, né? Aliás, quatro têm mandato. Né?
10: Arthur Lira, Alfredo Gaspar, Renan Calheiros.
11: E Dr. Vanderlei.
10: E Dr. Vanderlei, que é deputado estadual.
11: Apesar de ter lançado o filho para ser candidato a deputado. É uma eleição que promete.
10: Né? E uma eleição disputadíssima. Agora é bom, né? Democrático, Oscar, porque aí joga para o eleitor para ele escolher. Né, entre os candidatos, cinco ou seis, isso aí é importante, pulveriza a eleição e aí ganha, vence quem, né, conquistar de fato.
11: E tem um detalhe que isso aí é provado e comprovado por pesquisas, que é muito doido a eleição para Senado. Pô. Porque geralmente você tem o seu candidato e esse segundo voto fica meio perdido ali. Não é?
10: Exatamente.
11: Aí eu apoio o Cleverson Levi. Aí, eu me lembrei do ex-deputado, viu, né? Você tem dois votos, você tem um.
10: Ou um ou outro.
11: É, né? Mais ou menos isso, né? Mas você às vezes tem o seu candidato e você escolhe um segundo candidato. Então, essa eleição de dois terços do Senado é meio imprevisível por causa disso. Porque o cara às vezes tem o seu candidato principal e o segundo voto fica meio ali. É solto, pois né? Você sempre deve colocar.
10: E não é aquele voto certo, né? Como deputado estadual e federal. Não é.
11: É verdade.
10: Você tem o voto, o primeiro voto e o segundo voto. Então, fazer que nem o Bill, como você lembrou aí do Bill, me deu um voto, são dois.
11: Você me deu um.
10: Nessa ondinha, o Bill foi eleito, né, senador e conquistou. Naquela primeira eleição.
11: Na
10: primeira eleição, foi assim que ele ganhou. Mas, Oscar, para encerrar minha participação aqui, ontem o vereador Ciderlando Mendonça, ele deu entrevista lá no Canhão Podcast, né, com o nosso colega Viderlan Araújo, e eu trouxe um trechinho aí, porque ele falou justamente desse apoio, né, ao pré-candidato JHC, ele confirmou, e o porquê dele não estar lá no grupo dos Calheiros. Só tá aí rapidinho.
13: Às vezes, por eu falar demais, Viderlan, eu acabo atraindo inimizades. E às vezes, por eu falar a verdade, o cara quer que eu diga para ele mentiras. E aí, até alguns embates eu já tive, até com o próprio JHC.
14: A relação entre vocês hoje, Ciderlan, como é que tá? A sua relação com...
13: Mas já foi melhor. Eu, quando era líder do governo, já tivemos uma boa relação. E relacionamento é isso. Relacionamento não é aquele que você só tá do lado do cara quando tá bonzinho, não. Às vezes, quando tá ruim, você tem que segurar a onda. Eu tenho um lado e eu já defini esse lado. O meu lado, ao lado do governo do estado, é JHC. Nunca tive papo com o Renan, nunca tive papo com Paulo Dantas, e não que eles não possam me chamar para conversar. Mas eu não vou, tem um lado que acabou.
14: Mas esse afastamento foi gerado...
10: Pois é, essa foi a fala aí do Ciderlane, Oscar, em entrevista ontem ao Canhão Podcast, né, entrevista completa, mas ele deixou claro aí, né, que teve alguma, né, desentendimento com o prefeito, o ex-prefeito JHC, pré-candidato ao governo, mas declarou apoio e mostrou aí seu posicionamento, né, entre o pré-candidato JHC e o não, por não ter ido ao Palácio República dos Palmares. Essa entrevista está completa aí no YouTube, né, do Canhão Podcast, você pode dar uma olhada, né, e verificar a entrevista completa, que foi bem interessante, do vereador Ciderlane, Oscar de Mello.
11: Até amanhã, irmão.
10: Até amanhã, um abraço.
11: Um abraço, bom dia a todos. Cleverson Levi, 7h43. E olha só, gente, uma informação também na área eleitoral. Os tribunais eleitorais de todo o país iniciaram uma campanha nacional para combater a desinformação sobre o processo eleitoral e o funcionamento das urnas eletrônicas. A ação, coordenada pelo Tribunal Superior Eleitoral, reúne palestras, demonstrações práticas das urnas, visitas guiadas e atividades educacionais para aproximar a população da justiça eleitoral. A iniciativa também busca orientar os eleitores sobre a importância de consultar fontes oficiais e verificar as informações antes de compartilhá-las. E o Estatuto dos Direitos do Paciente reforça garantias básicas do atendimento à saúde como direito à informação, à autonomia nas decisões sobre o tratamento e o acesso seguro e humanizado aos serviços de saúde públicos e privados. Vamos ouvir.
15: Ser chamado pelo nome, entender o que está sendo receitado, saber por que um exame foi pedido. São situações simples, mas nem sempre respeitadas no dia a dia pelos serviços de saúde. Esse cuidado começa antes mesmo da chegada ao consultório. Passa pelo segurança da portaria, pelo técnico administrativo do balcão, por quem faz a triagem, até chegar ao médico ou enfermeiro. É justamente esse fluxo completo entre paciente e equipe de saúde que uma lei recém-aprovada no Brasil passou a regular. Desde abril está em vigor o Estatuto dos Direitos do Paciente, que transforma a pessoa atendida em protagonista das decisões sobre o próprio tratamento e estabelece deveres para todos os envolvidos, tanto no SUS quanto na rede privada. A diretora da Escola de Enfermagem da USP, a Universidade de São Paulo, professora Vilanice Alves de Araújo, explica que a autonomia do paciente passa a ser um ponto central na nova legislação.
16: O que a gente verifica é que as principais mudanças que traz aí o estatuto é que ele fortalece a autonomia do paciente como um princípio central deste estatuto. Ele garante o consentimento informado, que deixa de ser apenas a assinatura de um documento e passa a ser um processo de comunicação, e assegura o direito à informação clara sobre diagnóstico, prognóstico, riscos, benefícios e alternativas terapêuticas.
15: Segundo a professora, a lei também garante ao paciente o acesso ao seu prontuário, o direito a uma segunda opinião médica, a presença de acompanhante e a cuidados paliativos no fim da vida. Até então, essas garantias estavam dispersas em normas isoladas e agora passam a valer de forma unificada em todo o país. A pesquisadora Maristela Santini, especialista em direitos e segurança do paciente, explica que é a comunicação entre toda a equipe, não só entre médicos e enfermeiros, que garante, na prática, que essas conquistas saiam do papel.
17: A comunicação ela tem que estar no nível entre os trabalhadores, dos trabalhadores com o paciente, trazendo ele aqui como um parceiro de cuidado e não como alguém que está hierarquicamente numa posição menor.
15: Falhas de comunicação, segundo a pesquisadora, estão entre as principais causas de erros na assistência à saúde. Já o paciente bem informado, mostram os estudos, adere melhor ao tratamento e participa mais das decisões sobre a própria saúde. O estatuto também impõe deveres. Pelo artigo 22 da lei, cabe ao paciente informar corretamente seu histórico de saúde, avisar sobre mudanças no tratamento e respeitar profissionais e demais usuários dos serviços. Para Maristela Santini, essa responsabilidade não se limita ao indivíduo. Faltar a uma consulta marcada, por exemplo, tira a vaga de outro paciente que aguarda na fila de espera. Segundo as duas pesquisadoras, o desafio agora é levar essa informação a quem ela interessa, ou seja, pacientes e também profissionais de saúde. E isso passa necessariamente pela comunicação. Esse é o convite que a professora Vilanice Alves deixa aos ouvintes.
16: Se você utiliza o SUS ou o serviço de saúde privado, esse estatuto diz respeito diretamente a você, ouvinte. Ele vale para quem é atendido em uma unidade básica de saúde, em um hospital, em uma clínica, seja privada ou pública, e traz mais clareza sobre direitos, os seus direitos e também sobre suas responsabilidades como paciente ou usuário do serviço de saúde.
15: A violação dos direitos dos pacientes passa a ser tratada pela primeira vez no Brasil como uma questão de direitos humanos, não apenas uma disputa contratual entre paciente e serviço de saúde. Na prática, quem sentir que teve algum direito desrespeitado pode buscar a ouvidoria do próprio hospital, clínica ou plano de saúde, que agora são obrigados a manter esse canal, além de recorrer a órgãos como a ANS, a Agência Nacional de Saúde, PROCON ou os Conselhos Profissionais de Saúde. Da Rádio Nacional em Brasília, Pedro Lacerda.
9: Muito obrigado, Pedro, pela sua participação. E olha só, os tribunais eleitorais de todo o país iniciaram uma campanha nacional para combater a desinformação sobre o processo, né? Aliás, eu já trouxe essa notícia, né, Oscar? Preste atenção. Importante é dizer o seguinte, já deu. O Ministério da Educação alerta que termina hoje o prazo para os estudantes pré-selecionados no FIES completarem as informações da inscrição do sistema FIES Seleção.
11: A etapa é obrigatória para garantir a continuidade do processo da contratação do financiamento estudantil. Após a complementação dos dados, os candidatos ainda deverão validar a documentação na instituição de ensino e, em seguida, comparecer ao agente financeiro para a formalização do contrato. 7h49, último intervalo, eu volto já já.
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11: 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E agora vamos ficar por dentro das novidades do mundo esportivo com os meninos da F Esportes. Bom dia, meninos.
24: Muito bom dia para você ligado na Nova Brasil, na Rede Francês FM. O F Esportes passando de manhãzinha para conversar com vocês sobre a principal polêmica do momento, meus amigos. A equipe do CRB tenta, junto à CBF, a concretização de mais 9 títulos do Campeonato Alagoano. Pois é, você não ouviu errado. A equipe do CRB passaria de 36 títulos para 45, ultrapassando seu maior rival, a equipe do CSA, que hoje detém a maior quantidade. São 40 somados. Porém, o questionamento surge e eu também chego com uma resposta, né? Em 1912, nós temos a fundação do CRB. Em 1927, nós temos a primeira edição do Campeonato Alagoano. Então, se você conseguiu fazer os cálculos comigo, ficamos aí 15 anos num limbo sem competições oficiais, correto? Então, antigamente, nós tínhamos uma tal de CBD, a Confederação Brasileira de Desportos, antes mesmo da Confederação Brasileira de Futebol, a CBF que a gente conhece hoje. Essa confederação, a anterior à CBF, considerou a equipe do CRB campeã alagoana em 9 desses 15 títulos, fazendo com que a equipe do CRB agora ultrapasse a equipe do CSA em títulos coletados. E aí, resta a equipe da CBF, agora a equipe jurídica, julgar se esses títulos do CRB são válidos ou não. Esses documentos ainda não foram aprovados, porém hoje, nessa terça-feira, né, nós teremos a equipe do CRB fazendo essa divulgação dos documentos, trazendo tudo em muitos detalhes, e a gente, claro, vem trazendo esses...

0: Confirmado hoje, viu, gente? Aí você pode perguntar, eu sou torcedor do CSA, nunca ninguém. O que é que você acha isso? Cara, eu acho que o CRB tá no direito dele. Acho de verdade, pô. O CRB acredita que tem esses 9 títulos, levantou documentos, apresentou a CBF e a Justiça. A CBF disse ok? É isso, pô. Vida que segue. Vai fazer alguma diferença na vida de A ou de B? Apenas pra zoação do futebol, pra reserva. Eu vi tanta polêmica. Pronto, pra isso ela serve e é legal. Eu vi a torcida do CSA tirando onda, eu vi a torcida do CRB defendendo. Isso é o futebol é essa zoação, essa resenha e tal. Mas o CRB, e quem tá falando aqui, eu repito, é um azulino. Eu sou azulino, alguém tem dúvida que eu sou do CSA? Não tem, né? CRB tá no direito dele. Se ele acha que tem direito a isso, né? Se ele acha que foi campeão e acredita que com os documentos que ele levantou, ele tá aprovando isso, e a CBF diz que tá... Pronto, pô. Não tem o que discutir. Recentemente o Palmeiras fez isso. Aí você pode discutir. Não, mas o Palmeiras, quando reivindicou o Campeonato Brasileiro, você tinha campeonatos com 10 jogos, 15 jogos e tal. O CRB tá reivindicando títulos de um jogo. Às vezes um jogo e tal. Enfim. Cara, mas tá no direito dele. Se ele acha que tem direito e se a CBF reconhecer, show. Vai pra 45, 50 títulos, fica nos 36. Isso vai ser anunciado na tarde de hoje. Pra mim é só tema pra resenha. Vira um bom assunto pra resenha e pra zoação. E só, gente. Eu acho que quando você acredita, isso aí serve pra coisas na vida também, que tem direito a alguma coisa, lute por isso. Ou você pode ser reconhecido ou não. Então, pra mim, o CRB, ele tá certíssimo em reivindicar uma coisa que ele acredita. Tá certo? Bom, gente. 7:56. Nós chegamos ao final do programa, queria agradecer de coração a audiência de todos, né? Obrigado mesmo, é sempre bom demais estar aqui com vocês, saiba que é um prazer e uma honra, né, apresentar esse programa. E renovar o nosso encontro para amanhã, a partir das 6:30, ao vivo, com mais um Jornal da Nova Brasil, Maceió. Amanhã eu estou de volta, se eu não voltar é porque eu estarei com Deus, mas se eu voltar é porque Deus estará comigo. Tchau, gente, bom dia.
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3: 8:03, bom dia para você que tá aqui na sintonia da Nova Brasil. Tô de volta, por aqui Cláudia Nakazato, vamos juntos até às 11 da manhã. Eu tô chegando com aquela playlist especial para embalar a sua terça-feira. É o Sob Medida, uma hora de músicas direto, sem intervalos comerciais. A gente vai ouvir Lulu Santos, também vai ter Zélia Duncan. E quem começa é Guilherme Arantes com Coisas do Brasil. Música

Nova Brasil, e esse foi João Sabiá. Ah, como eu amei, também teve Zélia Duncan, Depois do Perigo. E a gente segue o Sob Medida agora com Lulu Santos, Apenas Mais Uma de Amor.

Nova Brasil, e essa foi Marisa Monte, Infinito Particular. A gente também ouviu Biquíni com Isabela Brandt. Então, aqui na Mais Que Moderna Brasileira, a gente segue com Sob Medida, uma hora com o melhor da música brasileira, agora com Boca Livre, Quem Tem a Viola.

0: Nova Brasil e os Paralamas do Sucesso, Ela Disse Adeus. A gente ouviu também Luísa Posse, Folhetim, fechando esta edição do Sob Medida. A gente curtiu juntos uma hora com o melhor da música brasileira.
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0: Olha, funcionários das linhas 11 Coral, 12 Safira e 13 Jade da CPTM entraram em greve nesta terça-feira em São Paulo. O movimento é contra a concessão das linhas à empresa privada Trivia Trens. Os trabalhadores também pedem a manutenção dos empregos e a aprovação de um projeto que prevê o aproveitamento dos funcionários em outros órgãos estaduais. A categoria ainda defende que as três linhas voltem ao controle do governo. 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Faltando 2 para as 9.
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4: A ANEEL manteve a bandeira tarifária amarela para o mês de agosto. Com isso, permanece o acréscimo de R$ 1,88 a cada 100 kWh consumidos na conta de energia.
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0: Nova Brasil e o Paulo Ricardo 2. A gente ouviu também Lenine, Aquilo que Dá no Coração. 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Agora 9h20. 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
13: De volta com Fagner Paralelas.

0: Nova Brasil e o Detonautas Rádio Love Nacional. A gente ouviu também Rita Lee, Pega Rapaz. 9h38, bom dia pra você. 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
6: Se você é um torcedor que ficou insatisfeito com o desempenho da Seleção Brasileira de Futebol na Copa de 2026, eu tenho uma notícia que vai amenizar isso, ou talvez vai te deixar até mais bravo. A CBF projeta ter o ano mais lucrativo da sua história em 2026. A receita bruta da confederação pode chegar a R$2,7 bilhões, é uma alta de mais de 30% em relação a 2025. Só de patrocínio, a entidade deve bater R$1 bilhão, puxado pelo contrato Master com a Nike, renovado até 2038, que paga sozinho cerca de US$87 milhões por ano. A marca já adiantou quase R$1,4 bilhão em recursos futuros do contrato, reforçando o caixa da entidade. Ou seja, a gente não teve tanto gol da seleção na Copa, mas a CBF bateu um bolão no resultado financeiro.
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0: De volta pra gente resgatar um clássico da nossa música.
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0: Meu Bem Querer é um dos hinos absolutos do romântico alagoano Djavan, lançado em 1980 no marcante álbum Alumbramento. A faixa traduz toda a poética única do artista ao cantar um amor intenso, profundo e carregado de desejo que equilibra a entrega total com um tom de segredo. Com a melodia envolvente e vocais inconfundíveis, a canção se consolidou como uma das obras mais apaixonadas e atemporais da MPB, e é o som que a gente curte agora no Arquivo Nova Brasil, Djavan, Meu Bem Querer.

0: Nova Brasil, e essa foi Marina Lima, Preciso Dizer Que Te Amo. A gente ouviu também Vitor Clay, Samuel Rosa, A Tal Canção Pra Lua.
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0: Eu tô de volta com atualizações do noticiário. O estado de São Paulo confirmou o 16º caso de sarampo neste ano. A maioria dos pacientes é formada por bebês de até um ano de idade. A cobertura vacinal está abaixo da meta de 95% estabelecida pelo Ministério da Saúde. A campanha de multivacinação segue até o dia 1º de setembro e inclui a vacina contra o sarampo. Em São Paulo, Guarulhos e São Bernardo do Campo, pessoas de 6 meses a 59 anos também podem receber o imunizante. Nova Brasil, mais que moderna, brasileira, faltando 3 para as 10.
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0: Brasil, esse foi Léo Jaime, Amor. A gente ouviu também Maria Bethânia, Cheiro de Amor. Aqui na Mais Que Moderna Brasileira, são 10h16.
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5: Nem Mato Grosso, Balada do Louco.

0: Brasil, e essa foi Cássia Eller, As Coisas Tão Mais Lindas. A gente ouviu também Ana Rato, Passe em Casa, aqui na Mais Que Moderna Brasileira, 10h35. 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
6: De volta com Pepeu Gomes, Mil e Uma Noites de Amor.

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0: Nova Brasil, e essa foi Ariane Villa-Lobos, Onde Deus Possa Me Ouvir. Também teve Gilberto Gil, A Gente Precisa Ver o Luar.
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0: E o lutador brasileiro de MMA, Alan Puro Osso Nascimento, morreu na manhã de ontem, aos 34 anos. Segundo o comunicado divulgado pelo UFC Brasil, o atleta sofreu um aparente ataque cardíaco enquanto dormia e, apesar do atendimento médico, não resistiu. Natural de São Paulo, Alan integrava a equipe Chuteboxe Diego Lima e fazia parte do elenco do UFC desde 2021. Ao longo da carreira, ele acumulou 22 vitórias e 7 derrotas no MMA profissional. 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Faltando 2 minutos para as 11, eu, Cláudia Nakazato, tô indo embora. Quem já tá por aqui é a Ana Pellicer. Um beijo para você e uma ótima terça-feira. Tchau.
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nós mais um minuto. Bom dia! Terça-feira, 4 de agosto de 2026. Que alegria! Tô bem feliz, sabia? É, de saber que você escolheu a Nova Brasil para fazer parte da sua vida nesta manhã de terça-feira. Eu sou a Ana Pellicer. Vamos juntos e juntas até às 4 da tarde, agradecendo você que tá aí dando carona pra gente,

0: Nova Brasil com Paula Toller, Saúde, só Love. Teve também Rastafé, Sentimento Bom aqui na Mais Que Moderna Brasileira, 11:17. 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

0: Vida. Teve também Gal Costa, Só Louco, aqui na Mais Que Moderna Brasileira, 11:39. 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
2: Você já percebeu que a maioria das doenças não aparecem de um dia para o outro? Elas são resultados de hábitos construídos ao longo do tempo. E um dos mais importantes é a alimentação. Colocar mais frutas, verduras, legumes e alimentos naturais no prato ajuda a fortalecer a imunidade, controlar o peso e proteger o coração. Já o excesso de açúcar, frituras e alimentos ultraprocessados aumenta o risco de diabetes, pressão alta e outros problemas de saúde. Não é preciso mudar tudo de uma vez. Comece aos poucos. Pequenas escolhas feitas todos os dias podem transformar sua qualidade de vida. Afinal, cuidar da saúde também é escolher bem o que você coloca no prato.
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0: Fácil. Teve também Caetano Veloso, o Leãozinho.
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0: A paralisação parcial hoje nas linhas de trens 11, 12 e 13 da CPTM provocou congestionamento de mais de 2 mil quilômetros nas ruas e avenidas de São Paulo, segundo indicadores da CT. A região mais afetada foi a Zona Sul, com 648 quilômetros de trânsito. A prefeitura havia cancelado o rodízio de carros quando os trabalhadores da estatal anunciaram a greve. 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Agora faltando um minuto para o meio-dia, depois do intervalo. A gente vai curtir uma hora de músicas direto sem intervalos. É o Sob Medida. Até já.
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1: Meio-dia mais 3 minutos. Excelente início de tarde de terça-feira pra você. Obrigada pela companhia. Vamos, hein, aqui agora no Sob Medida, curtindo uma hora de músicas diretão, hein, sem intervalos. Nessa hora a gente vai ouvir Tim Maia, tem também a Marisa Monte, Rita Lee e muito mais. Abrindo com Zélia Duncan. Não vá ainda.

Ivete Sangalo, coleção. Teve também o Seu Jorge, amiga da minha mulher. Meio-dia 21, aqui na Mais Que Moderna Brasileira. Excelente tarde de terça-feira para você. Obrigada pela companhia. 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A gente continua aqui no Sob Medida, uma hora de músicas direto sem intervalos, com o Lucas Félix, todas as canções.

0: saúde.
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0: Espumas ao Vento é uma das canções mais emblemáticas do repertório romântico brasileiro. A composição é do mestre Scioli Neto e foi imortalizada na voz do Fagner no álbum Caboclo, do ano de 1997. Com uma interpretação visceral e poética, a faixa fala de saudade, orgulho ferido e o inevitável reencontro de duas pessoas ligadas por um amor maior do que qualquer desavença. Uma obra-prima com a alma nordestina que ultrapassa as gerações e segue emocionando sempre.

0: encontros marcantes, celebrando a diversidade cultural do nosso país, do nosso Brasil. Bom, as atrações serão divulgadas em breve e a nossa promessa é que será, claro, uma festa com muito alto astral. A contagem regressiva já começou e você vai ficar sabendo de todos os detalhes, tudinho na nossa programação, pelas nossas redes sociais e, claro, também pelo nosso site novabrasil.com. Mais que moderna brasileira. Faltando agora um minuto para uma da tarde.
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0: sempre com o melhor da nossa música, Elis Regina, o bêbado equilibrista. Teve também o Gilberto Gil, Deixar Você, Mais Que Moderna, Brasileira, 1:19.
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0: Regredir, nem pensar. Teve também o Jorge Versilo, que nem maré. Aqui na Mais Que Moderna Brasileira, 1h37.
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0: Resultado, Tom Holland tornou-se o primeiro ator a participar das quatro maiores estreias do cinema norte-americano. Mais que moderna brasileira, 1h59. 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

0: Daniela Mercury com Herbert Viana, só pra te mostrar. Teve também Titãs, Isso. Mais Que Moderna Brasileira, 2h19.
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4: A Prefeitura de Maceió instalou a nova sinalização na Rua Aberta, na Orla da Ponta Verde, para organizar o espaço dos ambulantes e melhorar a circulação de pedestres. A fiscalização será permanente para garantir o cumprimento das regras.
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0: Brasil com o Sol, Vitor Clay. Teve também seu Jorge Romariza Monte. Quando chego aqui na Mais Que Moderna Brasileira, 2h37.
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3: Olá, eu sou João Marcelo Boscoli e vamos ouvir no Novo Sempre Vem um campeão de audiência. Uma das grandes marcas, um dos grandes nomes, um dos grandes grupos dessa cena contemporânea de música brasileira. Gilsons. Vamos ouvir Voltar à Bahia. Gilsons tem uma assinatura musical. É difícil de escrever, mas é fácil de sentir e de reconhecer. Você ouve essa batida e fala... Gilsons, vamos nessa, Nova Brasil, aqui o Novo sempre vem.

A gente ouviu a coluna O Novo Sempre Vem com João Marcelo Boscoli, que volta amanhã durante a nossa programação com mais novidades da música brasileira. E ó, lembrando, hein, que toda segunda-feira, a partir das 8 horas da noite, João Marcelo traz uma hora completinha com novos artistas da nossa música em O Novo Sempre Vem, só aqui na Mais Que Moderna Brasileira, 2h49.

0: do Skank. Teve também com a Adriana Calcanhoto, Maresia.
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0: E um garotinho goiano chamado Pedro de Oliveira Farias, com apenas 10 anos, 10 aninhos, conquistou a medalha de ouro da Olimpíada de Matemática Copérnicos, evento realizado na Universidade de Columbia, em Nova York. Com a segunda maior nota da competição, Pedro também recebeu um óculos de realidade virtual como prêmio especial. O estudante já acumula mais de 70 medalhas e 10 conquistas internacionais. Parabéns para o Pedrinho. Mais que moderna brasileira. Agora faltando 3 minutos para as 3 da tarde.
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0: Nova Brasil com a Rita Lee Reza. Teve também o som acústico do Capital Inicial, Independência, mais moderna, brasileira, 3:17. 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

0: Nova Brasil, 3h27.
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0: E agora aqui no arquivo a gente vai recordar um grande clássico do grupo vocal Boca Livre, Toada. Essa canção foi lançada em 1979 no lendário álbum de estreia independente do grupo carioca. Composta por Zé Renato, Cláudio Nucci e Juca Filho, a canção reinventa a sonoridade das toadas rurais brasileiras com uma poesia solar sobre caminhadas e recomeços. O grande destaque fica para o arranjo e a sobreposição das vozes, um harmonioso trabalho vocal que se tornou referência absoluta na MPB.

0: Cabaleiro, Palavras e Silêncios. Teve também Barão Vermelho com Flores do Mal. Mais que moderna brasileira, 3h38. 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

0: Nova Brasil, a gente ouviu Estrela, essa versão com o Lucas Félix e a Larissa Luz. Teve também o Maurício Manieri, Minha Menina.
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0: A trajetória de Moraes Moreira será contada em um musical inspirado na literatura de cordel. A montagem percorre a infância do artista, a passagem pelos Novos Baianos, a carreira solo e a contribuição para a história dos trios elétricos. A estreia vai ser em Salvador, ainda neste mês. Depois, vai seguir em turnê por Recife, Brasília e Rio de Janeiro. Essa e outras notícias sobre a MPB e os artistas brasileiros você acompanha no nosso site novabrasil.com. Mais que moderna brasileira, agora faltando 3 minutos para as 4 da tarde. Eu sou a Ana Pelissero, estou indo nessa, sempre claro. Agradecendo demais o carinho da sua companhia. Fique bem, cuide-se bem. Uma excelente tarde de terça-feira para você. Volto amanhã a partir das 11 da manhã. E já, hein? Depois do intervalo, você fica na boa companhia do Júlio César. Um beijo para você e até amanhã.
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0: Ler os rótulos dos alimentos é uma forma simples de fazer escolhas mais saudáveis no dia a dia. Além da tabela nutricional, vale prestar atenção à lista de ingredientes, que é organizada em ordem decrescente. Ou seja, o primeiro ingrediente é o que está presente em maior quantidade no produto. Outro ponto importante são as lupas na parte frontal das embalagens. Elas indicam excesso de açúcar adicionado, gordura saturada ou sódio. Na hora das compras, a recomendação é priorizar alimentos com listas de ingredientes curtas e conhecidas, além de dar preferência aos alimentos in natura ou minimamente processados.
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1: Atenção, meteorologistas alertam que uma nova frente de rajadas pode atingir o Sudeste até sábado, com ventos superiores a 90 km por hora em áreas de São Paulo e do Rio de Janeiro. O fenômeno resulta do encontro entre uma frente fria, um ciclone extratropical e uma massa de ar quente e seco. A previsão ainda pode mudar, mas há risco de novos transtornos como os que aconteceram na semana passada. Então todo cuidado é muito pouco. Fique na sintonia, Nova Brasil, mais que moderna brasileira, 4 para as 5, ótima tarde para você.
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9: 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A ação segue até 1º de setembro e busca ampliar a cobertura vacinal na capital.
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1: 5 horas, boa tarde.

0: Nova Brasil com Mascavo, Anjo do Céu. Agora 5h25, já já tem o Weber Lima e o Nova Brasil em campo, imperdível. 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
2: Ler os rótulos dos alimentos é uma forma simples de fazer escolhas mais saudáveis no dia a dia. Além da tabela nutricional, vale prestar atenção à lista de ingredientes, que é organizada em ordem decrescente. Ou seja, o primeiro ingrediente é o que está presente em maior quantidade no produto. Outro ponto importante são as lupas na parte frontal das embalagens. Elas indicam excesso de açúcar adicionado, gordura saturada ou sódio. Na hora das compras, a recomendação é priorizar alimentos com listas de ingredientes curtas e conhecidas, além de dar preferência aos alimentos in natura ou minimamente processados.
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18: 5 horas e 29 minutos. Boa tarde para você ligado na Nova Brasil. Está começando o Nova Brasil em campo com pão de alhozinho. Com pão de alhozinho da jogo. Vamos até às 7 da noite. Comigo, Weber Lima. Ao meu lado, Celso Cardoso. Luiz Ademar, com a equipe técnica de Cezinha Martins. Lucas Monteiro. Na mesa de som, Celcinho Roberto. Na produção de Antônio Lima. Vamos juntos para falar muito de Copa do Brasil, das polêmicas do dia, para falar de Neymar, de Memphis Depay, de Maurício, de Paulinho, tudo isso a partir de agora no seu rádio, no aplicativo e lógico também no youtube.com/jornalismo Nova Brasil e youtube.com/Nova Brasil em Campo. Lembrando para você que daqui a pouquinho, a partir das 8h30, tem Remo e Santos com a narração do Hugo Botelho, os comentários do nosso Celso Cardoso, as reportagens de Lucas Basílio. Estaremos juntos também com o Gavião na interação, no humor do Gavião, aqui na nossa jornada esportiva do futebol da Nova Brasil. Vamos direto aos destaques do programa de hoje, dia 4 de agosto de 2026, com Edson Rufino, Lucas Basílio, Felipe Oliveira, Felipe Camargo e Antônio Lima.
19: No Corinthians, hoje foi dia da reapresentação pós-derrota para o Internacional no jogo de ida da fase oitavas e final da Copa do Brasil. Mas a principal notícia do dia, o desembarque de Memphis Depay, chegou na madrugada de hoje e os próximos passos, exames médicos e acertar os últimos detalhes para a renovação de contrato.
20: Maurício é julgado pelo STJD, pega um jogo de punição, mas gancho é convertido em advertência. Portanto, o meio atacante não desfalcará o Palmeiras na sequência da temporada. Verdão deve poupar titulares no jogo desta quarta-feira diante do Fortaleza pela Copa do Brasil. Kelvin e Paulinho machucados, nem viajam.
21: No Santos, aqui em Belém, Neymar chega no início da tarde, se concentra com os companheiros. Cuca, apenas na pré-eleção, vai definir o time que joga a decisão contra o Remo pela Copa do Brasil.
22: Nicolas, lateral esquerdo do São Paulo, é preso em flagrante na noite dessa segunda-feira, depois de atropelar e matar um rapaz de 84 anos em Barueri. O jogador responderá em liberdade depois de uma audiência de custódia realizada na manhã dessa terça-feira.
23: Cruzeiro encaminha a contratação de mais um atacante. José Boto diz que não entrará em leilão por Thiago Almada, mas o Flamengo já tem um plano B. E hoje começam os jogos de volta das oitavas de final da Copa do Brasil.
18: Portanto, aí os destaques do programa de hoje, daqui a pouquinho, né? Não vamos nem discutir sobre isso, sobre o Nicolas, né? Sobre o fato aí que vai ser julgado e tal. Mas eu estava falando aqui com o Ademar, né? Fora, eu vi as imagens do atropelamento. É lá em Alphaville, né? Precisa saber a velocidade dos carros. E os caras conseguem hoje, né? Através das imagens, fazer o cálculo para saber se aquele carro estava muito rápido ou se não estava e tal.
24: No boletim de ocorrência...
18: Boa tarde, Ademar.
24: Boa tarde, desculpa. No boletim de ocorrência, até o delegado colocou que ele estava acima... Mas acima da velocidade.
18: Mas às vezes é 40, 50.
24: Exatamente. Assim, duas só situações. Isso aí é um caso policial que... Um senhor de 84 anos, precisa saber se ele tomava algum remédio.
18: Porque era tarde. Era tarde da noite. Numa curva.
24: Ele foi atravessar numa curva, vinha vários carros, ele desviou do primeiro, do segundo e o terceiro pegou ele. Quer dizer, ele tentou correr, coitado. Eu não tô culpando a vítima.
18: Lógico.
24: Pelo amor de Deus, tô falando assim, que tadinho. Às vezes ele tinha algum remédio que não tomou. Alguma coisa para atravessar naquele lugar.
18: Não, era que horas? Eram umas 10 horas da noite?
24: 10 horas
18: quase.
24: Da noite. Eles tinham treinado à noite, eles foram jantar. Isso. Ele e mais dois jogadores da base.
18: O Rian Francisco e o Feliz. Isso. Feliz Berto, né?
24: E aí eles saíram e acho que pelo menos ele teve uma atitude de homem.
18: Voltou,
24: parou,
18: né?
24: O carro.
18: Voltou, deu
24: chamou,
18: ré.
24: Chamou o SAMU, sei lá o quê. Chamou a polícia. o senhor saiu dali com vida e no trajeto até o hospital acabou falecendo. Então, pelo menos... E agora deixa a polícia técnica, todas essas coisas.
0: Né? A imagem, eu olhei a imagem, é absurdo. Tipo assim, você tá vendo, os carros estão vindo. Era uma avenida com ele três, quatro correndo, faixas. Né? E ele sai correndo no meio dos carros, gente. Um senhor de 84 anos. E aí ele passa pelo primeiro, o segundo ele passa, mas o terceiro acho que não viu, né? Porque tá sem a visão da curva, às vezes um carro tá na frente.
24: O carro do Nicolas pegou de lado nele.
0: Sim, pega do lado, pega do lado do senhor. É realmente uma cena que chama atenção pela atitude do pedestre, né? É, mas lógico vai ter investigação em relação a isso. Fala, Celso, boa tarde.
2: Boa tarde para você, Weber, Ademar, para quem ouve.
0: Você viu a imagem?
2: O Ademar falou atitude de homem, concordo, mas na verdade, acima de tudo, é o que pede a lei. É,
0: exato.
2: Se você atropela alguém...
0: Ah, mas a maioria foge, hein?
2: Sim,
0: a maioria foge.
24: Você viu esses dias aí, quantas pessoas aí bêbadas saindo correndo?
2: Sai correndo, mas é o que prevê a lei. É, tem que voltar e atender. É, agora, realmente foi extremamente imprudente o senhor atravessando um lugar onde não tinha
24: às vezes eu achei que algum remédio...
2: Que atravessar. Pois é, não faz o menor sentido, ainda mais à noite. Então,
0: 84 anos.
2: Ele se expõe ao risco. Agora, o que motivou a prisão foi a denúncia de disputa de
0: pirracha.
24: E a pessoa hoje...
0: Recuou já.
24: Recuou. Falou assim, não, eu achei que era uma racha. Então, e aí a pessoa... O delegado chamou essa testemunha hoje. A testemunha falou, não... Eu achei que podia ser um racha.
0: Não tenho certeza,
24: eu não quero colocar nada aí. Então, a pessoa já...
2: Porque, e mesmo ali acima... Então, o que fica a lição de tudo isso? Para o Nicolas, para os companheiros, respeite a sinalização da via.
0: Sim.
2: Respeite, por mais, porque às vezes a culpa não é sua. Mas existe um imprevisto, pode ser um idoso,
0: que é esse criança, senhor aí, esse senhor é um imprevisto, atravessando no meio da rua.
2: E de repente, quando você respeita o que está ali na sinalização, as consequências de um acidente, elas são menores, porque já é tudo calculado.
24: Se fosse meu filho, Celso,
2: deixa eu só, claro.
24: Tem a idade para ser meu filho, o Nicolas, né? Eu falaria para ele, olha, é o seguinte, independente de qualquer coisa, Vamos ajudar a família.
2: É isso.
24: Todo funeral, vamos pagar todas as coisas, você tem condições, você tem seu dinheiro e tudo. E agora, vamos ver se o senhorzinho sustentava-se com o coisa dele, o que ele fazia e tal. E tentar, pelo menos, você não vai recuperar a vida do cara. Mas vamos tentar ajudar, pelo menos, financeiramente a família. Se fosse meu filho.
2: Tá sim, bom? Claro.
24: Quero falar, então, não vou entrar no detalhe... Mas essa era pelo menos tentar minimizar essa perda para a família. Né?
2: Foi uma fatalidade. Serve para ele, serve para nós.
24: Exatamente.
2: É. Sabe, em alguns momentos que de repente a gente está. Vamos fazer... porque muitas vezes sai do controle. Sai do controle. Então, vai ser investigado, vai ver a velocidade. Você estava dentro e tudo mais, tal. Mas, enfim. Lamentamos muito pela morte do senhor.
24: O senhor, pela família.
2: Lamentamos pela família.
24: Tá agora,
2: as condições que o acidente ocorreu, o Covid é claro. O senhor está atravessando totalmente numa curva à noite onde não tem o que fazer.
0: Mesmo
2: não carros. Tem que fazer.
0: Alguém... E correndo, né? Correndo.
2: Entendeu?
24: E é o retrovisor que
2: vai. Ele poderia ter sido depois atropelado na sequência.
24: Um senhor de 84 anos correndo, tadinho.
0: É, exatamente. Não, a cena assim chama atenção.
24: Chama atenção.
0: Porque tá cheio de farol, de carro ali, vindo pela avenida e esse noite. Senhor correndo à noite, quase 10 horas da noite, senhor correndo entre os carros, realmente uma tristeza.
2: E averiguar se a velocidade também está
0: acima
2: ou não.
0: Exato.
2: Se queira ou não também é algo...
0: Porque aí não dá tempo de você reagir, né?
2: Então,
0: se você está muito acima, né, Celso?
2: Exatamente.
0: Você não consegue reagir. Não
2: consegue reagir.
0: Bom, 5 horas e 38 minutos. A gente hoje vai falar sobre Neymar, né? Ontem tivemos o leilão beneficente do Neymar, do Instituto Neymar, que foi um evento, né, que teve muito sucesso. Eu vi ali, foram 17 itens ou dias lá, ou Instagram, ou publicações de Instagram, 17 lances, né? Ou lances não, 17 produtos, entre aspas, que foram leiloados na noite de ontem. Eu vi que o cetro do Pelé passou de 1 milhão, Stories com o Neymar passou de 500 mil. Passar 2 dias com o Neymar também, mais de 600 mil reais. Enfim, foi um sucesso. O Instituto arrecada para novos projetos na cultura, educação, esporte, para as crianças e adolescentes atendidos. E aí é um evento muito legal. E aí surgiram várias críticas a Neymar, porque ele não vai jogar, o Cuca falou no sábado que não sabia e tal. Tivemos essa polêmica, tivemos a polêmica sobre a aposentadoria do Neymar. E o Neymar, a enquete é a seguinte: Neymar vai se aposentar no fim do ano? Você acredita nisso? Porque o pai falou, né, em seleção brasileira, eu acho que ele não deveria parar e tal, na seleção. E já o Neymar falou, não, mas não é ele que joga, sou eu. Então a enquete de hoje é o seguinte: Neymar vai se aposentar no fim do ano? Você acredita nisso? Sim ou não? A gente vai responder daqui a pouco no Boletim do Peixe, né? O nosso Felipe Camargo vai trazer as informações do Santos para a partida de logo mais contra o Remo no Mangueirão. E lógico que a gente tem sonoras também da noite de ontem, tanto do pai do Neymar, o senhor Neymar, como do filho Neymar Júnior. A gente vai falar sobre isso durante o programa. Mas antes, a gente vai abrir com a novela que não termina nunca. Inclusive, Wagner Marim está aqui nos estúdios. Ele que está morando agora em São Paulo, ele morava em Louveira, é isso mesmo, Louveira, interior de São Paulo, né? Ali perto de Campinas, Jundiaí, né? Jundiaí, ali na região de Jundiaí, Louveira, e o Wagner Marim, nosso ouvinte, está aqui acompanhando, né? Eu sempre falo, né? Você que quiser acompanhar o programa aqui ao vivo nos nossos estúdios, é só mandar uma mensagem para a produção no telefone, no WhatsApp, 11-943-805-100, 11-943-805-100, que você pode vir acompanhar o programa aqui. Tem uma arquibancada e tal, mas Wagner Marim está numa poltrona acolchoada, acompanhando o nosso programa. Ele que está morando agora na Zona Norte de São Paulo. E a gente vai falar dessa novela corintiana de Memphis Depay. Que coisa, hein? Que coisa, rapaz. Eu falava ontem, Corinthians e Santos ajoelhados por dois atletas. A gente vai falar sobre isso, mas antes, as informações do Timão com o nosso Edson Rufino, com pão de alhozinho, com pão de alhozinho da jogo, Edson Rufino. E aí, beleza?
3: E aí, beleza, Weber? Tudo certo? Salve, salve, amigo torcedor. Vamos juntos com detalhes e informações do Timão. O Corinthians, que se reapresentou hoje pós-derrota para o Internacional no jogo de ida da fase oitavas e final da Copa do Brasil, volta a campo na quinta-feira, tendo que reverter esse quadro, vencer por 2 gols de diferença, provocar decisão nos pênaltis, 3 ou mais gols para, no tempo regulamentar, conseguir a sua classificação à fase quartas e final da competição. Principal informação do dia: desembarque do Memphis Depay por volta de 3 da madruga, esteve desembarcando em São Paulo e agora os próximos passos, exames médicos e também acertar os últimos detalhes para renovação de contrato. E voltando ao assunto da derrota para o Internacional, ainda repercutindo esse jogo da Copa do Brasil, eu trago como convidado Hugo Souza, falando a respeito do gol sofrido e também já projetando o jogo da próxima quinta-feira. Vamos acompanhar.
4: Um lance rápido, que eu não vi a bola, tentei reagir para ela, acabei não conseguindo fazer a defesa. Tinha muita gente na minha frente, eu não vejo a bola partir, quando eu procuro ela já está perto. Acho que foi isso que aconteceu ali no lance. Acho que a gente quis jogar o tempo todo, a gente tentou propor o jogo o tempo todo. E eles se defenderam, jogaram pelo nosso erro e foram felizes nisso. Eu acho que agora o que a gente tem que fazer é trabalhar em cima disso e entender que a gente vai precisar de algumas alternativas para furar esse bloqueio da defesa deles, porque o placar estava 0-0, eles já estavam fazendo isso, imagina com 2 gols agora à frente. Acredito que eles não devam mudar muito a estratégia, então o que a gente tem que fazer é achar as melhores alternativas para tentar furar esse bloqueio.
3: Muito bem, acompanhamos atentamente o que disse Hugo Souza, explicando o lance do gol sofrido diante do Internacional e já projetando o jogo da próxima quinta-feira, 8 da noite na Arena, o Corinthians tentando reverter o quadro, derrota por 2-0, agora terá que fazer 2 gols de diferença, provocando os pênaltis,
19: ou vencendo no tempo regulamentar por 3 ou mais gols e garantindo sua classificação à fase quartas de final da Copa do Brasil. Então é isso, falei do Corinthians, até mais, um abraço, amigo.
0: Tá certo, Corinthians preparando para o jogo contra o Internacional, eu já disse aqui, vou repetir, o Corinthians vai resolver no primeiro tempo. No primeiro tempo você pode marcar aí, o Corinthians vai estar ganhando 2-0 do Internacional. O time do Internacional é fraquíssimo, mas não vai falar sobre isso, vai falar sobre Memphis Depay e novamente... Ele já está no Brasil, chegou durante a madrugada no aeroporto internacional de Guarulhos, em Cumbica, e parece que ainda existem algumas pendências, Celso Cardoso, em relação a essa renovação que não acaba, né? O Corinthians, existem, dizem, né, que sempre quando vem a minuta do lado do Memphis, vem sempre um pedido diferente, e pelos lados do Corinthians, me parece que o Timão está trabalhando em cansar o lado do Memphis para aceitar o contrato. Você acha que isso vai acontecer rapidamente? Hoje à tarde ele estava numa clínica fazendo os exames médicos. Você acha que realmente vai ter um desfecho essa história, Celso?
2: Acho que sim, e com renovação do Memphis. Até porque o Corinthians não tem muito poder de barganha. Olha só, ele deve para o Memphis. Então é uma maneira de jogar essa dívida lá para frente.
0: Não tomar outro transfer ban,
2: né? Não tomar outro transfer ban. Tem aí jogos decisivos, não tem Yuri Alberto. Não tem, com alguns desfalques. Então existe uma pressão ainda mais para ter um jogador como...
0: Será que dá para ele jogar, Celso, na quinta?
2: Ah, ele estava lá treinando, né? Assim, e se não puder jogar como titular, vai entrar de alguma maneira, porque o Corinthians precisa dele. Aí até pelo investimento que vai ser feito. Então, e é, queira ou não, uma referência técnica para a equipe do Corinthians. Então, o Corinthians não tem muita alternativa. Precisa do Memphis, tem a dívida, tem o acordo para fazer. Então, Weber, sabe, eu não tenho a menor dúvida de que o Memphis vai assinar. E se der para jogar, e vai depender do Fernando Diniz, vai depender também de burocracia. Não sei como funciona no BID, se ele renovando já está à disposição. E vai para o jogo, até porque você não tem. O Corinthians não tem. E o Corinthians tem... Copa do Brasil, tem o Internacional, tem Rosário Central pela Libertadores América, que queira ou não, é uma oportunidade que o Corinthians tem de fazer dinheiro, sabe? Avançando de fase na competição. Então, para mim, é claro que o Memphis renova, sim.
0: É, inclusive, eu vou falar um negócio para vocês. Se não joga o Memphis na quinta-feira e o Corinthians cai, ficou a Libertadores.
2: É isso.
0: Ficou a Libertadores pro ano. E aí a gente sabe que a Libertadores, o buraco é mais embaixo. E aí se não ganha a Libertadores, vai ficar com o Memphis aí para disputar o Campeonato Brasileiro para buscar uma vaga na Libertadores, Ademar.
24: E parece que assim, o que está pegando é que agora ele quer um camarote, né? Ele quer um camarote, ele quer algumas datas.
0: Duas datas.
24: É, duas datas na
0: Neoquímica.
24: Para ele poder fazer o show, sei lá, enfim. Acho que são coisas fáceis, né? Não é uma coisa difícil. Um camarote, Corinthians ceder um camarote para o Memphis, acho que é muito simples.
2: Claro.
24: Você também, uma data que não está tendo nada lá na arena para o seu jogador fazer um evento, também acho que é coisa simples. Então, acho que não tem assim, detalhes assim, que você pode falar, pô, nossa, que ele está pedindo mais dinheiro. Não tem nada disso. Tem
0: coisa... Aparece que tem uma porcentagem que ele está pedindo, 20% das premiações de qualquer competição.
24: Se for campeão do mundo.
0: Não, se for campeão do mundo... Se participar do Mundial, ele tem uma porcentagem também.
24: Depois, se for campeão do mundo...
0: Outra porcentagem.
24: É, assim... Mas, enfim, eu acho que são coisas que dá para você solucionar rápido, né? Eu entendo que o Memphis reforçar o Corinthians, voltar ao Corinthians, é muito importante. Acho que ele é um cara que desequilibra. Ele incorporou o estilo... maloqueiro, sofredor, graças a Deus, ele encontrou.
0: Mas precisa ver se como é que ele vai voltar,
24: mas,
0: né?
24: Mas aí ele se preparou para a Copa e a Copa, aí depois na Copa ele não se preparou, não jogou nada, enfim, não é culpa dele, o treinador não quis. Mas agora, eu acho que se ele jogar em 60%, 70% do que ele pode, é um grande reforço.
2: É um grande reforço.
24: Então eu faria, tentaria aí compor aí essas situações e traria e fecharia rapidinho.
2: O Weber, ele também ouvi de alguns colegas, porque o Memphis pediu para caso haja atraso, voltar ao que era a dívida anterior. Gente, qualquer negociação, se você renegociar com um banco...
0: Não, isso daí ele tá
2: o
0: certo.
2: O banco te dá um desconto.
0: Se você não
2: pagar no dia, você vai ter... Porque faz parte do acordo.
24: Claro.
2: Eu não vejo...
0: porque as pessoas ficam tão
2: escarrecidas com esse pedido.
24: É que nem o Enzo Dias não quis jogar no... Não tô recebendo, não quero jogar. Tá certo. Funcionário, cara.
0: Agora, o que eu acho é absurdo ele pedir tanta porcentagem em premiações do Corinthians, né? Isso daí, na minha visão, tá? Isso daí causa um problema dentro do elenco, quer dizer, todo mundo joga e o bonitão só que tem que ter direito às premiações, e os outros? Como é que fica com os outros? E esse pedido mundial é, inclusive, é com ele fora. Suponhamos que o Corinthians ganhe a Libertadores esse ano. O Corinthians já estará no Mundial, nesse Super Mundial. A participação do Memphis é, inclusive, ele fora do clube. Então, na minha visão, essas pedidas são absurdas, né? E outra, gente...
2: Como se ele quisesse institucionalizar um bicho por...
0: Isso daí eu acho errado. O Corinthians não deveria aceitar esse tipo de coisa.
24: Planeta Futebol, Memphis retira todas as exigências, faz exame médico e para assinar com o Corinthians. Dando até a fonte aqui, que eu tô vendo aqui, parece que ele tirou essas exigências. Ou, sei lá, compôs, não sei, enfim. Mas, pelo jeito, também ele tá afim, cara.
0: Isso é legal. Isso. Aí eu acho que sim. Aí, beleza. Aí tá tudo certo. Ele aceitou receber 2 milhões por mês, né? Então, é isso. Cadê aqui? Ele tirou também... o novo contrato se encerra em julho. Ele havia pedido também a Neoquímica Arena, né, a Arena do Corinthians, para realizar os dois eventos, dividindo a renda em 50% com o Corinthians. Pediu mais 14 milhões em marketing em 2 anos. Caso o Corinthians não fechasse patrocínio nesse valor, o clube seria responsável a bancar este ao jogador. Mas como o atacante tirou a maioria das cláusulas, o atleta certamente ficou com algumas delas em contrato. Agora realmente só falta a aprovação. Então os pedidos são esses, ó. O pagamento, né, de retorno dos juros, do valor original da dívida de 77 milhões, caso o Corinthians atrase, né, da dívida de 43. Se classificar para o Mundial, mesmo sem renovar o vínculo, ele teria premiação. A Neoquímica, que eu disse aqui, a Arena do Corinthians, né? 2 eventos e 14 milhões em marketing. Parece que ele tirou algumas, mas alguma dessas ficou. E outra coisa que eu fiquei pensando aqui, né? Eu não sei, coisas da minha cabeça aqui, o São Paulo contratou o Lucas, pagou uma bala, né? E o Lucas foi muito importante na Copa do Brasil. Se não fosse o Lucas, o São Paulo não seria campeão, né? Naquele momento ali, naquele jogo contra o Corinthians, eu vejo que se fosse o Luciano no lugar dele, o São Paulo estaria fora. O Lucas ficou, São Paulo renovou, né? E aí o Lucas não conseguiu mais jogar, por lesão, ou até mesmo não estava já mais produzindo. Eu penso que pode acontecer o mesmo com o Corinthians. O Memphis chegou, ajudou o Corinthians a conquistar a Copa do Brasil, só que a gente não sabe agora, nesse ano de 2026, que Memphis que virá para a renovação, né? Então, e ele tem uma idade avançada como o Lucas. E tá chegando, voltando de uma lesão aí. Então eu acho que isso pode acontecer com o Memphis também, mas aí é futuro, né? A gente não sabe, né?
2: É um risco, né, Web? Porque se você pegar, por exemplo...
0: Que é um risco gigantesco, né? Um valor absurdo.
2: Mas se você observar o que o Memphis entregou pro Corinthians nesse período que ele tá aqui, o Corinthians, quem diria que o Corinthians ia ser campeão? Foi campeão 3 vezes. E o Memphis foi um dos protagonistas dessa conquista. Então, queira ou não, é uma esperança. Sim. É diferente, por exemplo, do investimento que foi feito no Pedro Raul. Você pega também, são números astronômicos.
0: Sim.
2: E o que fez o Pedro Raul pelo Corinthians?
0: Nada.
24: E você não consegue nem emprestar, porque ninguém consegue pagar o salário.
2: Exato. Então, de repente, é um jogador que você corre o risco, mas é como comprar um carro. Você sabe que o carro é bom, mas de repente você pode dar azar e o carro começar a te dar problema. Sim. Fazendo essa metáfora
0: estrutural. Que o São Paulo passou com o Lucas e dançou.
2: O Palmeiras...
0: Deu certo no início, mas depois dançou.
2: O Palmeiras investiu no Paulinho.
0: É verdade também.
2: Entendeu?
0: E quem... O Paulinho é muito novo, né? Não, o Paulinho tem 10 anos,
2: mas ainda assim. sabe? Sim. São riscos que se corre. Mas, de repente, o custo-benefício pode valer a pena. Pode valer a pena o risco pelo que o jogador pode entregar estando em forma.
0: É, o Memphis a gente vai descobrir esse ano aqui. Se o Corinthians cair para a Inter, Libertadores e Brasileiro não vai a lugar nenhum, pode ir até uma vaga da Libertadores, já vai ver que o negócio vai complicar aí, porque aí 2027 é outro mundo, né? O Corinthians, o São Paulo e outras equipes terão dificuldades com a dívida que só aumenta.
2: Uma outra coisa, mas tem um lado bom nisso aí. Ele está chamando a responsabilidade para ele. Porque quando ele fala assim, se for pro Mundial, é porque tá ali na pegada, tá com sangue nos olhos, vai brigar, tá pensando grande.
0: Sim.
2: Não tá pensando aquela coisa, vai cair na minha conta, tá falando em conquistar o Libertadores, tá falando em participar de Mundial, ou seja, isso chama uma responsabilidade para ele também.
5: A pressão da torcida.
2: Exato. Então comprometimento não vai faltar.
24: E ele sabe que ele vai ser cobrado.
2: É isso.
24: Ele já, quando ele estava mal, a torcida pegou no pé. Ele conhece quem, com quem ele estava mexendo. Então, acho que por tudo isso, eu também dava esse voto de confiança.
0: 5 horas e 55 minutos. Vamos com o pessoal no WhatsApp, 11-943-805-100. Você acha que o Neymar vai se aposentar realmente no final do ano? Vamos lá.
6: Boa tarde, Weber Lima. Boa tarde, bancada. Aqui é o Vicente, motorista de aplicativo. Tá bom da Serra. Weber Lima, eu tô achando que o Neymar já tá de saco cheio, viu? Tá. É um grande jogador, mas acho que ele tá de saco cheio, viu? Eu também tá esqueci, eu parava também, viu?
8: Faz tempo.
6: O cara só recebe crítica, só pancada. Melhor parar mesmo. Esse país aqui é muito ingrato. Um abraço a todos.
10: Fala, Weber Lima. Tava precisando daquele cara que fez o contrato do Memphis Depay na minha vida, viu? Que olha, eu falar pra você, comer na mão do Memphis em 2026, quando o cara não fez um gol pelo Corinthians, é brincadeira, viu? É brincadeira, tá difícil, viu? Forte abraço.
11: Boa tarde, Weber Lima, Celso, Ademar, Gaviva, aqui é o Edson Hira de Nagoya, na torcida para que o Neymar esteja na próxima Copa, mesmo que for para jogar o segundo tempo. E parabéns pelos 5 meses de programa. Abraços.
0: Valeu.
25: Boa noite, Nova Brasil. Ô, Weber, já sabe minha opinião, né, Weber? Ele vai se aposentar o quê? Pela segunda vez? O cara já é aposentado faz mais de 5 anos, porra. Deixa o cara em paz, hein, jogador? Gandaeiro, baladeiro, esquece, irmão. Um abraço a todos aí, Nivaldo de Cajamar.
26: Fala, Heber Lima! Pessoal da Nova Brasil em campo, Luciano Rosa de Piracicaba, Santista. Hoje é dia de sofrência.
0: Ixi, hoje...
26: Neymar já está em processo de aposentar. Mas não vai aposentar no final do ano, porque o business Neymar não vai deixar. Um abraço e vão pra cima, Peixão.
27: Boa tarde, Heber Lima e bancada, Zé Carlos de Santo André. Olha, Heber, sinceramente, creio que não. Eu vou torcer para que não. Neymar é muito talentoso. Há quem não acha, mas eu acho que ele tem que continuar assim. Tem muito ainda a mostrar pra gente ainda.
28: Weber Lima, Patrick Oliveira de Campinas, corintiano. Weber, Neymar já tá aposentado faz tempo, cara. Do jeito que ele tá andando em campo e arrumando briga, já deu, né? Vai, Corinthians.
29: Weber Lima, Márcio Oliveira, tricolor de Sorocaba, sempre ouvindo vocês. Na minha opinião aí, eu acredito que o jogador do São Paulo não tava fazendo racha devido o senhor atravessar a frente dos carros, que ali não se faz, né? Eu acho que o senhorzinho se... Nossas condolências, né? Mas não aparentava racha, né? Mas vamos aguardar.
30: Fala, Belima. Ricardo Zona Sul, Vila Mariana. Beleza, meu querido? O Neymar, se eu fosse ele, já tinha parado lá atrás. Com a bala que ele tem, meu, pegava a patroa, meu, ia lá pra Praga, tomava um cappuccino, meio de tarde, entendeu? Um croissant, ficava lá de boa, só afinando a viola, olhando pro reloginho lá pra aparecer o cucu. Um
0: abraço.
31: Weber, boa noite, Carlos de Campinas. Neymar vai jogar a próxima Copa só pra contrariar o povo que não gosta dele. Anota aí, Neymar na próxima Copa.
32: Boa noite, Weber Lima, Nova Brasil, toda a equipe. Renan Lima aqui de Diadema, motorista de APP rodando por São Paulo. E o Neymar não vai se aposentar. Ele vai meter o pé do Brasil. E eu no lugar dele faria o mesmo. Abraço.
0: É, eu acho que a gente vai falar ainda sobre isso daí, mas o Neymar tá, vai jogar lá nos Estados Unidos. A gente já fala sobre isso.
24: Ele fala assim, e aí sobrou para nós, né, que é normal. Cara, eu tenho a mente muito forte, né? Porque vocês pressionam muito, vocês não suportam e tal. Eu suporto, mas tá cheio de jogador que já não suportou. Né? Ele falou assim. Então, para mim, quando ele falou assim, eu pago muito nas entrelinhas. Gente, eu não aguento mais a vocês, minha pressão de vocês, o trabalho bem feito de vocês. E eu vou jogar fora, porque não tem essa. Eu não preciso nem dar entrevista a semana inteira.
0: Lembrou, vai lembrar muito, lógico, não estou comparando futebol. Mas como esses grandes astros, como já fez o Pelé lá atrás, né, jogar nos Estados Unidos, é isso que é o caminho do Neymar, né, jogar nos States, é outra vida, o cara é astro já, Messi, tem uma turma lá boa, Luis Suárez, Casemiro, enfim, esse eu acho que acredito que será o caminho do Neymar. É 5h59, vamos fazer o seguinte, rápido break, na volta a gente fala das coisas do Palmeiras. Ô, tia Leila! Alô, tia Leila! Não era DM aí? O que tá acontecendo com o Paulinho, hein? Vive mais no DM do que jogando futebol com a camisa do Verdão. Quanto? Como é que é?
24: Sente o Palmeiras. Palmeiras terminou o semestre deste ano com 126 milhões negativos.
0: É. E o Paulinho.
24: Quem diria?
0: Foram 200 milhões, né? O Paulinho? Paga os 200 milhões do Paulinho? Já estão perdendo dinheiro aí, hein? Estão perdendo dinheiro. O cara não joga. Machuca. Rápido break, voltamos já já com o Nova Brasil em Campo, com pão de alhozinho, com pão de alhozinho da jogo.
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0: 8h04, voltamos com o Nova Brasil em Campo, com pão de alhozinho, resenha boa, tem pão de alhozinho, dá jogo. A gente vai com a participação do ouvinte, mas também vamos pro YouTube aqui. Pessoal, Wagner Marinho hoje não tá no YouTube, que ele tá aqui no estúdio com a gente, ó. O Edson Orrira de Nagoya tá dizendo parabéns pelos 5 meses de programa, ele gravou um áudio, né? Tereza Olímpio, um beijo pra você, Tereza, o Vitor, sempre acompanhando. Ele falou que pra mim o Neymar já se... ela falou, né? Pra mim o Neymar já se aposentou, só não formalizou. Feliz com a vitória do Corinthians feminino ontem, torcendo pelo Santos. Elisete Rodrigues da Silva, boa noite, abraço pro Eber, Fran, todos. Deixa o Neymar se apresentar, cuidar, aposentar, eu acredito que ela escreveu, né? Cuidar das coisas dele. É, Celso Gomes do Jardim, São Bernardo, Neymar já se aposentou, só joga quando quer. Edmar Matos, estou na área, acredito que o Neymar não aposenta, lá de Campo Grande, Mato Grosso do Sul. José Geraldo Palmeirense de Pedra Velha, Maurício Donegar, ô Maurício Donegar, é, falou que está a caminho de casa, em boa companhia, parabéns pelo programa. Maurício Donegar, que narra lá pela WR Prime, né? Não é isso? E também pela Litoral News, esteve aqui conosco algumas semanas o Wagner, o Maurício Donegar, é, que é narrador. Levi Pedroso, um abraço para você. Hoje tem Santos, tem mesmo. Daqui a pouco o Peixe na Nova Brasil a partir das 8h30. Lembrando que também às 7h30 tem Atlético Mineiro e Juventude, Juventude e Atlético, né? Jogo em Caxias do Sul. Primeiro jogo 0x0, igual Santos e Remo. Quem vencer avança, se empatar, penalidades. O Neymar vai se aposentar, comprar o Santos e vai montar um super time pro ano que vem. É o Júlio César Pires. Não acredito nisso ainda. Marcos Vinícius, leilão... É... Ah, para, ô Marcos Vinícius, para de bobagem. Boa noite, Weber. O Corinthians só não pode virar refém do Memphis como o Santos virou do Neymar. É o Chubaba 51. Ô Chubaba, coloca o seu nome, pô. Vamos lá, mais mensagens no WhatsApp 11 943 805 100.
1: Boa noite, Web Lima, boa noite a toda a equipe da Nova Brasil, José Romir, motorista de aplicativos, Santa Amaro. É, na minha opinião, Web, Neymar não vai aposentar nada, ele vai continuar jogando aí, né? Não sei se time brasileiro, mano. Mas vai lá para os Estados Unidos, lá, na Europa.
2: Boa noite, Weber Lima. Boa noite, pessoal da Nova Brasil. Pô, Weber Lima, infelizmente, daqui um pouco, para nós sabermos, nosso tricolor será preciso apenas abrir as páginas policiais, né? Porque está virando moda, São Paulo está lá estampado em capas de jornal de notícias criminais, né? Edson do Grajaú.
3: Boa tarde, Weber Lima.
0: Tarde.
3: E bancada da Nova Brasil em Campo.
0: Boa.
3: Deixa o Paulinho se recuperar, Eber. Já pensou se ele estivesse jogando? O time já tá maravilhoso. Se ele estivesse jogando, então... Meu Deus do céu.
4: Boa noite, Nova Brasil em Campo. Ô, Eber, mas do jeito que vocês estão falando, então já... O Inter nem precisa vir. Amanhã eles vão jogar 11 atrás, mas o presidente e o roupeiro vão jogar por uma bola.

0: Chicão, disciplina, freguesia do ar. Tá ruim pro Corinthians, eu espero que piore.
1: Ô, Weber, a bancada aí, boa tarde, boa noite. Você já viu falar sobre o clone, né? Então, Neymar tá produzindo um clone, viu? Porque esse daí já tá aposentado, viu? É o Gilson Santos, Zona Leste, Apopemba, Jardim Grimaldi.
2: Boa noite, Nova FM. Boa noite, Weber. Levi Pedroso, Zona Norte. Ei, é o Neymar ganhando título pra nós esse ano aqui, tá bom. Ele pode se aposentar. Agora ele só vai curtir a vida só. Um abraço a todos.
3: Boa noite, Heber Lima. Boa noite, galera. Beleza? Aqui quem fala é Vavá de Piracicaba. Parabéns pelos 5 meses de programa, hein? 10. Vamos deixar o Neymar sossegado. Deixa ele cuidar da vida dele. Tô mais preocupado com o meu Corinthians. Vai, Corinthians!
4: Salve, Weber. Edmar Matos, de Campo Grande, Mato Grosso do Sul. Esse tal de Paulinho aí do Palmeiras, eu acho que ele está fazendo ou curso de enfermagem ou de fisioterapeuta. Porque ele não sai do DM.
5: Um abraço.
6: Weber Lima, boa tarde.
5: Tarde.
6: Melinho de São José do Rio Pardo.
5: Opa!
6: Boa tarde pra você e toda a equipe aí.
5: Tarde.
6: Eu acho que o Neymar, ele não vai se aposentar, mas também no Santos ele não fica. Ele deve procurar uma liga mais light aí, pra ele poder jogar e conciliar os negócios deles fora de campo. Beleza?
5: Um abraço. Beleza. Um abraço pessoal curtindo a Nova Brasil em Araçatuba no 90,1, em São José dos Campos no 91,5. Para esses dois lugares você acompanha o SBT Esportes a partir das 18h45 comigo e com o Renato Teixeira. A gente falando das notícias do dia do futebol, o seu programa de futebol diário no SBT, no SBT Interior para Araçatuba e no TH+, SBT Vale lá para São José dos Campos. Hoje a gente vai falar do basquete lá, São José Basquetebol, que vai começar o Paulista de basquete e na quinta-feira o São José pega o Paulistano. A gente vai falar sobre isso. Mococa 93,3, Ribeirão Preto 91,3. Aí para Ribeirão estreia na segunda-feira, hein, o SBT Esportes a partir das 18h15. E em Campinas, no 103,7, o pessoal acompanhando o nosso Nova Brasil em Campo, que vai falar das coisas do Verdão, o Palmeiras. Lucas Basílio, grande tarde, grande noite, Lucas.
7: Grande tarde, grande noite, enfim, um grande abraço pra você, Weber Lima, abraço especial pra quem curte o futebol Nova Brasil em Campo. Falamos do Palmeiras, que entra em campo nesta quarta-feira pra confirmar a sua classificação à próxima fase da Copa do Brasil, ainda pelas oitavas. Jogo de volta, atua fora de casa, diante do Fortaleza amanhã. Para esse jogo, até pela vantagem construída no último domingo aqui em São Paulo, né? 3-0, o Palmeiras pode até perder por 2 gols de diferença, que avança às quartas de final. O técnico Abel Ferreira deve preservar muitos de seu elenco principal. Quem sequer viajou para Cuiabá são Gustavo Gomes, que, como eu disse, tinha tudo para ser preservado, né? Ele vem se recuperando de uma lesão muscular. E lesões musculares também deixam fora de combate o lateral direito Kelvin e o atacante Paulinho. Mais uma vez o camisa 10 é baixa. O Paulinho vinha se recuperando de uma entorse no tornozelo esquerdo, né? Ele voltou no jogo contra o Fortaleza justamente dessa lesão, ficou no banco de reservas, mas não entrou. Depois a gente foi saber que ele não entrou porque ele não tinha condições de jogo devido a uma outra lesão no adutor da coxa direita, que o deixa fora de combate mais uma vez por tempo indeterminado. Quem está na ativa é o goleiro Carlos Miguel, que fala agora no nosso Nova Brasil em Campo sobre a marca de 50 jogos já chegados com a camisa do Palmeiras. Ele chegou outro dia e já está atingindo essa marca significativa. Falou também sobre a expectativa para o jogo de amanhã. Vamos ver.
8: Cara, a Copa do Brasil é uma competição à parte que a gente tem, que é difícil, é traiçoeira. Se tu não está preparado mentalmente, concentrado para definir o jogo, é 3-0, a gente sabe disso, que a gente tem uma vantagem muito boa, mas a gente tem que saber também que a gente tem que ter um controle muito bom mentalmente e focar no jogo para fazer o dever de casa também em Cuiabá, que é muito importante para a gente sair com a classificação. Primeiro, agradecer a Deus também, que sem ele nada seria possível, e depois agradecer a todos aqui do staff do Palmeiras que incentivaram, me ajudaram a trabalhar do dia a dia, me ajudam ainda, para que passou muito rápido, parece que foi Foi ontem que eu estreiei e já completei já 50 jogos, né? Um calendário tão grande que a gente tem. É muito rápido, mas eu fico muito feliz de ter conquistado isso num clube. E primeira vez na minha carreira que eu conquisto isso. E para mim, fico muito feliz de ter sido no Palmeiras. Espero conquistar 100, 200, 300, 400.
7: Esse então, Carlos Miguel, para fechar de Palmeiras por hoje, a gente fala sobre o caso Maurício, né? Na manhã dessa terça-feira, o meio atacante do Verdão foi julgado pelo STJD por conta daquela cotovelada que ele deu no zagueiro Kaká do Vitória, na goleada por 4-0 pelo Brasileirão. Não foi expulso dentro de campo, mas o STJD o denunciou e fez o julgamento hoje. Ele pegou um jogo de punição, mas nesse mesmo julgamento do Superior Tribunal de Justiça Desportiva, essa punição foi convertida em advertência. Portanto, ele não vai desfalcar o Palmeiras na sequência da temporada. Inclusive, deve ser titular amanhã, novamente contra o Fortaleza.
5: 13 minutos, voltamos com o Nova Brasil em campo, depois das informações do Verdão. E o Paulinho, Luiz Ademar, o que, que acontece com o DM do Palmeiras, hein? A tia Leila falou que não contratou o Neymar porque lá não era DM.
9: Você sabe que eu até estranhei no jogo.
5: Neymar acho que tá jogando mais que o Paulinho, hein, Ademar?
9: É verdade.
5: Minutagem.
9: Em minutagem, certeza.
5: Certeza.
9: Eu estranhei até no jogo do Palmeiras agora que nós trabalhamos, eu e o Hugo, lá no domingo, porque estavam os três atacantes no banco de reservas, né? O Tigrinho, o Paulinho e o Flaco. Normal, o técnico tá colocando aos poucos o jogador, tem um elenco qualificado e tal, mas eu achava que os três iriam entrar, e principalmente o Paulinho, que tá precisando de ritmo de jogo, né? Há muito tempo não joga, vem de lesão complicada, de cirurgias, aquela coisa toda, e entrou o Flaco, entrou o Tigrinho, papai, e o Paulinho não entrou. Olha, eu pensei comigo, e até tinha com esperança, vou trabalhar amanhã no jogo aqui, esperança do Paulinho ser titular. Falei, bom, não colocou os dois lá, e o Paulo. Aí eu vou ver segunda-feira, ele vai
10: treinar. Machucou no treino.
9: Machucou, lesão muscular. Eu acho que até normal, a gente que trabalha com futebol faz tempo, quando você vem de uma sequência muito grande, né, de lesões, de não sei o quê, falta de ritmo e tudo, você ter problemas musculares no seu retorno. Né, no seu retorno, se enfrentar. Mas o Paulinho tá numa maré de azar, rapaz. Eu acho ele um tremendo jogador. Acho ele assim, pra mim, Paulinho, Tigrinho, é cara que tem que passar pela essa próxima safra de seleção, ser testado.
10: Sim.
9: Né? Mas ele não consegue jogar no Palmeiras. É uma pena, cara. É uma pena porque é um talento, é jovem. O Palmeiras apostou nele, fez cirurgia nele. Ele jogou um pouquinho machucado no Mundial e foi bem. E foi bem, mas infelizmente não consegue jogar. E era legal, quem sou eu para querer ensinar jornalismo para o departamento de comunicação do Palmeiras? Convencer, faz uma coletiva, explica o que está acontecendo, que é normal isso, que vem de retorno, que fez isso, que não tem nada a ver a lesão dele com a cirurgia e tal. Faz um, até para deixar o cara mesmo tranquilo, e a torcida, o que está acontecendo? Porque é tudo muito obscuro, né? A gente não fica... teve uma lesão. Como? No treino? Machucou? Porque... É a mesma perna? Como que foi? Enfim.
11: Transparência. Eu até entendo a sua estocada, essa cutucada na Leila, porque ela usou essa frase. Por isso que eu falo que o dirigente tem que tomar muito cuidado com o que fala, porque o futuro cobra. Lembra do Tite? Não, me cobre, não vou trabalhar mais cedo. Foi lá pro Flamengo, aí pega mal.
5: Como é que é a história lá, Celso? Quem fala demais dá bom dia a cavalo, né?
11: É exatamente isso. E você acaba criando, você está atraindo uma pressão para caso você mude ideia lá na frente, porque nada é conclusivo. Então, às vezes, você quer dar uma, sabe, você quer ser irônico, você quer dar uma cutucada em alguém, só que depois o futuro te cobra a verdade.
5: Verdade, é verdade.
11: Então, ela falou isso sobre o Neymar, que foi extremamente infeliz.
5: Até aí, porque, né, não, ela não precisava fazer esse tipo de comentário.
11: Só que no Paulinho, você contratou um cara, o cara se machuca.
5: E caro, hein?
11: Faz parte. É, eventualmente, você tem um jogador que é a infelicidade e ele se machuca. A questão é que quando contrataram o Paulinho em recuperação. Então, obviamente, ele foi pro Palmeiras para quê? Para se tratar, para se recuperar. Onde você vai se tratar? Onde você vai? Justamente no ambiente de reabilitação.
9: No final da recuperação, eles viram, não, tem que, vai ter que recuperar de novo.
11: Entendeu?
9: Então, eles não viram nem no exame médico.
11: Entendeu?
9: Eles só foram ver no final do tratamento. Né?
11: Aí o Weber falou, quem fala demais da Bom Dia Cavalo, eu lembro da minha falecida mãe, né? O peixe morre pela boca. Porque você acaba atraindo depois cobrança sobre aquilo que foi dito. Então manda ali o mandamento de quem vai se comunicar, que seja muito cauteloso com o que fala, para não assumir compromissos que depois não poderá cumprir.
5: 18 horas e 18 minutos, rápido break, na volta a sua participação, a gente vai falar do Santos, do leilão que aconteceu do Instituto Neymar, também do Tricolor, o Giro pelo Brasil, tudo isso depois do break aqui no Nova Brasil em Campo com Pão de Alhozinho. Com Pão de Alhozinho, dá jogo!
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0: 8:22, voltamos com o Nova Brasil em campo, com pão de alhozinho, com pão de alhozinho da jogo, para falar das coisas do Santos, para a gente falar da nossa enquete, a partir de agora, o Peixe, com o nosso Felipe Camargo, direto de Belém. Felipe, tudo bem?
1: Fala, Weber, tudo bem? Um abraço a você, um abraço ao amigo ligado aqui no Nova Brasil em campo. O Santos está concentrado num hotel aqui na região central de Belém e a bola vai rolar às 21h30 no Mangueirão. É jogo de volta das oitavas de final da Copa do Brasil. Neymar chegou por volta da 1h40 da tarde aqui na concentração. Ele que participou do seu leilão do Instituto Neymar na noite dessa segunda-feira na capital paulista, veio num voo com o seu jatinho. Chegou no início da tarde aqui à capital paraense, veio acompanhado do seu pai, do preparador físico Ricardo Rosa e do executivo de futebol Alexandre Matos. Cuca estava aguardando Neymar por aqui, porque não há ainda a confirmação de que Neymar será titular diante do Remo nesta partida de logo mais pelo jogo de volta das oitavas da Copa do Brasil. Caso Neymar comece no banco de reservas, Gustavo Cabajero pode começar entre os titulares e João Schmidt pode aparecer também como novidade no meio-campo. Lembrando que o Santos, na ida, quando empatou por 0-0 na Vila, o Santos jogou apenas com Christian Oliva como único homem de marcação e Gabriel Bontempo, aquele segundo homem de meio-campo, saindo um pouco mais. Se o Neymar não jogar, a possibilidade de Schmidt e Gustavo Cabajero aparecerem como opção. Como o Santos empatou no jogo de ida por 0-0, um novo empate aqui em Belém nesta noite leva a decisão para os pênaltis. Uma vitória simples garante o Santos nas quartas de final. E aí vai pingar na conta do Santos 4 milhões de reais. Para um clube que está endividado, seria uma ótima notícia, Weber Lima.
0: Ah, mas eu tenho dúvida disso. Não tenho dúvida disso. A gente estava falando aqui, eu estava falando com o Hugo Botelho fora do ar. Não dá, o cara vai sair para ficar no banco, véio. Vai sair daqui de São Paulo, pegar um jato e ir até Belém para ficar no banco? Não tem mínimo cabimento. A gente vai com algumas sonoras aqui, rapidinho, do Neymar. Qual que vocês têm aí do Neymar? Eu gostei daquela do... vamos lá, então, rapidinho. A do jatinho a gente já sabe, né? Que o Neymar falou que já fez muito isso. Mas tem uma da aposentadoria. Vamos ouvir, então, Neymar falando de sua aposentadoria para a gente fechar esse pacote aqui e ir para as respostas do Celso Cardoso, também do Luiz Ademar, em relação ao fim dos gramados para o Neymar. Vamos lá, então. Primeiro com a da aposentadoria. Vamos lá.
2: Não penso em parar e nem sei até quando eu vou. Eu tenho um contrato com o Santos até dezembro, pretendo cumpri-lo, honrar a camisa do Santos da melhor maneira possível. E depois eu vou pensar, quando acabar meu contrato, eu vou pensar se eu continuo no Santos, se eu saio, se eu vou embora, se eu paro de jogar ou se eu continuo. Realmente eu não sei o que vou fazer.
0: E aí tem a sonora do pai do Neymar, né? Falando sobre uma continuidade na seleção brasileira.
3: Ele acha que hoje a seleção brasileira para ele terminou. Mas é um acho, ele acha.
4: Neymar,
3: mas a gente não sabe o dia de amanhã.
0: E aí o Neymar fecha esse pacote respondendo depois de saber o que o pai afirmou.
5: Seu pai passou aqui agora e disse que não descarta você voltar à seleção brasileira, apesar daquela sua entrevista pra gente na Vila lá.
2: Mas não é ele que joga.
0: E aí, Celso, enquete de hoje?
6: Você me lembrou, sabe, essa família muito unida.
0: É, porque...
6: E também,
7: eles não falam a respeito,
6: provavelmente eles nunca falaram.
0: Eles não devem falar, cada um deve opina de um jeito, mas, assim, né?
6: Qual que era o nome daquela série mesmo?
7: Eu penso o seguinte...
0: Família, como é que é?
6: Grande família,
7: é. Você é meu pai, a gente tá sempre... óbvio. Pô, já tô com dorzinha aqui, já tô na fase final, hein, cara. Tô no bagaço, pai. Não tá dando aquele prazer, eu tô sentindo... Assim, coisa normal da bola.
0: Sim, sim.
7: Eu acho que como eles não falam isso, pro pai...
0: Tá tudo certo.
7: Tudo certo. Penso eu, hein.
6: Eu já tenho uma outra teoria.
0: Então, vamos lá. Neymar vai se aposentar no fim do ano, Celso?
6: Eu confesso que eu tenho muitas dúvidas. Porque, assim, talvez se depender do Neymar... E a gente está falando aqui a partir daquilo que a gente vê, não é a partir de informação. Então, como jornalista, tem que tomar muito cuidado. Uma coisa é informação e outra coisa é a sua... Como analista, a sua percepção. Eu não sei se o Neymar ainda tem paciência para essa rotina do futebol. Se ele tem essa de treinar, do desgaste, da cobrança. Olha, como me lembrei do Vitor Pereira. Tu sabes quanto eu tenho de dinheiro no banco?
0: É.
6: Ele já tem muito dinheiro. Então, qual a motivação do Neymar? O Messi, por exemplo, eu não estou aqui... A gente viu, eu vi vídeos do Messi da Copa do Mundo com um personal, sabe, fora do clube, e treinando, e fazendo, e suando. Vê o que é o Cristiano Ronaldo. E aí, não estou dizendo que o Neymar está certo ou está errado. São escolhas na vida.
0: Escolhas. É o Adriano. O Adriano é um baita jogador no que vai jogar.
6: Ronaldinho Gaúcho também parou. Quer dizer, então precisa ver se o Neymar tem... Porque uma coisa é o que o torcedor quer, outra coisa é o que os jornalistas querem, outra coisa é o que quer o Neymar. E talvez o Neymar não queira mais essa vida profissional, vou acordar cedo, vou treinar, vou fazer...
0: Porque, olha, vou te falar, é desgastante,
6: exato,
0: né?
6: Exato.
0: A vida profissional do jogador, né, é desde a base, velho.
6: Então, por exemplo, ele participou lá do evento, aí toda a cobrança, tem que viajar, ele deve pensar... Putz, eu vou ter que viajar, vou ter que ir lá para Belém, se não ganhar, vão me cobrar. Então, seja, tem todo o estado mental, psicológico, que faz parte do humano do atleta. Eu estou aqui, ó, defendendo o Neymar. Porém, tem o outro lado. O outro lado é a empresa Neymar, que é gerida por quem?
0: Pelo pai.
6: Pelo pai Neymar. E na cabeça do pai Neymar, o empreendedor, o cara que cuida dos negócios... Pô, o Neymar ainda tem condições de fazer mais dinheiro. Se não no Santos, que não está pagando, e a gente vai ter esse ativo, essa dívida aqui, que um dia vai ser paga, não importa se daqui quanto...
0: Daqui, mas, pô, vai ser daqui pago. 20 anos, mas vai ser pago. Vai ser pago.
6: Então, a gente está falando o quê? De 70 milhões?
0: Sim.
6: Tá, vira 100 milhões. Você imagina você saber que você parou de jogar e daqui 10, 15 anos você tem mais 100 milhões para receber.
0: É louco.
6: Então, o Santos não é problema. Mas o Neymar ainda tem mercado lá nos Estados Unidos. Dá para jogar, de repente dá para formar mais contratos. Então, a visão do pai do Neymar, eu não estou dizendo que é uma visão mercenária, é uma visão de quem...
0: É negócio.
6: Negócio. E o que quer garantir? 3, 4, 5, 6 gerações, sei lá, quanto ele quer garantir? O Neymar, que é o cara, por isso que ele fala, quem joga sou eu, é tipo, para mim, já deu. Para o pai... Tem condições de continuar. E eles vão ter que se entender. Se a gente pegar... Não sei quem assistiu ao documentário do Neymar, do qual eu tenho uma pequena participação.
0: Sim.
6: Essas divergências entre pai e filho, que na verdade não vai dizer pai e filho, mas gestor e marca que é administrada, já existiam, a gente está falando, de 10 anos atrás. E, pelo jeito, essa falta de comunicação não é nenhuma questão de família. Eu brinquei aqui, essa família é muito unida, mas é do gestor e do ativo que é o Neymar.
0: E na sua opinião?
7: Eu completar, concordo com o Celso.
0: E você acha que ele vai parar, Neymar?
7: Não acho.
6: Não, porque o pai não vai deixar.
7: Não, não é por isso, não. Eu vou falar o seguinte. Esse ritmo do futebol brasileiro, que você precisa treinar de manhã, que você precisa não sei o quê, e aí quando você vai jogar seu pôquer, todo mundo critica, porque daí você está perdendo uma hora de sono, porque amanhã tem jogo importante, que não sei o quê e tal, ele não quer mais. E acho que por isso que ele não fica no futebol brasileiro e não fica no Santos. E aí, você vai pegar um time lá, o time do Messi, um exemplo. Cara, eu não quero treinar de manhã, nunca mais. Beleza.
0: Tá certo.
7: Quando ele for jogar o pôquer dele, você acha que a imprensa norte-americana vai ficar falando Neymar, agora não tá, não sei o quê?
0: Ah, nem aí.
7: Quando ele
0: Eles
7: for jogar
0: nem gostam de futebol.
7: De praia com os filhos lá, no dia que vai ter jogo à noite, tá, alguém vai falar alguma coisa? Então, o que, que ele quer? Ele não quer mais esse ritmo profissional que a torcida cobra, que o Santos vai cair, que o Santos não sei o quê. Se for eliminado hoje, é porque foi culpa do Instituto ontem da coisa. É culpa dele, não é culpa do time, o time é ruim. Não é culpa do Cuca, não é culpa de ninguém, é só culpa dele. Então, esse tipo de coisa ele não quer mais. E qual time que ele for, ele não vai numa liga forte, ele não vai jogar no futebol inglês, ele não quer mais isso pra ele. Então, ele vai lá num futebol norte-americano, que seja... E aí, ele vai falar, ó, não treino mais de manhã, tá lá no contrato. Nunca mais eu vou acordar cedo pra treinar. Quando eu for jogar pôquer... E aí, a própria imprensa brasileira vai largar um pouco o Neymar. E ele vai ter pressão, vai continuar ganhando rios de dinheiro, vai jogar uma vez por semana e vai estar com a vida tranquilinha.
0: Eu também acredito nisso. Acho que o Neymar continua jogando lá na Liga Americana, porque aqui na pegada do Brasil não dá mesmo. É muita cobrança, é muita encheção de saco aqui. E o Neymar vai procurar outro caminho. Para vocês verem, né? A gente está falando da Liga Norte-Americana. O Casemiro lá já está no segundo jogo, fez um gol contra e tal. A gente fica sabendo por conta disso, né? E um americano lá nem liga pro futebol. O americano não está nem aí pro futebol, gente. Rolando a Copa do Mundo lá, coincidiu com o final da final da NBA. Os caras estão mais preocupados com a NBA do que Copa do Mundo lá. Então, a Copa do Mundo nos Estados Unidos foi para os turistas. Não foi pro norte-americano. O norte-americano não tá nem aí, cara. Norte-americano via festa lá de brasileiro, de argentino, lá na Times Square, mas não tava nem querendo saber o que que tava rolando ali. Então, o melhor caminho pro Neymar vai ser esse. Só que me parece mesmo que existe um conflito. O pai quer que ele continue e parece que ele tá com o saco cheio e aí ele tem que tomar a decisão pra vida dele. A gente até falou aqui dos exemplos do Adriano, Ronaldinho Gaúcho, que eram jogadores espetaculares e decidiram tomar outro rumo na vida. Mas acho que, respondendo a nossa enquete, que ele continua assim, mas no futebol norte-americano, que eu acredito que é o melhor caminho pra ele.
7: Eu tava vendo aí uma... Não sei, eu não entendo nada de números, não sou especialista. Que o Santos hoje, se você fazer o que ele deve e tal, tá custaria 5 bi. E que o patrimônio do Neymar está chegando nos 8 bi. Então, acho que dinheiro não é mais problema para primeira geração, segunda geração, oitava geração. A marca Neymar, pelo que eu estava vendo, um estudo... Agora, desculpa que eu não vou conseguir dar a fonte. O Santos, 5 bi. O Neymar tem patrimônio 8 bi. Então o Neymar já é maior que o Santos, pelo amor de Deus, não estou falando de...
4: Não, de patrimônio. Está
0: falando patrimônio.
7: Se você fosse comprar o Santos, 5 bi, e o Neymar tem 8 bi. Então, dinheiro para esses caras aí, com o maior respeito do mundo...
4: E quem tem 8 bi hoje, sabendo investir o dinheiro, dobra esse valor num...
0: Exato. 18 horas e 34 minutos... Vamos fazer o seguinte, rápido break, na volta a gente fala do São Paulo, do giro pelo Brasil, aqui no Nó Brasil em Campo, e lógico, a sua participação no WhatsApp 11 943 805 100, também no youtube.com/NovaBrasilEmCampo. Deixe seu like, se inscreva no nosso canal, acione o sininho de notificações e também no youtube.com/JornalismoNovaBrasil. Rápido break e voltamos já já.
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0: 18:38, voltamos com o Nova Brasil em Campo com pão de alhozinho. Antes da participação do ouvinte, a gente vai com as informações do Tricolor do São Paulo com o nosso Felipe Oliveira. Fala, Felipe!
1: Um abraço, Weber Lima, um abraço, amigos ligados na Nova Brasil em Campo, todo mundo sintonizado na Nova Brasil FM. Mais um dia de polêmica no São Paulo Futebol Clube. O Tricolor Paulista amanheceu nessa terça-feira com a notícia de que Nicolas, lateral esquerdo do Tricolor Paulista, foi preso em flagrante nessa segunda-feira, depois de atropelar e matar um rapaz de 84 anos na Grande São Paulo. A vítima em questão é Paulo Rodrigues, um senhor de 84 anos, e o acidente aconteceu próximo ao Alphaville, em Barueri. Nicolas acabou atropelando o rapaz de 84 anos, prestou socorro à vítima, o corpo de bombeiros também fez todos os preparativos de primeiros socorros, mas chegando na unidade hospitalar mais próxima, a vítima acabou não resistindo. O Nicolas tem apenas 19 anos, jogador do São Paulo Futebol Clube, e foi preso em flagrante na última noite. Foi apreendido o seu carro e também o seu telefone celular. Na manhã dessa terça-feira, Nicolas passou por uma audiência de custódia e irá responder em liberdade. Alguns detalhes do boletim de ocorrência do acontecido na noite de ontem é que uma das testemunhas disse que presenciou tanto o carro do Nicolas como outro carro em alta velocidade, numa espécie de racha, uma corrida em via pública. Quem estava envolvido junto com o jogador foi Igor Felisberto e Rian Francisco. Os três estavam jantando num Rascal próximo ao local do incidente e o Nicolas acabou atropelando um senhor de 84 anos. Os três atletas passaram, ajudaram toda essa questão, ajudaram nos primeiros socorros da vítima e, inclusive, no depoimento, negaram a possibilidade de racha, negaram a possibilidade de uma corrida em via pública. Os três, inclusive, falaram que estavam em uma velocidade um pouco maior, mas que haviam reduzido próximo ao local do incidente pela quantidade de lombadas que havia na via que aconteceu o acidente. O São Paulo Futebol Clube publicou uma nota oficial nas suas redes sociais, dizendo que presta condolências e solidariedade à família e amigos de Paulo Rodrigues, a vítima de 84 anos, e vai para a esfera judicial para os próximos passos do que fazer com o seu jogador. A assessoria do Nicolas também publicou uma nota nas redes sociais, assim como a assessoria de Igor Felisberto, um dos envolvidos nesse caso. O Nicolas está em liberdade, responderá em liberdade sobre homicídio depois de uma audiência de custódia ocorrida na manhã dessa terça-feira. O que fica é essa informação de que o Nicolas foi preso nessa última madrugada, mas está em liberdade e responderá em liberdade. Todas as atualizações e todas as novidades você acompanha aqui no Nova Brasil em Campo.
0: Tá certo, portanto, aí as informações de São Paulo. A gente falou sobre esse acidente, né, que infelizmente levou esse senhor de 84 anos à morte, né? 18:42, vamos aguardar os próximos passos aí da investigação. Bom, vamos com o povo que participa pelo WhatsApp no 11 943 805 100. Vamos lá.
2: Boa noite, Nova Brasil em Campo. Manuel Santista Host, Jundiaí. O Weber, o Neymar já passou da hora de se aposentar, guerreiro. Sou grande fã do futebol dele, mas no Santos ele não tá rendendo. Fora do Brasil ele não vai render. O negócio dele agora é cassino e pôquer. Essa que é a grande verdade. Falou, um abraço, boa noite para todo mundo aí.
3: Weber e bancada, boa tarde. André Barreto, aqui do terceiro andar. Weber, duas mentiras, Mundial do Palmeiras e o Neymar jogador de futebol. Abraço a todos.
0: Valeu, André.
4: Boa noite, Nova Brasil em Campo. Weber, o Corinthians ainda não virou refém do Memphis, mas está a caminho. Não vai demorar. Creio que nos próximos 2 anos, aí sim, o Memphis compra o Corinthians e vai ficar ele no Corinthians e o Neymar no Santos. Boa noite para todos aí da bancada.
0: Boa noite.
5: Boa noite, Weber Lima. Boa noite, Nova. Boa noite, Ademar. Boa noite, Celso Cardoso. Cícero, motorista de aplicativo São Paulo, Jabaquara. Na minha opinião, o Neymar já se aposentou em 2014. De lá para cá, foi só ladeira abaixo. Tá bom? Abraço a todos.
6: Boa noite, Abelino. Aqui é o Antônio de Valim. Você falou que o Corinthians vai ganhar de 2-0 já no comecinho, só se fizer igual 2002, roubado como foi.
7: Boa noite, Weber. Boa noite, bancada maravilhosa. Eu tô ouvindo o debate aí de vocês aí. É sobre o Paulinho. O Paulinho, infelizmente, hoje é uma coisa incerta, né? É uma coisa incerta. Então o Palmeiras, o que é que tem que fazer? Não abrir mão do flanco pop, né? Eu sei que é posição diferente, mas são ataques, né? Um abraço, Jacques Marcel.
8: Boa noite, Weber. Aqui é o Alex que tá falando. Na minha opinião, o Neymar não aposenta. Ele vai ficar enchendo o saco do Santos mais e mais e mais anos. Abração aí, Nova Brasil.
0: É, eu não acredito, não. Eu não acredito que o Neymar continue no Santos. Bom, em relação à questão do garoto aí, acho que a gente falou bastante, né? Vamos ver aí, acho que agora a garotada vai ficar mais esperta, né? Porque eram três garotos juntos, né, do São Paulo. É, vão tomar mais cuidado agora com essas saídas, né? Durante a noite tá tudo certo, estavam na folga, claro, né?
9: É aquela sensação, Weber, e assim, aqui de uma maneira muito sensata e muito serena, sem tentar responsabilizar ninguém, mas fica aquela percepção, e de novo, sempre fazendo a ressalva de que vai fazer o estudo técnico para saber a velocidade, pela imagem você vê que ele estava um pouquinho mais acelerado do que outros, mas não parecia uma velocidade de racha, que fique bem claro isso, mas vai ter que ser avaliado. Mas fica de aprendizado para qualquer um, para o jovem especialmente, que tem pouca experiência, e para os mais, aquela sensação de que não vai acontecer comigo. Não vai, jamais vai acontecer comigo. E de repente, às vezes, acontece pela imprudência de alguém. Então, só mesmo essa ressalva.
10: Eu pensava que é legais. O apoio financeiro, principalmente na hora do funeral e tal.
9: Que família, não supre a ausência.
10: Se possível, o clube e o jogador façam isso. E a cabeça do moleque. Precisa de um psicólogo, precisa trabalhar.
9: Sim.
10: Nós temos um amigo em comum que todo mundo conhece, eu não vou dar o nome aqui, que na Fernão Dias atropelou uma criança também numa situação. Ela foi atravessar e, poxa, meu amigo, eu converso muito com ele, então, pô, ele lembra, chora, isso já faz mais de década. Uhum. Então, fica você, que você matou alguém. Quer queira que foi sem querer, a pessoa foi... Não importa. Você tirar a vida de alguém é dolorido. Então,
9: é o também, chamado homicídio culposo.
10: Tem o culposo e tem o doloso.
9: Esse é o culposo.
10: É o culposo. Então,
0: essa é a intenção.
10: Essa é a intenção. Então, gente, que vocês saibam ajudar o menino na cabeça e que todo mundo se reúne e ajuda a família no momento difícil.
9: Boa. A gente teve um caso recente no Corinthians, o Garro. O Garro passou
0: verdade.
9: O Garro passou por um problema lá na Argentina no final do ano, e 2025.
0: Rapaz, morreu também.
9: Horrível pro Garro, porque teve que lidar com essa situação que realmente é uma situação muito triste.
0: Boa, a gente vai fazer um giro pelo Brasil. Só uma informação aqui: o Barcelona oficializou hoje a contratação da atacante brasileira Caroline, que estava no Manchester City, contrato até 2030. É a maior negociação do futebol feminino. 1,5 milhão de euros para o Barcelona, cerca de 8,6 milhões de reais. É um recorde do Barcelona, que é um valor, o maior valor pago pelo Barcelona por uma jogadora na história. Vamos falar, giro pelo Brasil com Antônio Lima.
11: Fala, Weber Lima, um grande abraço a você e a todos que acompanham o Nova Brasil em Campo. Nesta terça-feira daremos um giro pelo Brasil, trazendo as últimas informações dos clubes brasileiros. O Cruzeiro encaminhou a contratação do atacante luso-brasileiro João Costa, de 21 anos, que pertence ao Al Ittifaq da Arábia Saudita. O jogador chegará à Toca da Raposa por empréstimo de um ano, com parte dos direitos com o valor fixado para a compra. O diretor de futebol do Flamengo, José Boto, desembarcou no aeroporto do Galeão, no Rio de Janeiro, na manhã desta terça-feira. Ao chegar da Argentina, onde se reuniu com o empresário de Almada, o dirigente atualizou a situação da negociação pelo meio argentino e afirmou que o clube carioca não entrará em leilão pelo jogador.
12: Primeiro dizer que o motivo da minha ida à Argentina não foi convencer o Almada. Isso seria estúpido de parte do Almada se eu tivesse que lá ir convencê-lo da grandeza do Flamengo quando ele jogou aqui 6 meses e sabe isso tão bem como nós todos. Havia vários assuntos que eu tinha que tratar lá, do interesse do Flamengo, e um deles, claro, era o Almada. E aquilo que eu fui lá dizer é que nós não... Para ficar bem claro para eles, nós não entraríamos em leilões. Ou seja, aquilo que nós já tínhamos combinado é aquilo que vai ser se ele quiser vir para o Flamengo.
11: O Mengão já tem outra estratégia caso não consiga contar com o Thiago Almada. O alvo é outro jogador que esteve na Copa do Mundo, é Luiz Henrique do Zenit. E hoje começam os jogos de volta das oitavas de final da Copa do Brasil. Às 19h30, Juventude e Atlético Mineiro se enfrentam no Alfredo Jaconi. No primeiro jogo, 0x0. Quem vencer avança às quartas de final e qualquer empate leva a partida para os pênaltis. Logo depois, às 9h30, o Remo recebe o Santos no Mangueirão. O jogo de ida também foi 0x0 e as mesmas circunstâncias de Juventude e Atlético servem para Remo e Santos, este com transmissão do Nova Brasil em Campo, Weber Lima.
0: A partir das 8h30 da noite, Antônio Lima, e só em relação aqui para a gente fechar rapidamente o programa, eu vou trazer o Wagner Marinho aqui para ele olhar uma ilustração que fizeram do Corinthians, que a gente vai mostrar. Ademar, em relação ao Boto falando do Almada, que foi na Argentina, que não está atrás do cara, mas estão atrás do cara.
10: Claro, o negócio é o seguinte, o Boto, ele é muito prepotente, cara.
0: É. Acho
10: que o Flamengo tem que...
0: O BAP também.
10: São muito... O Boto, é todo mundo, muito prepotente. O Almada é que tem que saber quem é o Flamengo. pelo que eu tenho lido... Ele quer a Argentina porque no Rio é inseguro. A mulher dele tem medo, né? Pelo que eu li.
13: E tá errado.
10: E ele tá errado? Não tá.
0: Não tá.
10: Então, de repente, ele vai pro país dele.
0: O Rio é uma zona.
10: Ele sabe onde que é perigoso também no país dele, onde não é, do que você tá num país que você é gringo e você sempre tem que tomar cuidado para não ser assaltado, né? Então, é isso. Agora, ter essa prepotência, que é o Flamengo, se não quer, não quer. Para com isso, o cara joga
13: como
10: muito.
13: Como se o River Plate também não fosse
0: gigante.
10: Exatamente.
13: Aliás, na conta é muito mais Libertadores que o Flamengo, por exemplo.
10: Assim, e outra coisa, se você quer uma negociação, você tem que ir ao...
0: Ah, acho que tá empatado, não tá?
10: Sim, pô.
0: Tá empatado,
13: senhor. Flamengo tem
0: quatro e o River quatro.
10: Até a ponto de você falar assim, olha, sua esposa tá com, ou sei lá, sua família tá com problema, tá com medo, eu te disponibilizo até um segurança.
0: É.
10: Tá? Você tem que negociar.
0: Aqui no Rio de Janeiro não tem muita
10: essa. Tudo bem, mas você tem que ser humilde, né?
0: Sim,
10: você tem que ser humilde.
0: Sim.
10: Se você quer negociar e se você tem outro clube gigante correndo atrás, você tem que ter humildade, não a...
13: E é família.
0: Sim.
13: É família. A família não se sente confortável. O cara tem que pensar na família, na esposa, nos filhos.
0: É isso aí. É isso aí. Wagner Marinho, vem aqui. Pode abrir a câmera aí pra gente ver o Wagner Marinho aqui, ouvinte da Nova Brasil. Vem aqui, Wagner. Vamos ver que lado você vai ficar aqui. Não, tem que vir pra esse lado. Volta, vem pra esse lado aqui. Passa aqui na mesinha. O Wagner Marinho. Wagner, prazer te receber aqui, nosso ouvinte. Tudo bem?
14: Opa, boa tarde a todo mundo. Eu que agradeço aqui a oportunidade de estar aqui na rádio. Muito legal, né?
0: Tem arquibancada ou não?
14: Tem arquibancada, tem espaço legal para o pessoal participar aqui.
0: Então vamos homenagear aqui o Wagner Marinho com uma imagem no telão, vê o que você acha dessa imagem aqui, ó. Vem pra cá, Wagner, vem pra esse lado, vem aqui do meu lado aqui, ó. Olha lá, negócio fechado, é o Memphis, pra quem tá no rádio, negócio fechado e o Corinthians ajoelhado. Por favor, renova, eu só tenho isso a oferecer, né? Olha lá, pagamento da dívida, arena do Corinthians, camarote, salário, direito de imagem. O que você achou, Wagner? Vem pra cá.
14: É um mal necessário, não tem jeito. A dívida é tão grande que o Corinthians tem que se ajoelhar, não tem jeito, mano.
0: Maravilha, obrigado, viu, Wagner?
14: Do Memphis, infelizmente.
0: Obrigado, viu, Wagner?
14: Eu que agradeço a todo mundo, tá? Eu agradeço legal mesmo.
0: E é diferente, né, aqui no estúdio?
14: É muito diferente, totalmente diferente, mas assim, dá pra ter a sensação de que tá no rádio também. É muito legal.
0: Valeu, Wagner Marinho conosco aí, nosso ouvinte, tá vendo? Vem acompanhar aqui nos estúdios. Ademar, um grande abraço pra você.
10: Um abraço, fiquem com Deus, depois acompanha a rapaziada aí. O Botelho já tá aqui, já trouxe ele cedo pra ele já ficar aqui, já se informando que ele vai fazer o Santos.
0: Vai.
10: E amanhã eu estarei aqui com o Palmeiras e mais uma vez aqui.
0: Boa.
10: Um abraço.
0: Então,
10: e eu também, né?
0: Não, você continua, né?
10: Eu vou e volto. Você
0: vai e volta. Nosso...
10: É hoje que você vai. É hoje
0: ele
10: que
0: vai...
10: você volta amanhã.
0: Eu vou Deus e volto. Nelson Cardoso daqui a pouquinho no Futebol da Nova Brasil a partir das 8h30 da noite. Obrigado pela audiência, pelo carinho. Ó, agora vai ter aí um break um pouquinho mais longo, a Voz do Brasil, e depois às 8h30 retornamos com a decisão de Santos e Remo e Santos por uma das vagas às quartas de final da Copa do Brasil. Fiquem com Deus, até às 8h30, tchau!
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0: 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As notícias do governo federal que movimentaram o país no dia de hoje.
2: Olá, boa noite.
1: Boa noite para você que nos acompanha em todo o país.
2: Terça-feira, 4 de agosto de 2026.
1: Vamos aos destaques do dia.
2: Saúde mental e BETS.
1: SUS vai oferecer 100 mil teleatendimentos por mês a pessoas com dificuldades relacionadas a jogos e apostas. Thaís Araújo.
3: O serviço funciona como porta de entrada para a rede de atenção psicossocial e disponibiliza orientação, acompanhamento profissional e apoio também aos familiares.
2: E a propaganda e publicidade de BETS deve trazer alertas ao consumidor.
1: Quem conversa com a gente sobre isso é a secretária de Prêmios e Apostas do Ministério da Fazenda, Daniele Correia.
4: Você tem aposta não é investimento. A outra é apostar pode causar dependência. E uma questão de que apostar faz você perder dinheiro. Então é justamente nessa perspectiva, seja da saúde mental, seja da saúde financeira.
2: Crimes no ambiente digital.
1: Operações identificam grupos envolvidos em crime de ódio e incentivo à violência. Márcia Fernandes.
5: O Laboratório de Operações Cibernéticas atuou na análise de evidências digitais e na articulação entre as forças de segurança envolvidas.
2: Hoje, na apresentação da Voz do Brasil, Luciana Vasconcelos e Luciano Seixas.
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2: Foram realizadas duas operações para desarticular grupos criminosos que utilizam plataformas digitais para disseminar violência e propagar discursos de ódio.
1: As operações foram executadas em conjunto com as polícias civis de diferentes unidades da federação.
2: E os resultados foram apresentados hoje. Os detalhes você vai ouvir agora na reportagem de Márcia Fernandes.
5: A operação Rede Interrompida da Polícia Civil do Distrito Federal apura a existência de uma organização extremista que utilizava comunidades do aplicativo Telegram para planejar...

0: opiniões, mas sim a própria intolerância e planejamento de atos severos de violência. Por isso, havia a necessidade de uma atuação rápida para que a gente não tivesse a possibilidade de ocorrer qualquer sinistro.
1: Já a Operação Lívia investigou uma rede criminosa que utilizava de plataformas virtuais para atrair adolescentes e incentivá-los à prática de violência. A investigação foi conduzida pela Polícia Civil de Mato Grosso do Sul, após a morte de uma menina de 13 anos. A secretária nacional de Acesso à Justiça, Sheila de Carvalho, comentou que a operação conseguiu impedir outros crimes.
2: A operação permitiu evitar que mais uma menina fosse vítima, que já estava mapeada para isso acontecer nos próximos dias. Então, esse esforço integrado que a gente tem realizado é para manter as nossas mulheres vivas.
1: Nas duas operações, o Laboratório de Operações Cibernéticas atuou na análise de evidências digitais, na identificação de conexões entre investigados e na articulação entre as forças de segurança envolvidas. O ministro da Justiça e Segurança Pública, Wellington César Lima e Silva, destacou a importância do trabalho integrado.
3: Nós temos um fluxo de cooperação permanente com a Polícia Federal, com as polícias civis dos diversos estados, com os ministérios públicos dos diversos estados, com os diversos órgãos de inteligência. Esse tipo de colaboração possibilita uma atuação integrada e qualificada no combate a esses crimes.
1: As investigações permanecem em andamento para análise do material apreendido, a identificação de outros envolvidos e a responsabilização dos investigados, conforme o avanço dos respectivos inquéritos policiais. Lembrando que os casos de violência contra mulheres podem ser denunciados pelo Ligue 180, que funciona 24 horas por dia, gratuitamente. Reportagem Márcia Fernandes.
4: E estão abertas as inscrições para o curso Gestoras em Rede, voltado à formação de gestoras estaduais e municipais que atuam com políticas públicas para as mulheres.
5: A capacitação é gratuita e será realizada de forma online.
6: Estão abertas as inscrições para o curso Gestoras em Rede, formação em gestão de políticas públicas para as mulheres. A iniciativa é destinada a gestoras estaduais e municipais responsáveis pela elaboração, coordenação e implementação de ações voltadas à promoção dos direitos das mulheres. O curso é gratuito, tem carga horária de 96 horas e vai ser realizado com atividades online, ao vivo e também em formato assíncrono. A formação integra uma estratégia nacional de fortalecimento da gestão pública e de cooperação entre União, estados e municípios. O objetivo é oferecer instrumentos para planejamento, execução, monitoramento e avaliação das políticas públicas, além de criar uma rede permanente de troca de experiências entre as equipes que atuam nos organismos de políticas para as mulheres. Ao final do curso, as participantes devem elaborar diagnósticos e planos de ação voltados aos próprios municípios e estados. Para se inscrever, acesse gestorasemrede.com.br. Claudimário Carvalho, para a Voz do Brasil.
5: As propagandas e publicidades sobre apostas de cota fixa, as chamadas bets, passaram a ter novas regras voltadas à proteção aos consumidores.
4: Elas estabelecem, entre outras coisas, limites sobre o que pode ser dito nessas propagandas, responsabilização solidária de quem veicula as publicidades e proteção às crianças e aos adolescentes.
5: Além disso, as propagandas de bets terão também que exibir mensagens de alerta sobre os riscos envolvidos nas apostas.
4: Sobre tudo isso, nós conversamos com a secretária de Prêmios e Apostas do Ministério da Fazenda, Daniele Correia.
5: Eu e Mariana Jungmann também falamos com ela sobre saúde e bets. Acompanhe.
7: Secretária Daniele Correia, muito bem-vinda à Voz do Brasil. Vamos falar um pouco sobre essas duas portarias que regulam a publicidade sobre as apostas de cota fixa. A gente pode traduzir que é uma regulamentação sobre as propagandas de bets, assim, para ficar mais claro para o nosso público. E o que estabelecem essas portarias?
8: Bom, obrigada. Para a gente é sempre importante aqui na Secretaria de Prêmios e Apostas ter a oportunidade de tratar sobre o tema. E, de fato, quando a a gente está falando dessas duas portarias, as portarias mais recentes aqui, a gente está falando desse universo de publicidade, propaganda e ações de marketing nesse mercado de aposta de cota fixa. Acho que é sempre importante dizer que esse mercado de aposta de cota fixa é um serviço público, né? E a lei, a 14.790, é a lei que traz

0: traz ali a regulamentação e traz ali diretrizes legais na implementação não só desse tema de publicidade, mas diversos outros temas. E a nova portaria interministerial ali, a 73, ela traz ali, reforça alguns conceitos, acho que amplia ali a questão da proteção ao consumidor apostador, mas também traz ali a distribuição da responsabilidade solidária em todo esse veículo de comunicação, de divulgação, seja pessoas físicas e jurídicas, nesse mercado de apostas. E a gente tem uma outra portaria que altera a portaria que trata de jogo responsável, que trata dessas obrigações também legais que os agentes operadores precisam cumprir entre publicidade, ações de marketing e propaganda, que é justamente as frases de advertência, né? O 18+, e foi importante para a gente ali trazer e clarificar sobre o tema.
1: Essas frases de advertência, né, que vão ter que conter nas publicidades, elas devem dizer o quê? E que tipo? E por que que esse tipo de mensagem é importante, secretária?
0: Bom, as frases é: o Ministério da Fazenda adverte. E aí você tem: aposta não é investimento. Essa é uma das frases. A outra é: apostar pode causar dependência, né? E uma questão de que apostar faz você perder dinheiro. Então é justamente nessa perspectiva, seja da saúde mental, seja da saúde financeira, do endividamento.
1: Ainda falando das mensagens, ela tem um tamanho mínimo, né? Ou seja, tem que estar num formato legível, facilmente visível, né, para o consumidor.
0: Exatamente. A gente traz ali, e aí de novo, né, a necessidade de que eles estejam ali num tamanho mínimo de 10%, e a gente reforça, inclusive, nessa nova portaria, que eles precisam estar de uma maneira horizontal, né? Porque muitas vezes, né, tornar essa frase de uma maneira muito mínima e verticalizada dificulta até a leitura por parte, né, da sociedade.
2: Escondendo a frase.
0: Exatamente.
2: Né?
0: Então, a necessidade de se ter isso de maneira legível, né, num contraste visual ali também, né, você ter um fundo ali que a pessoa consiga ler. E eu acho que são todas essas informações que são importantes.
2: Agora, um outro ponto importante dessa nova regulamentação sobre a publicidade de jogos é que ela passa a responsabilizar também quem faz a propaganda, né? Quem veicula a propaganda. E aqui a gente está falando, inclusive, dos influenciadores digitais, secretária, dos veículos de comunicação, e aí enxergando os influenciadores digitais também como uma espécie de veículo de comunicação, é isso? O que está previsto nessa responsabilização?
0: Sim, a ideia é a portaria, ela traz isso tanto voltado para pessoas físicas quanto para pessoas jurídicas, né, que veiculem, que distribuem, que impulsionem, né, que propaguem, não só a questão das bets ilegais, aí eu acho que é importante também, né, você ter essa responsabilização, porque quando você está falando de um ambiente ilegal, você não tem essas ferramentas à disposição daquele consumidor, daquele apostador, então, né, você fica muito mais frágil no desenvolvimento de riscos e de transtorno de jogo e do endividamento, então elas não precisam cumprir as regras e também no processo, né, de junto com as operadoras legalizadas, mas no processo de cumprir o que está dizendo ali a lei, né, no sentido e das portarias, reforçado agora pela portaria interministerial, no sentido de que o jogo, ele tem restrições na sua publicidade. Né? Você não pode dizer que o jogo ele substitui a renda, você vai ficar socialmente aceito, né, você é mais bonito porque você joga. Então, a própria proteção que a gente comentou aqui, né, da criança e do adolescente, então você não pode veicular para a publicidade para criança, né? A criança não pode ser alvo da publicidade, ela não pode estar na publicidade. Então, eu acho que a distribuição da responsabilidade aí, eu acho que é importante, né, nesse mercado.
1: Secretária, esse tipo de regulação sobre a publicidade deve ter efeito para reduzir a quantidade de apostas, né? Especialmente nos casos de compulsão, não é isso?
0: A ideia é justamente isso, né? Se você está num ambiente ou num mercado onde você está falando de entretenimento, né? E quando isso passa, isso não é mais um entretenimento, isso não, você está colocando aquela pessoa em risco. Né? Então, de novo, essa é uma série de mecanismos que eu acho que é importante, né, colocar à disposição. E aí eu queria ter a oportunidade aqui para dizer que a gente lançou no final, obviamente, o Ministério da Fazenda, junto com a SPA, isso já estava na agenda regulatória, a gente lançou a plataforma centralizada de autoexclusão. Então, hoje, se um cidadão ele não quiser apostar, ou ele não quiser estar nessa atividade, ou, enfim, estar nesse mercado, ele pode utilizar essa plataforma, onde você fica auto-excluído de todas as plataformas autorizadas pela SPA em âmbito nacional. E aí você pode dizer se é por um prazo determinado ou por um prazo indeterminado. Então, você pode se auto-excluir por um mês, por 3 meses, por 6 meses, por 9 meses, por 12 meses... ou indeterminado. E lá você pode dizer o motivo também. E a gente percebe que um dos principais motivos é justamente a perda de saúde, de controle mental, né? Então, acho que, de novo, essa é uma outra ferramenta também à disposição de qualquer pessoa da sociedade, obviamente, né? Que queira utilizar. E a gente traz ali uma série também de outras questões, como ferramenta de autoteste da saúde, autoteste financeiro. Enfim, são todos os mecanismos e ferramentas nessa questão do jogo responsável.
2: É importante aqui a gente lembrar também que quem tiver identificando que tem problemas de saúde mental relacionados à questão do jogo, deve procurar ajuda,
0: sim,
2: né, secretária?
0: Exatamente.
2: E aí dentro do SUS a gente tem possibilidades, sim, de acompanhamento e de tratamento, né?
0: Exatamente. A gente tem um acordo de cooperação técnica com o Ministério da Saúde, que é um grande parceiro. Ano passado, começamos com um grupo de trabalho interministerial, junto com o Ministério da Saúde, Ministério do Esporte, a Secretaria de Comunicação Social, justamente nesse trabalho de se pensar, né, quais são as ferramentas. Porque quando você tem identificação de que você tem um risco, né, ou desenvolvimento de um potencial risco ali, você também precisa procurar caminhos. Então, o SUS, ele desenvolveu ali, ele fez um trabalho junto com toda a rede de colaboradores, não só da Unidade Básica de Saúde, mas também do próprio CAPS, né, na formação, né, no desenvolvimento da capacitação dessas pessoas, no recebimento dessas pessoas, na identificação dessas pessoas. Também fez ali um teleatendimento, então eles construíram, desenvolveram um teleatendimento voltado para essa parte de transtorno do jogo, de identificação, e o desenvolvimento ali de capacitação junto às unidades do CAPS, né, mais próximo da localidade da pessoa. Então, a gente também, na página da plataforma centralizada de autoexclusão, a gente fornece todos esses telefones, esses endereços, a página do DataSUS, se a pessoa também quiser fazer o seu autoteste da saúde, né, porque você se identifica, mas você precisa também achar um caminho ali.
2: Muito bem, nós conversamos com Daniele Correia, secretária de Prêmios e Apostas do Ministério da Fazenda. Secretária, muito obrigada pela sua entrevista à Voz do Brasil.
0: Obrigada a vocês.
3: Como nós ouvimos, o Sistema Único de Saúde oferece ajuda para quem enfrenta problemas relacionados a jogos e apostas.
1: O serviço de teleatendimento em saúde mental teve início em março e, a partir de hoje, oferece 100 mil acompanhamentos por mês.
3: O atendimento é remoto, sigiloso e pode ser o primeiro passo para o acesso à rede pública de cuidados.
4: Segundo o Ministério da Saúde, mais de 25 milhões de pessoas fizeram apostas em 2025. Desse total, cerca de 4,4% apresentam dependência de jogos, condição que pode causar prejuízos à saúde mental, às finanças e às relações pessoais. Alguns sinais podem indicar a necessidade de buscar ajuda, como o aumento do tempo ou do dinheiro gastos com apostas, preocupação constante com jogos e mudanças no sono, no humor, na rotina ou nos relacionamentos. O Sistema Único de Saúde oferece atendimento sigiloso para pessoas que enfrentam esse problema. O serviço funciona como porta de entrada para a rede de atenção psicossocial e disponibiliza orientação, acompanhamento profissional e apoio também aos familiares, como explica o ministro da Saúde, Alexandre Padilha.
5: Então, além de abrir a porta do cuidado individual, de quem sofre com vício e dos seus familiares, a gente está abrindo uma outra porta, que é ter um diagnóstico cada vez melhor do problema, para ter ações cada vez mais preventivas, regulatórias.
4: Para acessar o atendimento remoto, basta entrar no aplicativo ou na versão web do Meu SUS Digital, fazer login com a conta gov.br, acessar a área de mini-apps e selecionar a opção Problemas com Jogos de Apostas. Em seguida, o usuário responde a um autoteste que auxilia na identificação do tipo de cuidado mais adequado. Quando o resultado indica risco moderado ou elevado, o encaminhamento para o teleatendimento é feito pela própria plataforma. Nos demais casos, são apresentadas orientações sobre os serviços disponíveis na rede de atenção psicossocial. De acordo com o Ministério da Saúde, o serviço remoto teve início em março e passa a oferecer 100 mil atendimentos mensais, explica o diretor do Departamento de Saúde Mental, Marcelo Quimate Dias.
6: Então, nessa primeira ação, nós tínhamos uma média de mais ou menos uns 600 atendimentos por mês. Tivemos uma procura muito grande e, a partir de agora, a gente vai passar a oferecer até 100 mil atendimentos por mês.
4: Quem preferir, também pode procurar atendimento presencial em uma unidade básica de saúde. No local, a pessoa e seus familiares recebem acolhimento, orientação e avaliação inicial. Quando necessário, a equipe pode encaminhar o paciente para o Centro de Atenção Psicossocial, o CAPS, onde é oferecido atendimento multiprofissional. Reportagem Thaís de Araújo.
1: E relembrando, pela plataforma de autoexclusão é possível solicitar o bloqueio do acesso às plataformas de apostas.
3: Para isso, basta acessar a página da ferramenta e entrar com a conta gov.br.
1: Doadores de sangue que colocaram piercing, fizeram tatuagens ou cirurgias não precisam mais esperar 12 meses para voltar a doar.
3: Pois é, as regras para doação foram atualizadas e devem estar implantadas nos hemocentros do país até setembro.
1: O objetivo é aumentar os estoques de sangue, garantindo a qualidade e a segurança do material.
7: Doar sangue salva vidas. Para se ter uma ideia, uma única doação pode ajudar até 4 pessoas. A funcionária pública Axa Cruz, que mora em Brasília, já doa sangue há 16 anos.
8: Um ato tão simples, rápido e que pode salvar vidas. Então eu me sinto muito honrada. 3 vezes por ano, inclusive uma delas é no dia do meu aniversário. Para mim já virou uma tradição.
7: E quem recebe esse sangue pode ficar tranquilo. Todo o material coletado passa por um rigoroso controle de qualidade e por testes que garantem a segurança das transfusões. Para reforçar ainda mais esse controle e ampliar a segurança de doadores e pacientes, o Ministério da Saúde atualizou os regulamentos técnicos que orientam os serviços de hemoterapia em todo o país. Como explica a gerente de captação de doadores do Hemocentro de Brasília, Kelly Barbie.
9: Cada vez mais no sentido de aprimorar, de melhorar os exames para testar uma qualidade cada vez maior desse sangue coletado. Então, você não vai precisar esperar mais 12 meses para muitos impedimentos. A maioria agora é de 4 meses. Como eu falei do piercing, da tatuagem, de medicamentos, de cirurgia, enfim, a novidade é muito boa e muito bem-vinda.
7: O Felipe, que doa sangue há 30 anos, sabe da importância desse ato de amor.
10: Me traz um sentimento muito bom, né? Um sentimento de solidariedade com o próximo. E, além disso, a gente nunca sabe quando vai precisar, um familiar também, né? Então, é muito importante. Eu saio com o coração aquecido.
7: E para você que nunca doou sangue, é muito simples. Basta procurar um hemocentro mais próximo, ter entre 16 e 69 anos, pesar no mínimo 50 quilos e estar em boas condições de saúde. Não apresentar sintomas de gripe, resfriado ou febre. Não precisa estar em jejum, mas nas 4 horas que antecedem a doação, deve evitar a ingestão de comidas gordurosas. Reportagem Cleide Lopes.
3: Se você é responsável por crianças ou adolescentes com menos de 15 anos, fique atento.
1: A campanha nacional de multivacinação já começou em todos os postos de saúde do país.
3: Essa é a chance de proteger o público infanto-juvenil contra doenças como poliomielite, influenza e hepatites.
1: O dia D da campanha vai ser em 22 de agosto e a mobilização vai até 1º de setembro.
11: A campanha nacional de multivacinação teve início nesta segunda-feira e vai até 1º de setembro. Crianças e adolescentes menores de 15 anos são o foco principal para atualizar a caderneta de vacinação. Pela campanha, são ofertados os imunizantes previstos no calendário nacional de vacinação do Ministério da Saúde, como poliomielite, tríplice viral, hepatites A e B, febre amarela, HPV, influenza, Covid-19 e dengue. Para receber a vacina, basta comparecer à unidade básica de saúde mais próxima da sua residência e levar documento de identificação, cartão do SUS, se tiver, e a caderneta de vacinação. Já o dia D da mobilização será em 22 de agosto. Para informações sobre horários de atendimento e disponibilidade das vacinas, basta consultar a unidade de saúde do seu município.
3: Priscila Machado, para a Voz do Brasil. contribuintes que têm pendências com a Receita Federal, começou a valer hoje mudanças no atendimento presencial relativas ao imposto de renda.
1: A portaria proíbe o fornecimento de cópia de declaração do imposto e recibo de entrega nas unidades de atendimento.
3: Saiba o que muda no atendimento com Daniele Popov.
12: Portaria publicada nesta segunda-feira traz mudanças como a proibição do fornecimento de cópia da declaração do imposto sobre a renda da pessoa física. A entrega do recibo relativo à declaração também foi proibida nas unidades de atendimento da Receita. As mudanças foram adotadas para reduzir os riscos de acesso indevido a informações protegidas por sigilo fiscal, já que documentos como a declaração do imposto de renda contêm dados pessoais sigilosos e que podem ser usados indevidamente. A partir de agora, a cópia da declaração e o recibo de entrega passam a ser disponibilizados exclusivamente por canais que utilizam mecanismos de autenticação e controle de acesso. Outras alterações que a portaria traz são ajustes relacionados ao atendimento presencial, ao atendimento orientado e à recepção de documentos em processos de atendimento digital. Daniele Popov para a Voz do Brasil.
1: O Curso Nacional de Escrita Criativa tem inscrição aberta até quarta-feira, dia 5 de agosto.
3: Com ele, o participante vai aprender a produzir textos que buscam envolver, emocionar ou prender a atenção do leitor ou ouvinte por meio da criatividade na linguagem, na estrutura e na narrativa.
1: A chamada pública vai selecionar 1.000 participantes.
3: Os selecionados vão receber de forma gratuita formação em escrita criativa em todas as regiões do país.
1: Mais informações no site da Universidade Federal do Rio Grande do Sul, em ufrgs.br/territórios da escrita.
3: E essas foram as notícias do governo federal.
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1: Fique agora com as notícias do Poder Judiciário e do Congresso Nacional. Boa noite.
3: Boa noite para você e até amanhã.

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1: Você vai ouvir agora notícias do Poder Judiciário.
2: CNJ aprova perda do cargo de juiz e extingue a aposentadoria compulsória como punição máxima.
3: Para o STJ, olheiro que atua durante venda de drogas responde por tráfico, não por colaboração.
2: Eletricista terá plano de saúde mantido, mesmo após ter sido demitido.
3: Boa noite, eu sou Marcela Luiza.
2: E eu sou Marta Ferreira.
3: O Conselho Nacional de Justiça aprovou nesta terça-feira a perda do cargo de juiz e acabou com a aposentadoria compulsória como punição máxima a magistrados que cometerem infrações graves.
2: Pelas novas regras, nos casos mais graves, o juiz poderá ser colocado em disponibilidade com proposta de perda do cargo.
3: Nessa hipótese, o magistrado será imediatamente afastado das funções e passará a receber remuneração proporcional ao tempo de contribuição até a decisão definitiva do Supremo Tribunal Federal.
2: Com isso, o CNJ adequa as normas ao entendimento firmado em maio pela primeira turma do STF, segundo o qual a aposentadoria compulsória deixou de ter fundamento constitucional como sanção disciplinar após a reforma da Previdência.
3: Em 10 meses, gestão do ministro Edson Fachin responde por 10% das aposentadorias compulsórias do Conselho Nacional de Justiça.
2: Hoje, o plenário do CNJ extinguiu a aposentadoria compulsória como punição máxima a juízes que cometerem infrações graves. Pablo Lemos.
4: No início da sessão desta terça-feira, o presidente do STF e do Conselho Nacional de Justiça, ministro Edson Fachin, destacou alguns dados sobre os processos disciplinares julgados pelo Conselho.
5: Do final de setembro a julho deste ano, esse plenário concluiu o julgamento de 24 processos administrativos disciplinares, aplicando 11 penas de aposentadorias compulsórias, 8 disponibilidades, 4 censuras e 1 advertência. Ainda em sede de revisão disciplinar, foram aplicadas outras 2 penas de aposentadoria compulsória e mais 2 de disponibilidade. Assim, 14 juízes que cometeram faltas gravíssimas foram afastados dos quadros da magistratura. Trata-se de 10% do total de aposentadorias compulsórias até hoje aplicadas pelo CNJ, sendo essa penalidade administrativa mais grave até então vigente.
4: Fachin destacou que a atuação disciplinar é uma das competências constitucionais mais relevantes do CNJ para a preservação da confiança da sociedade no judiciário.
3: Quem atua como olheiro ou vigilante de forma integrada e indispensável à comercialização de drogas responde pelo crime de tráfico e não por colaboração como informante.
2: Essa conclusão é do STJ, Fátima Uchoa.
6: Moradores de Goiânia enviaram um vídeo a policiais militares com 2 homens comercializando drogas. Um vendia entorpecentes enquanto o outro permanecia ao lado observando a movimentação. Os policiais os abordaram e concluíram que o segundo homem era um vigilante durante a negociação. A Justiça de Goiás considerou que ambos atuavam na comercialização das drogas, cada um com papel específico no crime. A 5ª turma do STJ negou o provimento ao recurso da Defensoria Pública que buscava desclassificar a condenação por tráfico de drogas para o delito de informante. Segundo o relator ministro Ribeiro Dantas, quem permanece ao lado do vendedor e ajuda a garantir a segurança da negociação participa diretamente da prática do crime.
3: Eletricista terá plano de saúde mantido mesmo após ter sido demitido.
2: Para o TST, por se tratar de contrato de trabalho, a Justiça Trabalhista tem competência para julgar o caso. Larissa Batista.
7: O eletricista foi demitido após 37 anos de trabalho e foi informado que poderia continuar com o plano de saúde da empresa. Porém, a única opção oferecida pela companhia de energia representava um aumento de mais de 5 mil na mensalidade. No TST, ficou decidido que a empresa deve garantir, tanto para o eletricista quanto para os dependentes dele, o mesmo plano de saúde dos trabalhadores ativos. ainda cabe recurso da decisão.
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3: Uma boa noite.
2: Boa noite.
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8: Eu sou Paula Groba.
9: E eu sou Humberto Pinheiro.
8: E estes são os destaques de hoje do Jornal do Senado, que começa agora.
9: Botão do pânico para corridas por aplicativo avança no Senado.
8: Incentivo à violência contra a mulher pode virar crime específico.
9: Leis ambientais aprovadas pelo Congresso serão analisadas pelo STF.
8: Boa noite.
9: Boa noite.
8: Mais segurança para motoristas e passageiros de aplicativos de transporte. Um projeto em análise no Senado prevê a criação de um botão do pânico para ser acionado em situações de violência durante as corridas.
9: A proposta já foi aprovada pela Comissão de Ciência e Tecnologia e agora será discutida pela Comissão de Transparência e Defesa do Consumidor. A reportagem é de Herman Kulitz.
10: O botão do pânico tem por objetivo aumentar a segurança, tanto dos passageiros quanto dos motoristas de transporte por aplicativo, como Uber e 99, e deve ser acionado em casos de violência. O texto original do senador Carlos Viana, do PSD de Minas Gerais, determinava um cadastro prévio com foto do titular da conta e do cliente que irá embarcar, e reconhecimento facial antes de cada viagem. Mas, na Comissão de Ciência e Tecnologia, o relator, senador Carlos Portinho, do PL do Rio de Janeiro, conseguiu aprovar duas alterações. Eliminou a exigência de reconhecimento facial e exigiu identificação visível nos veículos usados para o transporte pago privado de passageiros. Portinho falou sobre a importância da regulamentação.
11: O motorista também vai estar seguro, porque ele sabendo quem é o usuário, se amanhã ele sofrer algum crime, ele fica muito vulnerável e ele poder identificar, não só com os dados na plataforma, mas reconhecimento da foto, né, ou de um documento com foto.
10: O projeto aguarda a análise da Comissão de Transparência e Defesa do Consumidor. Se aprovado, segue para a Câmara dos Deputados.
8: E já está na Comissão Mista de Orçamento, a medida provisória que abre crédito extraordinário para garantir o pagamento do apoio financeiro do governo a produtores e importadores de combustíveis.
9: O objetivo é evitar que a elevação de preços por causa da guerra no Oriente Médio gere aumento da inflação nos custos de transporte, com efeito em cascata nos demais setores da economia. Repórter Alexandre Campos.
12: São R$ 3.473 milhões que serão usados para compensar o aumento do valor de compra desses insumos no mercado internacional em decorrência dos conflitos no Oriente Médio. O senador Jax Wagner, do PT da Bahia, lembrou que se nada for feito, a elevação do preço dos combustíveis poderá prejudicar toda a economia.
13: Aí o presidente tem que reagir para evitar que, inclusive, isso comprometa a economia nacional, provocando uma inflação acima daquilo que a gente já tem da meta que está colocada.
12: Líder da oposição no Congresso Nacional, o senador Isalci Lucas, do PL do Distrito Federal, cobrou fiscalização.
14: Tem que ver agora o controle disso, né? Tem que controlar para ver se realmente, na bomba, se o consumidor vai sentir isso, né? E corre o risco de você dar isenção, fazer tudo isso e o preço continuar do mesmo jeito.
12: Como a medida provisória tem força de lei, a Agência Nacional do Petróleo já pode repassar aos produtores e importadores de combustíveis e óleo diesel os valores do apoio financeiro nessas operações, desde que comprovadas as importações.
8: Já está em vigor a lei que destina parte do dinheiro das BETs para o Fundo da Polícia Federal.
9: O FUNAPOL foi criado em 1997 para financiar e estruturar as operações do órgão. Repórter Pedro Pincer.
15: A lei determina que o Fundo para Aparelhamento e Operacionalização das Atividades FIM da Polícia Federal, o FUNAPOL, deverá receber até 3% dos recursos obtidos pelo governo com apostas de cota fixa, conhecidas como BETs. Esses recursos, antes montantes direcionados à Seguridade Social vão cobrir gastos com a saúde dos servidores da PF, além de retribuição por atividade extraordinária. O repasse dos recursos das apostas está previsto para ocorrer de forma gradual, 1% em 2026, 2% em 2027 e 3% a partir de 2028. O senador Randolph Rodrigues, do PT do Amapá, ressaltou a importância desse dinheiro para a Polícia Federal.
16: O morador dos morros cariocas, o morador das favelas desse país, são igualmente vítimas do crime organizado quanto o cidadão que mora nos locais nobres. Para combater, precisa de polícia estruturada e precisa de fortalecimento, sobretudo, das instituições federais que têm a função precípua, com inteligência, de investigar o crime e de desarticular o crime. Sem recurso e sem estruturação, não se faz o combate adequado ao crime.
15: Além dessa receita, o FUNAPOL conta com transferências voluntárias de entes federativos ou de organismos internacionais vinculadas a programas de enfrentamento ao crime organizado, doações de pessoas físicas ou jurídicas, nacionais ou estrangeiras, e outras receitas legalmente previstas.
17: Quem incentivar, instigar ou ameaçar outra pessoa para que pratique violência doméstica e familiar contra a mulher poderá ser condenado até 2 anos de reclusão, além do pagamento de multa. É o que prevê um projeto de lei em análise na Comissão de Segurança Pública.
9: A proposta também estabelece aumento de pena quando o crime for cometido durante a vigência de medida protetiva de urgência, utilizar anonimato e envolver compartilhamento ou ameaça de divulgação de dados pessoais, imagens ou informações sensíveis da vítima. O autor do projeto, senador Efraim Filho, do PL da Paraíba, ressalta que a medida é necessária porque a instigação de terceiros, inclusive por meios digitais, contribui para aumentar o ciclo de violência contra a mulher.
18: As medidas protetivas que hoje a lei permita que sejam tomadas contra o agressor possam ser também tomadas contra terceiros que porventura venham a também infligir a ameaça no sentido de desestabilizar a vítima, intimidá-la a ponto de retirar a denúncia ou algo desse tipo.
17: E uma série de ações que questionam decisões do Congresso Nacional com impacto no meio ambiente serão julgadas neste mês no Supremo Tribunal Federal.
9: Os pedidos à Justiça tratam da Lei Geral do Licenciamento Ambiental e do Marco Temporal das Terras Indígenas. Quem explica é o repórter César Mendes.
19: Aprovada em maio do ano passado no Congresso, a Lei Geral do Licenciamento foi criticada pela senadora Elisiane Gama, do Maranhão, por flexibilizar as licenças.
20: Quanto mais flexível, mais possibilidade de desastres.
19: O presidente da República vetou a mudança, mas a derrubada do veto no Congresso, em novembro, foi elogiada pelo senador Marcos Rogério, do PL de Rondônia.
21: Não somos poderes subalternos, somos poderes iguais.
19: Agora, a Lei Geral do Licenciamento vai passar pelo crivo do STF no julgamento de ações movidas pela Rede, o PSOL e o Partido Verde, questionando a flexibilização das licenças para Sueli Araújo, do Observatório do Clima, inconstitucional.
22: São dispositivos que afrontam a nossa Constituição, e é dever do Supremo afastar essas inconstitucionalidades.
19: O STF julga ainda neste mês ações contrárias ao Marco Temporal das Terras Indígenas e à suspensão da moratória da soja.
17: Nas eleições de outubro, o eleitor vai precisar escolher 2 candidatos ao Senado, mas não vale repetir o mesmo nome.
9: Se isso acontecer, o segundo voto será anulado. Saiba mais na reportagem de Marcela Cunha.
23: 2 votos, 2 nomes e 2 vagas. Essa é a conta que o eleitor precisa guardar nas eleições de 2026 para o Senado Federal. Na urna eletrônica, o cargo de senador vai aparecer 2 vezes. Primeiro, o eleitor digita o número de um candidato, confere a foto e confirma. Em seguida, uma nova tela será aberta para a escolha do segundo candidato. Mas não adianta repetir o número para reforçar o voto no candidato preferido. Os votos precisam ser dados a pessoas diferentes. Se o eleitor escolher o mesmo candidato nas 2 vezes, apenas o primeiro voto será válido e o segundo será anulado. A votação em 2 nomes ocorre porque, neste ano, cada estado e o Distrito Federal vão preencher 2 vagas no Senado. O eleitor só poderá poderá escolher candidatos que disputem a eleição na unidade da federação onde ele vota. Mas, segundo o consultor legislativo do Senado, Gilberto Guerzoni, muitos eleitores podem chegar ao dia da votação sem saber que tem direito a duas escolhas.
4: O eleitor, na hora que ele responde à pesquisa, muitas vezes ele até desconhece que tem dois votos, ele desconhece a lista de candidatos e ele não escolheu, né, o seu senador, especialmente o seu segundo senador.
23: A dificuldade aumenta porque o voto para senador divide a atenção do eleitor com as escolhas para presidente, governador e deputados. Para não esquecer nenhuma das escolhas, a recomendação da Justiça Eleitoral é levar uma colinha de papel com o número dos candidatos.
9: Com edição de Paula Groba e trabalhos técnicos de João Lira, o Jornal do Senado fica por aqui. Acompanhe agora as notícias da Câmara dos Deputados. Boa noite.
17: Boa noite e até amanhã.
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5: Plenário pode votar medidas provisórias e projetos ligados ao agronegócio.
6: Câmara aprova a regulamentação da atividade profissional do salva-vidas.
5: Vítima de violência poderá usar recursos de conta conjunta com o marido.
6: Boa noite. A Comissão de Constituição e Justiça da Câmara aprovou proposta que autoriza a mulher em situação de violência doméstica a utilizar recursos depositados em conta conjunta com o marido para se reacomodar em local seguro.
5: A repórter Maria Neves traz mais detalhes sobre o projeto que foi encaminhado para análise dos senadores.
7: Pela proposta da deputada Laura Carneiro, do PSD do Rio de Janeiro, a medida protetiva deverá ser autorizada pelo juiz e a utilização do dinheiro pode ocorrer em qualquer regime de bens adotado pelo casal. Laura Carneiro lembra que a Lei Maria da Penha assegura que mulheres em situação de violência sejam afastadas do lar e acolhidas em abrigo ou local seguro quando houver risco de vida. Entretanto, segundo afirma, levantamento do Instituto Brasileiro de Geografia e Estatística de 2018 mostrou que somente 2,4% dos municípios mantinham casas-abrigo. Os estados gerenciavam outras 43 unidades. Diante disso, a parlamentar ressalta que muitas vezes a vítima de violência é obrigada a permanecer na mesma casa que o agressor e continuar submetida a maus tratos, situação que a proposta busca evitar.
24: Ação de separação demora muito, divórcio demora muito. Durante esse período, ela vai viver como? E como ela não tem como viver, ela acaba não se afastando do lar e continua sofrendo as agressões. Vai chegar um ponto que ela vai acabar o feminicídio. Então o objetivo é que quando ela peça a medida protetiva, quando ela começa a sofrer a violência doméstica, ela tenha uma oportunidade de ter essa violação patrimonial e essa violação econômica minimamente resolvida.
7: Laura Carneiro ressalta ainda que contas conjuntas podem ser livremente movimentadas pelos seus titulares, o que poderia tornar a medida proposta desnecessária. No entanto, recorda que não são raros os relatos de violência patrimonial nos quais o agressor impede ou dificulta o acesso da mulher à gestão do patrimônio ou desvia recursos financeiros do casal. Permitir que a mulher disponha dos bens conjuntos, portanto, seria uma forma de contornar esse problema e permitir que a mulher reconstrua a própria vida longe do agressor. Da Rádio Câmara de Brasília, Maria Neves.
1: Segurança Pública.
6: Da Vitória, do PP do Espírito Santo, apresentou projeto que determina a suspensão imediata da posse e do porte de arma de investigados por violência doméstica. O texto prevê a apreensão da arma em até 24 horas, sem necessidade de decisão judicial específica.
5: Da Vitória explica que o objetivo é diminuir o risco de agressões fatais enquanto houver investigação, processo ou medida protetiva. A matéria está sendo analisada em conjunto com outros projetos semelhantes e, caso seja aprovada nas comissões, pode seguir direto para o Senado.
6: Avança na Câmara projeto de Félix Mendonça Júnior, do PDT da Bahia, que bane das redes sociais condenados por crimes contra mulheres quando as plataformas forem usadas na prática do delito. Pelo texto, as empresas de tecnologia têm 48 horas para excluir as contas.
5: Félix Mendonça Júnior lamenta o fenômeno de monetização e espetacularização da violência de gênero nas redes sociais e que o Brasil figure entre os 5 países com maior número de feminicídios. Por estas razões e para proteger a dignidade humana, ele pede a aprovação da matéria.
1: Justiça.
6: Rodrigo Hollenberg, do PSB do Distrito Federal, questiona o sigilo imposto sobre o registro das visitas ao empresário Daniel Vorcaro na prisão. Ele afirma que a população tem o direito de conhecer eventuais vínculos e relações que possam ser relevantes para o caso do Banco Master.
0: Me causou uma grande surpresa a notícia de que a Polícia Federal teria pedido o sigilo sobre as visitas a Daniel Vorcaro na prisão. É muito estranho, porque a população quer saber exatamente quem são as pessoas, as autoridades, eventualmente as autoridades, que realizaram negócios com Daniel Vorcaro. Portanto, no meu entendimento, não se justifica absolutamente qualquer tipo de sigilo em relação às visitas realizadas a Daniel Vorcaro na prisão.
5: Rodrigo Hollenberg defende ainda a continuidade das investigações sobre o Banco Master e cobra a instalação de uma CPI para apurar as responsabilidades e recuperar recursos. Ele reitera que a apuração é fundamental para garantir transparência e esclarecer os fatos.
1: Saúde.
6: Beto Preto, do PSD do Paraná, é autor do projeto que torna obrigatória a realização de pelo menos uma ultrassonografia morfológica durante o pré-natal oferecido pelo SUS. O deputado explica que a medida busca ampliar a qualidade da assistência prestada às gestantes.
5: Ele lembra que a experiência já foi adotada no Paraná e defende a ampliação da iniciativa para todo o Brasil. Beto Preto afirma que o exame realizado entre a 20ª e a 24ª semana de gestação é importante para avaliar o desenvolvimento fetal e identificar situações que demandem acompanhamento especializado.
2: Por que entre a 20ª e a 24ª semana? Que é o momento que ainda é possível você evoluir para um tratamento cirúrgico intrauterino. Então, esse é um momento importante. O Brasil vai dar um passo gigante no sentido de garantir mais ainda pré-natal correto para as mulheres brasileiras e dizer que no Paraná nós já instituímos essa ultrassonografia morfológica já, e isso vem dando muito certo. Queremos expandir para todo o Brasil através desta lei.
1: Homenagem.
6: Raimundo Santos, do PSD do Pará, destaca a criação do Dia Nacional da Música Gospel, celebrado em 9 de junho. O deputado afirma que a lei reconhece a presença do gênero musical em espaços religiosos, plataformas digitais, praças e emissoras de televisão.
3: Qual a importância desse reconhecimento, dessa homenagem à música gospel? A música gospel, na verdade, é o gênero musical que durante, por exemplo, a pandemia do novo coronavírus, foi o gênero mais ouvido e que serviu de alento para tantas pessoas consumidas pelo estresse, pela ansiedade, porque as mensagens da música gospel, elas são mensagens de paz, de amor, de esperança, mensagem também de fé.
5: Raimundo Santos explica que a escolha de 9 de junho faz referência ao nascimento de Frida Wingren, enfermeira, musicista e compositora de hinos cristãos. Ele reforça a relevância da data nacional para a valorização da música gospel e para a cultura brasileira.
6: Josenildo, do PDT do Amapá, apresentou o projeto que institui 29 de junho como Dia Nacional do Pescador Artesanal. O deputado propõe incluir esses trabalhadores na data, que atualmente homenageia apenas os praticantes da pesca amadora.
5: Josenildo observa que a medida reconhece a contribuição da pesca artesanal para a economia das comunidades costeiras e ribeirinhas. O parlamentar ressalta que a atividade preserva conhecimentos tradicionais ligados à cultura popular e ao uso sustentável dos recursos naturais.
1: Trabalho.
6: Os deputados aprovaram um projeto que regulamenta a profissão do salva-vidas. Saiba mais sobre o assunto na reportagem de Paula Bittar.
10: A Comissão de Constituição e Justiça da Câmara aprovou uma proposta que regulamenta o exercício da profissão de salva-vidas no Brasil. Pela proposta, para exercer a atividade, o profissional deve ter mais de 18 anos, estar em bom estado de saúde, possuir ensino médio completo e passar em uma avaliação prática de corrida e natação. Também é necessário completar um curso profissionalizante de 160 horas em uma instituição reconhecida e manter a formação atualizada a cada 2 anos. Os salva-vidas terão como atribuições a realização de técnicas de prevenção, resgate e primeiros socorros em situações de emergência e ações educacionais sobre os riscos de acidentes aquáticos. A proposta obriga os estabelecimentos que oferecem acesso a ambientes aquáticos a contratar profissionais salva-vidas que terão como direitos o uso de uniformes e equipamentos de proteção, jornada de trabalho de até 40 horas semanais, seguro de vida e aposentadoria especial para aqueles expostos a condições de risco durante as atividades. A relatora na comissão, deputada Ana Paula Lima, do PT de Santa Catarina, explicou que os profissionais lutam há mais de 15 anos por reconhecimento.
11: Houve projeto já arquivado sobre o tema, mas a categoria nunca desistiu porque sabe o que representa esta profissão no nosso país. No Brasil, morrem em média 16 pessoas afogadas por dia e pelo menos 4 delas são as nossas crianças. Reconhecemos que restringir o exercício dessa profissão é constitucional, porque está diretamente ligada à proteção da saúde, da segurança de quem depende desses profissionais no mar, nos nossos rios, nos lagos e piscinas.
10: O projeto aprovado também estabelece que o piso salarial da categoria seja definido em lei específica. A proposta que regulamenta o exercício da profissão de salva-vidas já pode seguir ao Senado, a menos que haja recurso para votação pelo plenário da Câmara. Da Rádio Câmara, de Brasília, Paula Bittar.
1: Agricultura.
5: Padre João, do PT de Minas Gerais, celebra os 20 anos de criação do Sistema Nacional de Segurança Alimentar e Nutricional, o SISAM. O parlamentar exalta a política de combate à fome no país e defende que, após consolidar o acesso básico à comida, o foco central deve ser a qualidade do alimento.
12: Ao virar essas 2 décadas do SISAM, temos que, além de garantir comida de verdade para todas as brasileiras e brasileiros, nós temos que avançar na qualidade do alimento, porque é assustador o crescimento da obesidade e do sobrepeso, sobretudo em crianças e adolescentes. Isso significa uma degradação de fato da qualidade de vida dessas pessoas.
6: Padre João manifesta preocupação com o aumento do consumo de produtos nocivos à saúde e defende o uso de mecanismos fiscais para desestimular esses hábitos. Ele sugere que alimentos ultraprocessados e refrigerantes tenham alíquotas mais altas.
1: Desenvolvimento regional.
5: E o do Rocha, do MDB do Maranhão, propõe isentar estados autossuficientes e superavitários de energia das cobranças extras das bandeiras tarifárias amarela e vermelha. O parlamentar explica que a ideia é criar uma diferenciação para estados que produzem mais energia do que consomem.
13: Atualmente, o sistema de bandeiras tarifárias é aplicado de forma uniforme em todo o território nacional, sem considerar disparidades regionais quanto à capacidade de geração. Tal situação penaliza consumidor de estados que são autossuficientes em energia, que acaba pagando tarifas adicionais mesmo não contribuindo para a necessidade de acionamento de termoelétricas ou compra de energia mais cara no mercado. Então, é essa a motivação para me apresentar esse projeto de lei, no sentido de fazer com que haja justiça.
6: Hildo Rocha argumenta que o atual modelo pune estados como Maranhão, que tem grande geração hidrelétrica, eólica, solar e a gás, mas pagam as mesmas tarifas adicionais cobradas de estados deficitários. Ele afirma que a proposta torna a cobrança mais compatível com a realidade energética de cada região.
5: Projeto de Dilvanda Faro, do PT do Pará, cria a Política Nacional de Proteção às Mulheres Ribeirinhas. com foco na inclusão social, na justiça territorial e no desenvolvimento sustentável, o texto promove também a autonomia econômica e a defesa dessas mulheres contra a violência.
6: A proposta de Dilvanda Faro amplia o acesso das ribeirinhas a políticas públicas e valoriza os saberes tradicionais, indicando a relevância da incorporação deles em ações de combate às mudanças climáticas.
1: Votação.
5: A retomada dos trabalhos na Câmara pode ter votações de medidas provisórias e projetos ligados ao agronegócio. As votações serão ajustadas conforme o calendário eleitoral. O repórter Antônio Vital tem as informações.
8: A Câmara dos Deputados retoma os trabalhos depois do recesso parlamentar de julho com o calendário de votações ajustado em função do período eleitoral. Até o primeiro turno das eleições, em 4 de outubro, deputados e senadores têm que conciliar a atividade legislativa com o calendário eleitoral. Agosto é um mês em que os partidos têm que realizar as convenções, definir e registrar as candidaturas e dar início às campanhas nas ruas. Por isso, Câmara e Senado reservaram 2 semanas de esforço concentrado para votações. A primeira na semana entre 10 e 14 de agosto. A segunda entre 31 de agosto e 3 de setembro. Entre as propostas que devem ser votadas estão 7 medidas provisórias editadas no início do ano e que perdem a validade se não forem analisadas pela Câmara e pelo Senado até o final de agosto. Uma delas institui o Programa Extraordinário de Reequilíbrio Financeiro das Famílias, também chamado de Novo Desenrola Brasil. O programa tem o objetivo de ajudar famílias a renegociar dívidas com instituições financeiras com condições mais favoráveis. Outra medida provisória que precisa ser votada cria ajuda financeira para importadores de óleo diesel e gás de cozinha, como maneira de evitar desabastecimento em função da guerra no Oriente Médio. Ela também prevê apoio financeiro ao setor aéreo. Ainda em relação a combustíveis, pode ser votado o projeto do governo que cria subsídios e ajuda financeira para empresas do setor, como maneira de reduzir o impacto da guerra entre os Estados Unidos e Irã nos preços do óleo diesel, biodiesel, gasolina, etanol e querosene de aviação. Outras propostas que podem ser votadas foram apresentadas como prioridade no primeiro semestre pela Frente Parlamentar da Agropecuária. Um dos projetos suspende por 2 anos sanções e embargos ambientais a pequenos produtores rurais. A medida não tem apoio do governo, que argumenta que, na Amazônia legal, isso pode significar a suspensão de sanções a quem possui propriedades de até 400 hectares, como disse o deputado Helder Salomão, do PT do Espírito Santo.
14: Pode criar, sim, problemas que reduzam a efetividade das sanções, cuja finalidade é interromper imediatamente o dano ambiental. O projeto de lei prevê 24 meses para que os proprietários adotem medida de recuperação ambiental.
8: Também pode vir a ser votado na Câmara projeto que reduz a jornada normal de trabalho para 40 horas semanais e garante 2 dias de repouso semanal remunerado, sem redução de salário. O projeto apresentado pelo governo regulamenta a proposta de emenda à Constituição aprovada pelos deputados no primeiro semestre e que aguarda análise pelo Senado. Outras propostas prontas para a pauta ainda não têm consenso entre os diversos partidos políticos. É o caso do projeto que inclui um incentivo à violência contra a mulher como crime inafiançável, como o racismo. Da Rádio Câmara, de Brasília, Antônio Vital.
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1: Economia.
6: Reginaldo Lopes, do PT de Minas Gerais, afirma que a reforma tributária sobre o consumo vai simplificar o sistema de impostos a partir de 2027. O deputado observa que o novo modelo cria mecanismos de devolução de tributos para ampliar a justiça social.
16: Nós vamos devolver parte dos impostos pagos por 73 milhões de brasileiros e brasileiras de renda per capita até meio salário. O cidadão vai comprar, pagar e receber de volta parte dos seus impostos. Um modelo transparente, onde o cidadão brasileiro, a cidadã brasileira, vai saber o preço de um produto e o preço do imposto. Com justiça tributária, para justiça social, para combater as desigualdades, Nós vamos devolver 100% dos impostos para 73 milhões de brasileiros.
5: Reginaldo Lopes ressalta que o cashback alcança despesas essenciais, como energia, água, gás, internet, telefonia e esgoto. Ele também menciona a ampliação da faixa de isenção do imposto de renda como parte de uma agenda voltada à redução da carga tributária sobre os trabalhadores.
6: Feirantes de todo o país poderão ter isenção do Imposto sobre Produtos Industrializados, o IPI, na compra de veículos utilitários novos. A medida proposta por Adriano do Baldi, do PP de Goiás, visa beneficiar mais de 2 milhões de profissionais cadastrados.
5: O projeto reconhece o automóvel como ferramenta indispensável ao trabalho da categoria, o que justifica a isenção do tributo. Adriano do Baldi diz que a compra de um veículo será permitida a cada 5 anos, comprovada a inscrição regular do feirante por pelo menos 24 meses.
6: Termina agora o Jornal Câmara dos Deputados, produzido pela Rádio Câmara, com trabalhos técnicos de Wellington Teles e apresentação de Val Monteiro e Luciana Vieira. Uma boa noite para você.
5: A Voz do Brasil volta amanhã. Boa noite.
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3: 8 horas e 29 minutos. Boa noite para você ligado na Nova Brasil FM. Está começando nova jogada. Decisão na Copa do Brasil por uma vaga às quartas de final da competição. Remo e Santos, jogo no Mangueirão. E você vai curtir com a narração de Hugo Botelho, os comentários de Celso Cardoso, as reportagens de Lucas Basílio, nos trabalhos técnicos, Cezinha Martins, Lucas Monteiro, na mesa de som, Celcinho Roberto, na produção de Antônio Lima. Vamos juntos até a meia-noite no futebol da Nova Brasil.
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3: Comigo, Ever Lima, estaremos juntos na abertura, no intervalo e no melhor pós-jogo do rádio, no Confira Comigo no Replay. E junto, estarei junto de Gavião, o humor do Gavião, a interação com o ouvinte, com o nosso Gavião. Mas antes, vamos com os destaques dos times, começando com o Remo, o dono da casa, Lucas Basílio. Boa noite, Lucas.
5: Grande noite a você, meu querido Ever Lima, um grande abraço, um abraço especial para quem curte o futebol Nova Brasil em campo. Falando do Remo, que chega embalado, né? Chega acreditando na classificação em derrubar o gigante Santos e avançar, depois de 36 anos, a uma fase quartas de final de Copa do Brasil. Pro jogo de hoje, a tendência é que o técnico Léo Condé mantenha a mesma base do que foi no último sábado, né? Não pode contar com os jogadores que pertencem ao Santos e estão emprestados ao Leão do Norte, e nem com seu zagueiro Chamba, que ainda se recupera de lesão, Weber.
3: Tá certo, portanto, aí a informação do time do Remo, o time de Belém do Pará. Lembrando que a bola já está rolando, na verdade, neste momento, o intervalo da primeira partida, que define aí o primeiro classificado às quartas de final, os oito que ficarão na competição, e a bola está no intervalo, né? A bola não está rolando, mas já começou Juventude e Atlético Mineiro. O primeiro jogo terminou em 0-0. Segundo jogo também 0-0. Vamos para os 45, um pouquinho a mais, 45 minutos finais deste jogo lá em Caxias do Sul. E o Juventude e Atlético Mineiro estão brigando pela vaga. Se terminar empatado, penalidades. Se quer, quem vencer, avança a próxima fase da competição. Lucas Basílio. E o destaque do peixe de Neymar, Lucas?
5: Ah, Weber Lima, você já adiantou aí. O destaque não poderia ser outro, né? O adulto Ney. Afinal de contas, ele participou do leilão beneficente do seu instituto na noite desta segunda-feira. Viajou com seu jato particular na manhã de terça e se juntou ao elenco comandado pelo técnico Cuca. Segundo o próprio, ele tem condições de atuar. O próprio que eu digo, Neymar, né? O Cuca diz que também contaria com o jogador, ou seja, ao que tudo indica, todas as partes concordam de que o Neymar deve ir a campo. E o Santos tenta também chegar a uma fase quartas de final, coisa que não acontece já há 5 temporadas. Além do Neymar, a tendência é que a única baixa com relação ao jogo de sábado seja Lucas Veríssimo, que se machucou na Vila, Weber.
3: Tá certo, lembrando que a Copa do Brasil, além do jogo entre Remo e Santos, Juventude e Atlético, as definições de duas vagas das quartas de final. Amanhã teremos, a partir das 7 da noite no Mineirão, Cruzeiro e Chapecoense. Primeiro jogo surpreendente, né? O Cruzeiro não vencer da Chapecoense lá na Arena Condá, ficou no 0-0. Amanhã quem vencer avança. Se permanecer um empate, que eu acho difícil, Vamos às penalidades. Também amanhã às 7h30 da noite, lá na Arena do Grêmio, tem Grêmio e Mirassol. Primeiro jogo, 1-1. E a Nova Brasil transmite a partir das 8h30 da noite. Arena Pantanal, Fortaleza e Palmeiras. Isso daí, Palmeiras pode até perder por 2 gols de diferença, que estará na próxima fase. Daí tá fácil. Palmeiras vai vencer amanhã também o Fortaleza. E já está com um pé, 4 dedos... e meio na próxima fase da Copa do Brasil. Às 9h30 no Maracanã tem Fluminense e Vasco, primeira partida 0-0. Na quinta-feira, fechando os jogos, das jogos de volta das oitavas de final da Copa do Brasil, no Barradão, às 8 horas, tem Vitória e Atlético. Inclusive ontem o Atlético venceu com um time recheado com garotos da base do Furacão. Atlético 2, Vitória 0. O jogo da volta no Barradão às 8 da noite na quinta, e a Nova Brasil transmite a partir das 7 da noite, colado no Nova Brasil em Campo, tudo de Corinthians e Internacional, direto de Itaquera. E a gente vai trazer tudo para você aqui no futebol da Nova Brasil. Quem vai trazer a emoção no futebol da Nova Brasil FM, que você curte no rádio, no aplicativo e também no youtube.com/Nova Brasil em Campo, youtube.com/jornalismo Nova Brasil, é o nosso Hugo Botelho, nosso Hugo Botelho, mas o meu My Love. Hugo Botelho, melhor My Love do rádio brasileiro. Hugo, boa noite, tudo bem? Expectativa pro jogo e com o Neymar, né? O Neymar deve jogar, né?
1: Boa noite, Weber. Boa noite, ouvinte da Nova Brasil. Todos
3: paiou comigo estão... ontem.
1: Opa, ontem não tinha condição.
3: Não, tá cansado?
1: Tava cansado. Deixa para a próxima segunda-feira.
3: Ah, falhou.
1: Agora, quem não pode deixar para depois é o Santos, né? O Santos que vai a Belém, no Pará, numa tarde muito quente. Já choveu na tarde de hoje na capital paraense. À noite também com aquele calor úmido. Isso aí eu não sei até que ponto pode ajudar o Remo frente ao Santos. O Santos tem que vencer. É vencer ou vencer para continuar na Copa do Brasil, chegando à quarta fase. Lembrando que dá uma bolsa, né? Uma premiação de 4 milhões. E o Santos está precisando e muito de um bom dinheiro no caixa. O Remo é um franco atirador, já conseguiu a sua classificação ao passar pelo Bahia e joga empurrado pelo seu torcedor, acreditando o técnico Léo Condé na força do seu elenco para superar também o Santos, se transformando então numa das novidades da Copa do Brasil na fase de quartas de final. É sempre bom a gente lembrar que a Copa do Brasil é pródiga e já tivemos campeões inusitados como o Santo André e o Paulista de Jundiaí em 2 edições seguida. Já tivemos o Juventude, que está jogando com o Atlético, decidindo Copa do Brasil. Já tivemos o Criciúma campeão, Figueirense decidindo Copa do Brasil. Então, vira e mexe, acontece de surgir um time de forma surpreendente e chegar a uma semifinal, até mesmo a final da Copa do Brasil. O Santos não quer que isso aconteça, vai em busca de uma vitória frente ao Remo. E para conquistar essa vitória, precisa muito do Neymar. Digam o que quiser, mas o Neymar ainda é diferente. Eu não sei se você assistiu, você trabalhou, né, Weber? No jogo entre Remo e Santos, 0-0 na Vila Belmiro. Só no primeiro tempo o Neymar criou 4 oportunidades que não foram aproveitadas. Então o Santos depende do Neymar. Se ele pegou o jatinho particular, está lá em Belém, está lá no Pará, é óbvio que ele vai jogar. Tem que começar o jogo ali nas 4 linhas, Weber.
3: É, rapaz, mas eu vou te falar, o Lucas pode trazer informação. Eu vou falar, aí não dá, pô.
5: Eu não acabei vou... de receber aqui também.
3: Não dá, pô. Os caras estão de brincadeira, mas enfim. É que eu não tô vendo o banco.
5: É, eu também não.
3: A gente precisa buscar algum lugar o banco. Só falta isso. Só está faltando isso.
1: Você quer dizer que
3: Neymar tá fora?
5: Neymar não está no time titular do Santos. A escalação acabou de ser divulgada.
1: Das duas, uma. Ou o Cuca tá achando que vai ser fácil vencer o Remo, ou então eu tô louco.
3: É, não dá. Ô, Hugo, você já esteve em Belém do Pará?
1: Não.
3: Não?
1: Não, eu não conheço, não.
3: E como é que você falou que o calor úmido incomoda?
1: É porque eu sou apaixonado por geografia e sempre estudei no Atlas.
3: Sei. Você não gosta de calor úmido, Hugo?
1: Às vezes é muito bom.
4: Não.
1: A quinta Ai, não. série, a quinta série, ela não sai da veia, né, cara? Quando você é quinta não. série, você é quinta série sempre.
3: Gavi...
1: O calorzinho úmido é muito bom.
3: É, rapaz. Gaviva, boa noite, Gaviva. Interação com o ouvinte. Você gosta do calor úmido, Gaviva? Boa noite.
6: Eu adogo, adogo. Boa noite, Weber Lima, pra você. Boa noite pra você e pra todo mundo que vai trampar nessa jornada aí, bem-humorada, divertida, informativa, né? Da Nova Brasil FM. Quero convidar todo mundo. Boa noite também pra nossa galera da produção, galera do áudio, do vídeo, nossos ouvintes. Podem colar com a gente no YouTube. Última vez que jogou o Santos com o Remo, a galera do Remo veio em peso
3: participar
6: com a gente no chat do YouTube. Convocar a galera santista e também a galera que torce pro Remo, né? YouTube, youtube.com Nova Brasil em Campo, youtube.com Nova Brasil em Campo, ou então você tem a outra opção do YouTube, né? Nova Brasil é chique demais. Tem o YouTube Jornalismo Nova Brasil, YouTube Jornalismo Nova Brasil. Você vai ver os rostinhos mais lindos do rádio. Só os desfilando o seu talento, os rostinhos mais lindos do rádio em ação, trabalhando nessa transmissão da Copa do Brasil aqui na Nova Brasil FM. Quer mandar um WhatsApp? Vamos ver. Tô pedindo um áudio, hein? Galera gosta de mandar muito texto e tudo mais, mas manda um áudio também pra dar aquela ilustrada bonita na jornada. Manda um áudio de uns 20 segundos, falando o teu nome, o time que você torce, às vezes um palpite, né? Quer mandar abraço, o lugar da onde que você fala. Então, o WhatsApp da Nova Brasil com a bola rolando é o 11 994 33 21 21. Vou falar mais devagarzinho, mais uma vez pra afirmar, hein? 11 994 33 21 21. Quero colocar teu nome no ar, ouvinte. Valeu, Weber.
3: Ô Gaviva, qual é a dica cultural hoje? O que que temos hoje?
6: Hoje é a festa do divórcio.
3: Ah, é?
6: Festa do divórcio. Pegamos esse filão aqui no bar do Cabeção. Estamos ganhando um dinheiro lascado, viu, Weber?
3: É, porque tem, né, Gaviva, esse negócio de, como é que é, chá de bebê, agora os caras fazem festa.
6: Chá revelação.
3: Chá revelação, chá revelação, é isso daí. Que mais?
6: Chá de fralda.
3: É, os caras fazem tudo que é comemoração, né, hoje em dia,
6: despedida,
3: né, Gaviva?
6: Despedida de solteiro.
3: É verdade, despedida de solteiro.
6: A gente ganha dinheiro com o casamento acontecendo e desfazendo, velho.
3: É verdade. Então a gente vai saber como rola essa festa lá do... Como é que é a festa do quê, Gaviva?
6: É a festa do divórcio aqui no Bar do Cabeção. Eu ia colocar o Hugo Botelho de mestre de cerimônia, mas a última festa que nós tivemos aqui, vou precisar de um cara mais forte. Eu vou pôr o Cleiton Gamarra, porque às vezes sai pancadaria entre o noivo e a noiva e entre os familiares separar, também. Né? Então,
1: é preciso separar.
6: É, então eu vou...
1: Coloca o Gamarra.
6: Eu vou livrar você dessa, Hugo.
1: Muito obrigado.
6: Mas você vem pra festa. Eu vou pôr o Gamarra, que o Gamarra tem aquela cara de motoqueiro selvagem. Eu acho que ele bota mais medo, bota mais bota mais panca na barata.
1: O Gamarra é o narrador Harley Davidson, né?
3: É.
6: Exatamente.
1: E sobre divórcio a gente entende um pouquinho, viu, Gaviva?
6: O divórcio, é?
3: É.
6: Sabe o que você pode ser? Você pode ser o daminho de honra. O daminho é o que vem com a almofadinha vazia e tira as alianças do casal.
1: O Lucas Basílio é pequenininho. Também já é experiência de divórcio. Agora ninguém quer ser divorciado.
3: Ai, ai. Maravilha, Gaviva, maravilha. 8 horas e 41 minutos. Onde o Celcinho gosta do calor úmido? Qual era o lugar lá que ele ia lá? Depois do
1: Celcinho?
3: Que ele contou a história?
1: Celcinho, amigo meu, Celcinho, gente boa pra caramba. Ele tava me revelando outro dia, a gente conversando. Ele disse que ele começou a carreira religiosa como coroinha, mas aí depois ele mudou de religião. E aí ele ia com o filho do pastor no Café Fotô.
6: O que é isso?
3: E acabou com a carreira, né, do filho do pastor, né?
1: Com a carreira tá do pastor, dele, do filho, de todo mundo.
6: Ali é caro, hein?
3: Inclusive...
1: O fiel pagava.
3: Inclusive, essas histórias me lembrou hoje, eu tava em casa, né? Conversando lá em casa, um monte de coisa, né?
1: Um monte de bobagem, né?
3: Um monte de bobagem. E aí a minha esposa falou assim: não, o nosso amigo lá vai casar, ele quando era menor, ele queria ser padre. Né? Eu falei assim: ah, mas daí tá normal, padre. Ele queria ser padre, hoje ele tá casando. Eu conheço ali na Zona Norte um padre. Que era casado, ninguém sabia, o cara tinha filho já. E andava numa Harley Davidson. É, rapaz. Maravilha. Oito horas.
6: Vou falar demais, uma coisa. Ô, Heber, eu acho certo casar o líder religioso, né? Porque tem alguns... O pastor pode casar. Agora tem padre em alguns segmentos da igreja que o padre pode casar, outros não. É. Mas eles têm que saber, né? Para conhecer direito como é que é o negócio, o céu e o inferno. Tem que falar, tem que saber o conhecimento.
3: É lógico. O cara tem que saber, rapaz. O cara tem que conhecer tudo para ter base, né? Para falar das coisas. 8:43, Lucas Basílio, mais informações do Santos sem o Neymar, Lucas.
5: É isso, Santos que chega a essa fase oitavas de final da Copa do Brasil, depois de apenas uma eliminatória, né? Entrou na competição nacional na terceira fase, eliminou o Coritiba depois de empatar em casa em 0-0 e vencer fora de casa lá em pleno Couto Pereira pelo placar de 2-0. Até por isso, o Santos se encontra motivado, se encontra firme também na busca por essa classificação, firme em repetir, né, o que aconteceu na terceira fase, a fase anterior, quando não conseguiu vencer dentro do seu alçapão a Vila Belmiro e teve que buscar o resultado fora de casa. Isso que pretende o técnico Cuca e seus comandados na partida de hoje. Como eu disse aqui, já demos um spoiler, né, a escalação santista foi divulgada há pouco e o Neymar se encontra no banco de reservas. Cabadeiro, jogador paraguaio que voltou de empréstimo agora no meio do ano pós-Copa do Mundo, né? Ele, inclusive, disputou a Copa do Mundo com a seleção de seu país e começa jogando pela primeira vez nesse retorno ao alvinegro mais famoso do mundo, como diria Felipe Camargo. Por falar nele, no Felipe Camargo, ele esteve presente na coletiva do técnico Cuca na última partida, no jogo de sábado na Vila Belmiro. E ele perguntou a respeito da utilização do Neymar. Vamos ouvir o Cuca, isso lá no sábado, falando sobre a possibilidade do Neymar atuar hoje. Vamos ver.
7: Mas eu não vou responder uma coisa que você quer, eu vou responder o que é certo. O certo é que amanhã ele faz o regenerativo e dentro do regenerativo todos os jogadores passam pela recuperação, igual ele vai fazer, e busca-se dentro deles o secar. Você tira o sangue, você põe lá no aparelho, ele mostra para você o grau de cansaço que o jogador está, o nível de lesão, se é baixo ou se é alto. Provavelmente hoje a gente já perdeu um jogador com lesão muscular. Então, não tenho como te responder hoje. Amanhã, reavaliação, é um jogo sábado e terça, com uma viagem, é uma situação diferente que a gente tem que fazer com calma. Não é agora aqui. Amanhã a gente reavalia e depois toma a decisão.
5: Ô Weber, sobre essa situação, vocês até conversavam ontem, né, no nosso Nova Brasil em Campo. Eu tava sintonizado, porque é até constrangedor a situação do Cuca, né? Porque ele fica ali de mãos atadas,
3: constrangedor,
5: apenas aguardando alguma definição do próprio Neymar, do staff em volta dele, para saber se ele seria utilizado ou não. Agora, ao que me parece, num primeiro momento, claro que a gente tá aqui à distância, não tem a informação clara e confirmada, mas ao que me parece, é pensando na parte física do Neymar. Ele deve estar fadigado aí, atuou os últimos dois jogos por completo, os 90 minutos das últimas duas partidas, e deve estar sendo preservado. Mas a partida vale classificação, vale essa premiação que o Hugo Botelho mencionou, então talvez não fosse o momento exato para se preservar o Neymar, né? Fato é que o Neymar começa no banco de reservas. Já vamos passar aqui a escalação titular, né? Titulares hoje do técnico Cuca, com Gabriel Brazão na meta, Gabriel Menino voltando ao time principal, né? Ele que começou no último sábado no banco de reservas, mas o Igor Vinícius também não reúne condições de estar em campo, também se machucou, portanto o Menino volta ao time titular. João Ananias, Adonis Frias no lugar do machucado Lucas Veríssimo e Escobar. João Schmidt é outro que volta ao time titular no lugar do William Arão, que também começa no banco. banco. Christian Oliva, Gabriel Bontempo. Na frente, o Cabadeiro, como a gente mencionou, Barreal e Gabriel Barbosa. Weber Lima.
3: Tá certo, portanto, aí o nosso Lucas Basílio, meu Deus do céu, Bernardo perdeu um gol agora do Atlético Mineiro, que é negócio de louco, mandou a bola pra fora.
5: O Alegria?
3: Do... É.
8: Foi lá gramado essa bola.
3: A tristeza nas pernas, mandou a bola lá longe, rapaz, meu Deus do céu. Bom, olha, na enquete lá no chat, quem vence o jogo? Remo, Santos? Da empate, você participa conosco, manda a sua mensagem no chat do YouTube, você pode participar conosco, deixar o seu like, se inscrever no nosso canal. Bom, em relação ao Santos, fala, Hugo.
8: Só fazer uma pergunta ao Lucas Basílio, posso?
3: Lógico.
8: Você usou o termo preservar.
5: Sim.
8: Ah, Neymar estar no banco de reservas. Existe alguma informação, pelo menos você tomou conhecimento, de que ele está desgastado fisicamente?
5: Não temos essa informação. Inclusive, a gente vai ouvir o Neymar já. Não sei se pode até chamar agora, Weber. Porque
3: pode,
5: a gente tem uma declaração dele ontem, durante o evento lá, né?
8: Então, deixa eu só terminar aqui.
5: Concluir. É que ele mesmo vai falar que estava em condições de jogo, entendeu?
8: Porque se num jogo decisivo de Copa do Brasil, que vale a classificação para uma outra fase do Torneio Milionário, paga mais do que o Campeonato Brasileiro, você tem um Neymar e ele está em perfeitas condições físicas e técnicas, você não tem que preservar, você tem que colocar o Neymar na arena. É ele mais 10, né?
5: A gente pode, com certeza,
8: ser surpreendido com uma declaração de alguém depois do jogo dizendo: não, vocês não sabiam, mas ele não tinha condições de jogar mais do que 30 minutos porque ele estava com dor nas costas, estava com dor na panturrilha e foi mais para, se necessário, entrar com a bola rolando e num placar adverso. A gente pode ser surpreendido com uma dessas desculpas, mas nada justifica, né?
5: Eu até citei a declaração que a gente vai mandar pro ar já, Hugo, porque nessa declaração ele mesmo se coloca à disposição, dizendo que está apto para jogar, que ele vai fazer esse esforço, ele iria fazer, né, de pegar o jatinho particular dele e se dirigir diretamente a Belém para se reintegrar ali ao elenco santista. Então, ele até diz: pode contar comigo, estou inteiro para jogar. Mas o técnico Cuca optou por começar com ele no banco.
3: Então vamos daqui a pouquinho ouvir essa fala do Neymar, 8 horas e 50 minutos. Antes disso, antes da fala do Neymar, que realmente é um absurdo, o Neymar no banco de reservas para um jogo tão importante como o de hoje, uma decisão onde o Santos precisa vencer, a premiação da Copa do Brasil é espetacular. O Santos pode ficar entre os 8 aí no sorteio da sorte, pegar um time aí de Série B, como é o caso do Juventude, que quase abre o placar se não fosse o Everson, com uma defesaça que vale um gol. Essa defesa do Everson vale um gol. Juventude sairia na frente. Aí o Santos pega o Juventude, dá pra caminhar, chegar numa semifinal, por que não? Então vamos lá, com o Gaviva e a participação do nosso ouvinte. Daqui a pouco o Lucas Basílio vem com a fala do Neymar. Fala, Gaviva!
6: O Celso Peixeiro, em Americana, está na audiência. Esther Radassa, a Ercília, em Piracicaba. O Wagner está curtindo em Sorocaba. Que bacana, todo o interiorzão de São Paulo na audiência. Tem áudio também, hein? Tem áudio no WhatsApp. Vamos soltar.
9: Boa noite, Gavião. Boa noite, pessoal da Nova Brasil FM. Aqui é o Rafael do Horto. Ó, eu tô migrando de lá, junto com o Gavião, pra cá. Vai, Corinthians! Vai, Corinthians!
6: Vai, Corinthians!
10: Boa noite, Gavião. Tudo bem? Hoje vai dar Remo 2-0 no Santos. Um abraço. Fico com Deus. Sou Wagner, de Jandira.
11: Boa noite, Weber Lima. Boa noite, Gaviva. Bom, tomara que o menino Ney consiga entrar em campo, faça um bom jogo aí e ajude o Santos com essa classificação aí, porque esse dinheirinho aí será bem-vindo pro Santos, né? Mas esse papo do menino Ney estar fadigado por dois jogos é sacanagem, hein? Edson do Grajaú.

0: É, Weber, a Copa do Brasil paga bem, não é um dinheirinho qualquer não, né, Weber?
1: É, paga muito bem, paga muito bem mesmo. Inclusive, o VAR acabou de mostrar o lance da defesa que eu falei do Everson aqui no jogo entre Juventude e Atlético Mineiro, 17 minutos do segundo tempo, lá no Alfredo Jaconi. O Everson faz a defesa ainda em campo. A bola não ultrapassou a linha do gol. O Juventude tá dando trabalho pro Galo, rapaz.
2: Weber.
1: Fala, Mineiro.
2: Pro Hugo, filho do seu Manuel, com a dona Nazaré, é duro dizer isso. Agora, pro Hugo Botelho profissional, tem que ser dito, né? Esse goleiro do Atlético pega até pensamento.
1: Pega, ele é bom goleiro. Bom goleiro.
2: É pensamento, como pega. Que defesa fantástica que ele fez, hein?
1: Fez uma defesa espetacular.
3: É outro que pode ser lembrado até pro novo ciclo de seleção brasileira, né? Quem sabe?
1: Quantos anos tem o Everson,
2: hein? Já tem mais de 30.
1: É, então, aí eu acho que não rola, hein? É, deixa eu ver aqui, 36 já foi. 36.
3: Achei que era mais novo.
1: Também, parece mais novo
2: ele
1: mesmo.
2: Ele custou muito a ter oportunidade no time grande, que foi o Santos, né? Depois que ele saiu da base do São Paulo, ele jogou no Guaratinguetá, foi banco do Aranha, lembra do Aranha goleiro?
3: Lembro.
2: E depois foi para Americana e foi pro Confiança, e aí o Ceará o tirou do Confiança. E veio o grande momento dele com a contratação pelo Santos.
1: E aí eu fico vendo, né, essas coisas são engraçadas, né? Hoje eu não sei como é que tá, né? O Zete tá ali trabalhando como coordenador do planejamamento, né? Da preparação dos goleiros e etc. da base do São Paulo. Mas olhem quantos goleiros saíram da base do Tricolor. Quantos? São diversos. É o Everson, é o Ederson...
2: O Ederson foi da base do São Paulo.
1: É, o Ederson, que foi para duas Copas do Mundo, goleiro da base do São Paulo também, e outros tantos, gente, mas muitos goleiros
0: passaram
1: pela base do São Paulo.
0: Teve um que recentemente era do Botafogo do Rio.
2: É, foi
1: pro Rio. O Lucas.
2: Lucas Perry.
1: Lucas Perry também, que foi jogar lá na França, né? É, tem vários. Você vai olhar aí pelo Brasil, tem goleiro aí que passou pela base do São Paulo, que ficou lá por um período na base do Tricolor, que era uma brincadeira, e o São Paulo não ficou, né? Não trabalhou com esses goleiros, né? Dispensou esses goleiros rapidamente. Dispensou o Endrick, né? Pra vocês terem uma ideia.
2: Não quis contratar o Fenômeno.
1: Exato. É, não, mas o Fenômeno aí já não era da base. O Endrick esteve lá, né? Mas aí é pior, né?
2: O Fenômeno,
1: né?
2: Quando foi oferecido ao São Paulo, ele tinha 16 anos.
1: É, tava no São Cristóvão, né? Era uma grana, o Pimenta não tinha o dinheiro e aí falou, não, isso daí não vamos contratar, não. Não sei, aí eu também não sei.
2: Jorge tem que pesquisar.
1: É, tem que pesquisar, mas eu acho que não, né? O Caio Jorge não é do Santos?
2: Santos.
1: É do Santos, como o Yuri Alberto, o Alan Patrick tantos outros.
2: O Diego,
1: né?
2: da dupla Diego e Robinho, ele também não foi contratado pelo São Paulo.
1: Verdade.
2: Antes do Santos, ele passou na base do São Paulo e não ficou.
1: Boa.
2: Era muito pequeno.
1: 8h55, o Caio Jorge aqui, então a produção está falando que o Caio Jorge também foi dispensado na base do São Paulo. Bom, 8 horas, olha um goleiro bom que o São Paulo tinha ali, ó, Jandrei, no gol do Juventude. Esse é um chama-gol,
3: esse
1: rapaz.
3: Esse aí não deixou muita saudade, não.
1: Não.
0: 8 horas. Você tem saudade do Thiago Volpe?
1: Também não. Também não, o Thiago Volpe que tá lá em Bragança Paulista, né? Tá no Bragantino, o Thiago Volpe.
3: E tá fazendo gol lá,
1: fazendo
3: hein?
1: Fazendo gols lá. É, ele é batedor de pênalti, bate bem as penalidades.
3: O São Paulo não deixavam bater, né?
1: Não deixava.
3: Por causa do Rogério Ceni, ele...
1: Sim. 8 horas e 56 minutos, mais informações do Remo. E daqui a pouquinho a sonora aí do Neymar, mas antes, alguma informação do Remo, alguma novidade no time do Léo Condé, Lucas?
3: Time do Remo, exatamente o mesmo do empate no último sábado, 0-0 na Vila Belmiro, até porque o desempenho agradou o técnico Léo Condé, né? Que segurou o resultado. Ele não foi tão ameaçado assim, claro que o Santos dominou algum momento ali, criou mais oportunidades, mas o Remo também teve suas chegadas, teve suas chances e leva um 0-0 importantíssimo para dentro de casa. O estádio do Mangueirão deve estar lotado pelo torcedor remista que sim, acredita na classificação. Como eu disse, há 36 anos o Remo não chega em uma etapa quartas de final da Copa do Brasil. Repete os mesmos desfalques, né, Weber? O zagueiro Zé Ivaldo e o meia atacante Patrick continuam de fora porque eles pertencem ao Santos, estão emprestados ao Remo e por força de contrato não podem atuar com a equipe que ainda detém os direitos dos jogadores, né? E também com o zagueiro Chamba, que vem se destacando no Campeonato Brasileiro. O defensor ainda se recupera de lesão e também é baixa para o jogo de hoje. Time do Remo confirmado e escalado com a mesma formação. Marcelo Rangel, Marcelinho, Marlon, Matheus e Mike. É a defesa dos M's, né? Como o Jorge Vinícius mencionou no último sábado. Lionel Pico, Zé Wellison, Zé Ricardo, Jajá, Iago Pikachu e Aleph Manga. Esse é o time que promete dificultar as coisas para o Santos, jogando lá em Belém do Pará.
1: Vamos lá, Gaviva, mais participações do pessoal no YouTube, também no WhatsApp. Você participa conosco pelo 11-994-33-21-21 na jornada esportiva, direto do Bar do Cabeção, nosso Gaviva, com 11-994-33-21-21, Gaviva.
0: WhatsApp aqui da Maria de Jesus Gaia. Pra cima deles, Leão. O Maurício Franco. Aê, Weber, Gaviva e equipe. Aê, sim. O Enzo Gabriel. O Wagner aqui na Barra Funda, tomando uma gelada com pão de alhozinho. Aê, Wagnão, na Barra Funda. Pão de alhozinho, uma cerveja. É tudo de bom, mano. Gabriel Neto, tô aqui no Pará. O Santos não vence o Remo. Tá cravando aqui o nosso ouvinte, Gabriel Neto, diretamente do Pará. Rogério Alves, de Campinas, santista, sofredor, diz ele aqui. Galera Nova Brasil, que alegria encontrar vocês reunidos agora. Futebol só com vocês na Nova Brasil. Tá diferente, que ele diz o Weber Lima. E a Andréia Mantovani, boa noite, turma Nova Brasil. Vamos dar like, vamos dar like. A galera tá pedindo like também no YouTube, em youtube.com Nova Brasil em Campo, youtube.com Jornalismo Nova Brasil, Weber.
1: Boa, Gaviva, maravilha, Gaviva, trazendo aí a participação do pessoal conosco no futebol da Nova Brasil, com pão de alhozinho, com pão de alhozinho. Dá jogo, Lucas Basílio, vamos lá com o Neymar, né? Ouvir Neymar, ontem tivemos o leilão beneficente, o sexto, né? E ali itens vendidos por mais de R$1 milhão, né? O cetro do Pelé, do Rei Pelé, né? R$1 milhão e 200. Fazer stories com o Neymar, mais de R$500 mil, né? R$550 mil, se eu não me engano,
0: participar
1: pagaram.
0: Participar da mesa do pôquer.
1: Isso daí teve também, ô Gaviva?
0: Teve, participar do pôquer ao lado do menino Ney.
1: Ah, é? Esse eu não vi o valor. Eu vi um de passar 2 dias com ele, 600 e tantos mil o cara pagou, né?
0: Em Mangaratiba.
1: Acho que sim.
4: Ele tem uma casa em Mangaratiba, né?
1: Exato. E teve isso daí, teve esses números aí, esses valores no leilão, né? Que é um leilão para arrecadar fundos para projetos futuros aí que o Instituto vai colocar em prática na cultura, na educação, no esporte, né? Tudo isso para os meninos, as crianças, os adolescentes que são atendidos pelo Instituto Neymar Júnior. Vamos lá, Lucas, então, com mais informações e o Neymar, né?
3: Conforme vocês até citaram ontem também, né, Weber, a atitude, a iniciativa é louvável, né? Afinal de contas, é tão raro a gente ver atletas desse porte, né, nomes, celebridades, enfim, desse tamanho, pensarem no próximo, pensarem em uma causa nobre dessa maneira. Então a gente aplaude aí o gesto do Neymar, independente da situação do clube, né, que nesse momento acabou ficando em segundo plano realmente o planejamento de elenco de futebol da equipe do Santos. Mas de toda maneira, como a gente mencionou, ele fez esse esforço na manhã da terça-feira, embarcou no seu jato particular direto para Belém, está com o elenco e começa no banco de reservas. Através de um trabalho especial aí da reportagem Nova Brasil em Campo, que teve acesso a declarações ali do Neymar no seu evento ontem, ficou chamado carinhosamente de Neilão. O leilão do Neymar. Mas vamos ouvir então, quando ele foi questionado a respeito da viagem, que não é uma viagem curta, né? Uma viagem mais desgastante, para estar em campo com o Santos hoje. Vamos ver.
5: Cara, com certeza a viagem é um pouco longa, né? É, o Brasil é muito grande. Obviamente que a viagem é longa, é desgastante sim, não vou mentir. Mas passei 15 anos da minha carreira viajando para jogar no mesmo dia. Acordava de manhã, a gente pegava o avião e viajava. É, mas é que o Brasil não tá tão evoluído assim, dessa forma. Então, por isso que gera esse burburinho todo, mas estou à disposição. É, do treinador amanhã, e obviamente a gente vai estar lá pra vencer.
6: Titular?
5: Eu acho que não, porque os setores do Santos já soltaram, não? Vocês já viram? Vocês não viram?
6: Você tá bem pra jogar.
5: Já, tô ótimo.
6: Não, mas eu tô falando.
3: Olha lá, ele mesmo deixa claro ali que os setoristas do Santos estavam ali antecipando que ele não seria titular, né? E claro, ele dá uma ironizada também, lembra os tempos de Europa em que é comum pela cultura local o elenco do time viajar no mesmo dia da partida, né? Então, ele relembrou disso quando estava na Europa, né? Nos 15 anos que atuou por lá.
4: Mas é diferente, né, Lucas Basílio?
3: É, e sem contar o gol que até...
4: É diferente você sair da França e jogar na Espanha. Dependendo da cidade da Espanha, você vai de ônibus.
3: É, não é que nem São Paulo-Belém, né?
4: Não é São Paulo-Belém. 3-4 horas de voo.
1: Pra mais, hein?
3: E ele ainda relembrou o gol que você mencionou. Que você perguntou, ele tinha alguma limitação? Ele tá com a parte física mais debilitada, alguma coisa assim? E pelo que ele mesmo falou, ele tava 100% pra jogar.
4: Agora também tem um outro lado que a gente tem que observar, né? Os caras vão um dia antes, com um voo fretado, ficam no melhor hotel da cidade, quase sempre, aqueles 5, 6 estrelas, e ainda perdem.